vencedor. O inimigo tenta falar para você que você não vai chegar em lugar nenhum, mas eu quero te dizer que você já chegou ao pé da cruz. Já chegou ao pé da cruz. Diga para o teu irmão: você é um vencedor. Eu sou um vencedor. Fala para ele, por isso cante. Cante. Levanta a mão, cante.

teu irmão, você é um vencedor. Diga para ele, você é vencedor. Você quer ouvir uma história de um vencedor? Quer ouvir a história de um vencedor? Então senta um pouquinho aí.

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5: Esse é o começo da história de um homem chamado Nicodemos. Eu quero chamar a sua atenção por causa de uma visão progressiva. Algo que vai crescendo, vai ganhando espaço, vai se expandindo dentro de Nicodemos. Nicodemos era um dos homens mais importantes na época do conhecimento das Escrituras Sagradas. Ele era um dos príncipes entre os judeus. Esse título conferido a ele exigia dele algumas posturas. Primeira delas, esse é um homem de reputação inquestionável. A reputação de um príncipe, de um mestre dos judeus, perante a sociedade cuja qual ele estava, precisava, requeria dele uma postura, um posicionamento, um nome. Era alguém que não poderia ter dívidas, não poderia estar envolto em escândalos. Era alguém, certo? Cujo nome, a reputação, era limpíssima. Nicodemos precisava ser um exemplo de fidelidade financeira. A postura de Nicodemos, o conhecimento da palavra, ele conhece muito acerca, certo? Do que o Velho Testamento ou o Antigo Testamento consegue apontar para o futuro. Porém, Nicodemos começa a ter problemas com uma das coisas que mais atraiu pessoas a Cristo ao longo da história. Os milagres, os sinais.

O que Jesus é capaz de fazer é algo que atrai a atenção das pessoas. E ao longo de toda a história, certo? Até mesmo hoje, pessoas cujos quais têm fé e têm um ministério que vem acompanhado de sinais, sempre terão em suas casas, no trabalho que essas pessoas dirigem, em suas igrejas, muitas pessoas. Porque os sinais atraem as pessoas. Era assim com Elias, com Eliseu, certo? Foi assim com Moisés, atraindo a atenção do Egito e de todas as nações por onde o povo caminhou. Sempre o milagre, ok? Os sinais o acompanhavam. E agora, depois de um período muito extenso de silêncio, no intervalo entre o Antigo para o Novo Testamento, aparece alguém com os sinais poderosíssimos. Eu não sei se você já parou para observar, mas a Bíblia diz que João Batista, o que precede Jesus, nunca fez um sinal, certo? Jesus diz que nascido de mulher não teve ninguém maior que João, ou seja, de um relacionamento sexual entre um homem e uma mulher, João é considerado o maior homem que já pisou nessa terra, mas a Bíblia faz questão de dizer que ele não realizou nenhum sinal. João não curou ninguém, certo? João não fez nenhum milagre. A proposta era que João trouxesse a verdade, a salvação. Era isso. Mas Jesus não. Jesus, ele vem trazendo os sinais. E aquilo que ele realiza, né? Na transição de seu ministério ordinário para extraordinário, Jesus começa a ganhar popularidade, reconhecimento. Seu propósito é entrar em todas as classes, pobres, ricos. Jesus deseja conversar com judeus, com samaritanos, com gentios. A proposta é algo que vem para salvar a todos. Mas nós sabemos que não dá para todos saírem vencendo. Todas as vezes que alguém normalmente ganha, provavelmente alguém vai perder. E não é diferente com Jesus. A exposição de Jesus, o seu crescimento, começa a gerar um prejuízo à classe religiosa da época. Os fariseus, certo? Os religiosos, eles estão perdendo prestígio. As pessoas estão deixando de procurá-los. As pessoas estão deixando de frequentar as sinagogas. Porque tem alguma coisa acontecendo. A sinagoga, ela traz a palavra que João trazia, é verdade. Mas ela não carrega os sinais que Jesus carrega consigo. E o pior, Jesus consegue trazer as duas coisas. É um mestre na palavra e também traz consigo os sinais. Então, inevitavelmente, a popularidade que os religiosos ou os fariseus detinham até para receber alguns privilégios de Roma, corre perigo. Para que a paz fosse estabelecida naquele território, que era um território reconhecido por guerras, Roma precisa, certo? Ter notícias de que aquele é um local pacífico. E para isso, governadores como Herodes, como os Césares, precisam explicar ou mostrar que eles têm o controle da situação. Então, quem é que mantinha esse controle? Eram os líderes religiosos, buscando trazer um equilíbrio. Se Roma começa a descobrir que esses indivíduos, certo, que recebiam verbas, prestígios, proteção, não têm mais o controle da situação, eles estão sob ameaça. Então, este é o grande problema. A aparição de Jesus começa a criar problemas para aqueles homens. Eles não gostam de Jesus simplesmente por questões espirituais. Não é porque o diabo colocou isso no coração deles. É porque eles estão levando prejuízo. É assim que funciona. E é assim até hoje. Quando alguém na igreja, ou em qualquer ambiente, mas aqui falando da igreja, ganha uma postura de reconhecimento, aparece ou perde para essa posição ou postura para alguém, é inevitavelmente que essas pessoas não gostem. É assim que funciona. Então Jesus está envolto nesse ambiente. Num ambiente de popularidade, é verdade, mas também um ambiente de ódio, de pessoas que não gostam deles. Por quê? Porque ele está gerando prejuízo para elas. E uma das classes, provavelmente a mais atingida, é a mais, né, impenetrável por aquilo que Jesus e seus discípulos carregam: o evangelho, a salvação. E essa classe é a classe religiosa, os fariseus. No ambiente que eles frequentam, Jesus é um demônio. Jesus é uma blasfêmia. Jesus é um mal. Jesus é um câncer que precisa ser removido. Essa é a grande verdade.

Então é importante entendermos que, dependendo do prejuízo que o Evangelho gera para algumas pessoas, essas pessoas inevitavelmente precisam ser ou expressar uma grande barreira para elas. Porque esse Evangelho vem condenar o que eu estou falando, vem condenar o que eu gosto, vem condenar o que eu pratico. Então eu não gosto desse Evangelho, eu não gosto das igrejas, eu não gosto dos crentes, eu não gosto. Isso é o demônio? Não. Isso é o prejuízo que essas pessoas levam por causa de uma diretriz de vida que para elas é extremamente ruim. Então talvez você tenha na sua vida os fariseus, que pode ser seus pais, seus irmãos, amigos, vizinhos, pessoas que inevitavelmente não vão gostar, na verdade não é de você, é do que você representa, porque o que você carrega é para elas algo que gera muito prejuízo. Então o que acontece nesse texto? Nicodemos é alguém que começa a olhar tudo isso. Ele começa a olhar o que ele escuta na sinagoga. Precisamos matá-lo, prendê-lo, ele é um charlatão, ele é um comilão, ele é, né, faz seus sinais por Beelzebu. É isso que ele escuta na sinagoga. O que é que ele escuta nas ruas? Um Cristo que vai na casa onde o fariseu, ou, certo, o sacerdote não vai. Dá atenção a pessoas que eles não dão. Não está interessado em bens materiais, não quer popularidade, vai para o deserto. Nicodemos começa a olhar o que estão dizendo aqui e o que estão dizendo, o que está acontecendo aqui. Tem gente vendo, andando, certo? Sendo liberta, sendo perdoada, mudando de vida. E Nicodemos começa a desconfiar que tem alguma coisa que não está funcionando direito. O que está sendo dito lá na sinagoga não está batendo com o que está acontecendo. Mas aceitar isso geraria para ele também um grande prejuízo. E Nicodemos sabe disso. Então ele vai devagar. Está certo? Ele vai devagar. Ele avalia e ele chega à conclusão que ninguém pode fazer aqueles sinais. Note, Nicodemos não está preocupado com o que Jesus prega. Ele também é bom na palavra. Ele é bom no conhecimento. Mas Nicodemos não conhece ninguém que conhece como ele conhece, ou até mesmo mais, mas é capaz de fazer o que Jesus faz. E ele sabe que ninguém faria o que Jesus está fazendo se Deus não fosse com ele. Isso abre uma porta para Nicodemos. A curiosidade. A curiosidade abre uma porta para ele e nele que Jesus vai conseguir acessar. Ele monta uma estratégia. Eu não vou de dia porque alguém pode me ver, pode dizer à sinagoga, pode dizer aos superiores, eu posso ter problema, eu posso ser afastado do grupo, eu posso perder o meu cargo. Pastor, mas Deus não é mais importante do que a posição daquelas pessoas e a opinião delas? Nicodemos não sabe ainda. Ele não tem certeza se Jesus é quem ele está achando que é ou se Jesus é o que aquelas pessoas estão dizendo. Então, será que vale a pena jogar o cargo na sinagoga fora, jogar o prestígio fora, sem ter a certeza do que vai tomar a decisão? Nós estamos falando de um garoto, estamos falando de um homem. Nicodemos era um homem sério, firme. Você está entendendo? Eu não sei onde você caminha, onde você quer caminhar, mas eu vou te dar uma dica. Antes de caminhar, antes de aproximar, antes de dar acesso à sua vida, avalie. A vida não é brincadeira, certo? Seja maduro. Ah, porque é Deus. Nicodemos não sabe se é Deus ou não. Ele não tem certeza. O que ele tem é uma dúvida, um questionamento. Então ele sim pode ser chamado de covarde. Porque se fosse eu, iria de dia. Tá bom. Talvez você seja muito intenso, quer mergulhar de uma vez. Mas eu já cansei de ver gente que mergulhou de cabeça em lugares rasos, em lugares problemáticos e não conseguiu caminhar. E hoje não quer mais saber de igreja, não quer mais saber de Deus, não quer mais saber de pastor. Essa é a grande verdade. Vá mais devagar. Dê mais tempo para você. É assim que funciona. Nicodemos então vai de noite, sozinho. Presta atenção. Ele não quer ser visto por ninguém. E Jesus me parece que sabe. Como a mulher samaritana no poço de Jacó, Jesus está sozinho e Nicodemos chega e diz: Mestre, bem sabemos. Você pode botar o verso 1.
Por favor.

0: João capítulo 3. Ponto 2. Este foi ter de noite com Jesus e disse-lhe: Rabi, bem sei que é mestre. É isso que ele disse? Sabemos que és mestre. Opa, tem mais alguém com Nicodemos que não está ali. Tem mais alguém achando que Jesus pode ser realmente o Cristo e o Filho de Deus. Nicodemos parece um mensageiro de um pequeno grupo. Nicodemos parece ser alguém que foi enviado para pesquisar, para avaliar, para observar se aquilo é verdade. Por isso ele diz: bem sabemos que és mestre vindo de Deus, porque ninguém pode fazer esses sinais que tu fazes se Deus não for com ele.
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0: Ele está só, mas representa o grupo. Jesus conseguiu entrar. Não há ambiente que ele não possa romper. Não há coração que ele não possa penetrar. Posso ouvir um amém? Então, por isso, não interessa o quão duro seja a pessoa ou seja o ambiente, nunca desista de levar o evangelho até lá. Aprenda a respeitar as pessoas e não queira levar tudo de uma vez. Eu lembro de uma história de um homem que foi, ele era um palestrante muito renomado e foi ministrar uma palestra. E quando ele chegou no auditório da palestra, tinha só um senhor sentado. E ele, confuso, falou: o que que aconteceu? Não vem ninguém? E o senhor está lá esperando a palestra. Aí ele sentou do lado do senhor. O palestrante disse: o senhor conhece o palestrante que vai ministrar? Ele falou: eu conheço não, senhor. Ele disse: me fala uma coisa, senhor. Se o senhor chegasse num lugar para ministrar uma palestra e tivesse uma pessoa só para ouvir, o senhor fazia a palestra? E o senhorzinho disse: moço, eu não entendo nada disso, não, que eu sou da roça. Mas se eu chegasse no galinheiro e tivesse uma galinha só, eu dava milho para ela comer. O cara falou: nossa, que coroa sábio. Falou: senta aí que o palestrante sou eu. Foi lá, Alexandre, e mandou 2 horas de conteúdo no veinho. Depois ele sentou do lado do veinho e falou com ele: aí o senhor gostou? Ele falou: não, moço, eu sou da roça, eu não entendo muita coisa, não. Mas se eu chegasse no galinheiro e tivesse uma galinha só, não dava o saco todo de milho para ela de uma vez só, não. As coisas têm que seguir um caminho. A gente tem que parar de ser intenso demais, achando até que é o próprio Deus e a nossa espiritualidade. Nicodemos parece ir devagar, mas a postura, ele representa um grupo. Bem sabemos que és mestre, porque ninguém pode fazer esses sinais. Sinais. Todas as vezes que alguém é capaz em Deus de manifestar sinais, pronto, as coisas tomam um vulto diferente. Esses sinais não necessariamente precisa ser uma cura, mas quando você tem um diferencial, certo? E esse diferencial é reconhecido como um sinal, você pode ter certeza que vai ter um grupo de pessoas olhando para você e ambientes impenetráveis começa a ser possível. Jesus começa uma conversa com ele. E Jesus disse: olha, Nicodemos, você tem que nascer de novo. Nicodemos disse: mas como pode ser um homem sendo velho nascer? Jesus explica: olha, tem que nascer do batismo. Nós ouvimos isso na quarta-feira, certo? Aquele que nasce da carne é carne. E a manifestação do pecado na carne é fortíssima. Para que ela seja subjugada, você vai ter que nascer da água e do espírito. Só que essa é uma conversa que termina do nada. Quando nós olhamos esse texto, se você parar para observar, ó, verso 21. Coloca o 3, 21. Mas quem pratica a verdade vem para a luz, a fim que as suas obras sejam manifestas, porque são manifestas em Deus. O verso 22, ele já mudou de assunto. A conversa acabou. Então, o que aconteceu com Nicodemos? Como é que foi? Nicodemos perdeu o tempo dele. Jesus também não foi eficiente em seu poder de evangelização. E não aconteceu nada. O que nós esperaríamos?

talvez um reconhecimento imediato do Nicodemos, levantando suas mãos e dando glória a Deus. Esse não é o único modelo. Nem todos se convertem na mesma hora, no mesmo momento, do mesmo jeito, na mesma intensidade. Aquela noite passou, Jesus seguiu seu caminho e Nicodemos foi para sua casa. Mas o tempo passou e vai acontecer um ato bem interessante em João 7, a partir do verso 40. Coloca do 40, por favor. João 7, 40, preste atenção. Então muitos da multidão, ouvindo essas palavras, diziam: verdadeiramente, este é o profeta. Outros diziam: este é o Cristo. Mas diziam outros: vem, pois, o Cristo da Galileia? Não diz a Escritura que o Cristo vem da descendência de Davi, de Belém e da aldeia de onde era Davi? Assim, entre o povo, havia dissensão por causa dele. Havia dissensão por causa de Jesus no meio do povo, no meio dos sacerdotes, no meio dos discípulos, em tudo quanto é lugar. As pessoas tinham dificuldade, porque Jesus trazia algo novo. E todas as vezes que algo novo chega, inevitavelmente ele desperta desconforto, desconfiança, certo? Não tem credibilidade. É assim que funciona. Nós temos uma igreja em Xerém, eu mostrei para vocês que 60% da igreja não é de Xerém. Nós estamos fazendo 12 anos, Jorge. E agora, no nosso 12º ano, o povo de Xerém começou a vir para a igreja. Levou 12 anos para que nós rompêssemos esse descrédito. Tá certo que é perfeitamente normal. Então, quando olhamos para esse texto, o que vemos? As pessoas estão confusas. Certo? O povo está dizendo: olha, é o Cristo, não é? Vamos embora. Isso aí, vamos lá. E alguns deles queriam prendê-lo, mas ninguém lançou mão dele. Vamos lá. E os servidores foram ter com os principais dos sacerdotes e fariseus, e eles lhe perguntaram: por que não o trouxeste? Responderam os servidores: nunca homem algum falou assim como este homem. Vamos lá? Responderam-lhe, pois, os fariseus: também vós fostes enganados? Creu nele, porventura, algum dos principais ou dos fariseus? Olha só. Os fariseus mandaram prender Jesus. Os guardas foram prender, mas ficaram procurando uma oportunidade para prender Jesus. Não dava para prender de imediato. Enquanto eles estão procurando uma ocasião, tiveram que escutar o que Jesus está falando. Enquanto eles estão escutando, desistiram de prender. E voltaram para falar com os caras: não dá para prender o cara, não. Quase que a gente nem volta, vira discípulo. E aí ele diz: poxa, ele também conseguiu enganar vocês, mas algum dos principais ou dos fariseus creu nele? Verso seguinte: mas esta multidão que não sabe a lei é maldita. Verso 50, olha quem está lá, Nicodemos. Olha bem, que era um deles, o que de noite fora ter com Jesus, disse-lhes: porventura condena a nossa lei um homem sem primeiro ouvir e ter conhecimento do que faz? O que Nicodemos está dizendo? Eu fui. Tem algum dos principais que creu nele? Eu. Só que ele não pode falar, porque é perigoso. Sim ou não? Sim ou não? Isso, e ele podia ser intenso? Não. Porque Nicodemos não quer sair do sistema. E Jesus não quer que ele saia do sistema. Jesus quer que ele salve o sistema. Entendeu? Então ele diz: olha, gente, vamos fazer o seguinte. A nossa lei não julga um homem sem ouvir. Vamos trazer o cara aqui e colocar o cara para falar. Olha o que ele diz. Responderam eles e disseram: és tu também da Galileia, ô Nicodemos? Examine e verás que da Galileia nenhum profeta. Olha o verso 53. E cada um foi para sua casa. Termina igual o outro. Parece que não aconteceu nada. A conversa acabou, cada um foi para sua casa, não aceitaram que Jesus viesse falar, se não descobriram que Nicodemos era um dos principais que também cria, e estava tudo. Por quê? Porque Nicodemos está construindo a sua caminhada de fé. Você está entendendo? Eu não sei como é que vai ser a sua, mas tem que ser inabalável. Seu relacionamento com Deus tem que ser feito da seguinte forma: 1.000 caem ao teu lado, 10.000 à tua direita, mas você não vai ser atingido. Pare de querer copiar a intensidade e o caminhar do outro. Descubra o seu. Uns vão rápido, outros devagar. Tá certo? É assim que funciona. O Paulo é da pai, pum.

O Nicodemo foi devagar para entrar em outro ambiente. Então parece que cada um foi para sua casa. Mas no capítulo 19, a partir do verso 38, por aí, eu acho. Volta um pouquinho, volta no 37. Isso. Olha só. Outra vez diz a Escritura: verão aquele que transpassaram. Agora o 38. Depois disso, Jesus está morto. E o que diz o texto? José de Arimateia, que era o quê? Mas era discípulo de Jesus, em que modelo? Oculto, por quê? Porque tinha medo dos judeus. Ele era discípulo, sim ou não? Mas era um discípulo meio escondido. Ô, gente, fala o seguinte, tem uns irmãos do Satanás na igreja, em oculto? Tem? Tem umas pessoas ruins, assim, com comportamento bagunçado, uns lobos no meio da ovelha, como é que é o nome do apoio do trigo? Um joio no meio do trigo? Tem ou não tem? Sim ou não? Então, se o inimigo manda de lá para cá, por que que nós não podemos mandar um abençoado lá para sua casa, infectado com a palavra de Deus? Cheio do poder do eterno, da palavra do Senhor, da manifestação do Espírito para salvar aquela vida, aquele bairro, aquela empresa, aquelas pessoas. Se pode mandar de lá para cá, nós também manda para lá. Guerra é guerra. Manda os perturbados para cá. Nós manda uns abençoados para lá. Sim ou não? Então preste atenção. O Nicodemos, olha só. José de Arimateia, que era discípulo de Jesus, mas em oculto por medo dos judeus, rogou a Pilatos que lhe permitisse tirar o corpo de Jesus. Pilatos lhe permitiu. Então foi e tirou o corpo de Jesus. Quem é esse? José de Arimateia, discípulo de Jesus, em verso seguinte. E foi também com o José de Arimateia, quem? O Nicodemos, aquele que anteriormente foi de noite. Olha só, faz questão de botar em parênteses os dois textos. O outro está com medo e é discípulo e oculto. E esse aqui também estava com medo, foi de noite. Me parece que quando Nicodemos diz, bem sabemos que és mestre, provavelmente ele já incluía também o José de Arimateia. Só que a diferença agora é que o sol ainda não se pôs. Jesus tem que ser retirado do madeiro enquanto é dia. Porque se virar o último raio de sol, já não é mais sexta, é sábado e ninguém pode mexer nele. O cara que antes foi de noite, agora foi de dia. Nicodemos agora me parece não ter medo de perder sua posição. Ele não tem mais o desconforto se alguém descobrir se ele estava junto com o José de Arimateia, o senador, certo? Romano, que usa sua posição política, sua influência com Pôncio Pilatos, para ir lá e reclamar Jesus. Ele é proprietário de um túmulo onde ninguém foi sepultado. Nicodemos agora faz como aquelas mulheres. Olhe bem. Ele vai levar um conteúdo. Olha a proposta. Olha que nós estamos vendo. Um homem que outrora tinha medo. Outrora estava inseguro. Não tinha certeza. Mas ele foi construindo a sua história de fé gradativamente. É isso que eu peço a você. Um evangelho firme e forte, firme o suficiente, porque se amanhã eu me envolver num adultério, você não se separa de Cristo. Firme o suficiente para que se amanhã um pastor dessa igreja, alguém que você admira, respeita, se envolver num escândalo, você é capaz de se manter ao lado de Jesus. Não interessa se uma igreja, se alguém é envolvido num escândalo. Nós estamos firmes, fortes, porque o que nos sustenta não é o homem, é Deus. Mas para isso, vamos precisar de tempo. Tempo para construirmos a nossa base. Estamos muito preocupados com as folhas, com os frutos. Mas a coisa mais importante de uma árvore é sua raiz.

0: Entendeu? Então nós precisamos de uma igreja forte. Hoje alguém posta alguma coisa na internet e vira verdade porque as pessoas sequer são capazes de consultar. Hoje, durante o dia, você escuta 10 mensagens. Eu não sou contra isso, não. Você só precisaria saber o que você está ouvindo. Nós precisamos ter esse entendimento. Uma igreja firme, uma igreja forte. Ah, pastor, Jesus volta quando? É antes da tribulação? Meu filho, deixa eu te falar uma coisa. Pega a mochila, arruma e põe nas costas. Se voltar antes, no meio ou depois, nós vamos estar com ele em glória. Você consegue entender isso? Não se distraia. É assim que funciona. Nós olhamos um homem que começou uma história inseguro, de noite, sozinho, certo? Mas que ao longo da caminhada, ele foi descobrindo. É ele mesmo. E se é ele mesmo, eu não quero mais saber. Agora, para mim, não faz mais diferença. Eu tenho certeza de que ele é o Cristo. Então agora eu não vou mais de noite. Eu vou de dia. É assim que tem que ser. Quando João Batista começa a engrossar seu discurso no deserto, sabe o que as pessoas fazem? Vão embora. Para onde é que nós vamos? Nós vamos para Jesus. Porque João está com a palavra muito dura, mandando a gente parar de beber, parar de fumar, parar de trair, parar de fazer isso. Eu só estou adaptando. Ah, a gente não gosta disso não, quer saber da coisa? Essa palavra está muito chata, João. Tá bom? Nós vamos lá, é pro outro lá. Quando eles estão chegando, Jesus já viu. Ele falou, estão vindo de onde? Vocês acharam que foram ver uma cana no deserto? É isso? Se vocês achavam que o negócio estava difícil lá, aqui é que o caldo engrossa. Então nós estamos precisando de crente. Que sirva a Deus de todo o coração. E construa devagar, não precisa com pressa não, porque você vai demorar a morrer. Principalmente se for mulher, o homem morre rápido. Mas as mulheres vivem mais, não é? Mas vamos embora, gente. Hoje eu quero trazer essa reflexão, sabe, de uma vida construída, sabe, bem sustentada, bem firme. E sabe o que é mais engraçado? Verso 40. Tomaram, pois, o corpo de Jesus e envolveram em lençóis com as especiarias, como os judeus costumavam fazer na preparação para o sepulcro. E havia um horto naquele lugar onde fora crucificado, e no outro um sepulcro novo, em que ainda ninguém havia sido posto. Ali, pois, por causa da preparação dos judeus e por estar perto aquele sepulcro, puseram Jesus. Vamos lá. No primeiro dia da semana, Maria Madalena foi ao sepulcro de madrugada, sendo ainda escuro, e viu a pedra tirada do sepulcro. Notou que a história acabou com Nicodemos e já entrou na Maria. E cada um foi para sua casa? Porque essa história é a nossa história. O culto acaba, cada um vai para a sua. Mas tem que ir algo em nós. Que vai nos tornando melhor a cada dia, mais perto de Deus a cada dia, mais firme a cada dia. E por favor, não tente mostrar para as pessoas quem você é. Deixe que elas descubram sozinhas. Elas vão começar a olhar e vão dizer, vai ali um homem de Deus, uma mulher de Deus. Vai ali alguém de vida transformada. Começa falando mal de você, depois fala assim, oi, está indo para a igreja, né? Vai com Deus. É. Depois fala assim, tem culto quando lá, hein? É qualquer hora? Ou vou, tá bom? Aí, espera outro dia, você passa, aquele papelzinho assim, leva lá, bota meu nome lá. É ou não é? Dá vontade de você falar. Porque é assim que vai, devagarzinho, certo? Aí você diz o quê? Vamos lá, qualquer hora, fazer uma? Aí eles vêm e sentam lá atrás, ó. Eu sei que tem gente lá atrás. Aí depois eles mudam para cá, não quer fazer nada. Tem gente que vem de outra igreja, cansada, aborrecida, chateada, quase foi pro inferno. É, porque me abusaram de mim, porque me fizeram, me perseguiram, me traíram, e não sei o quê, me Aí você olha para ela, aí elas estão ali, ó, esse pessoal que tá ali, ó. É. Ele já está mais manso, nós já conseguiu dar uma amassada, é. Aí eles vêm para cá, mas vêm assim, ó, não quer fazer nada, quer fazer nada. Vim porque não tinha lugar lá atrás para sentar, senão... Aí quando você vê, está trabalhando na igreja. Aí dá vontade de eu falar, sem vergonha.
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se você veio aqui hoje, porque foi Ele que trouxe você aqui. Jesus. Aleluia.

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0: Se essa é a sua verdade pra ele, aplauda o nome de Jesus, aplauda ele.
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3: Livro de Ester, capítulo de número 4, verso de número 14. Livro de Ester, capítulo de número 4. O verso é o verso de número 14. Assim está escrito na palavra de Deus: pois se de todo te calares agora, de outra parte se levantará socorro e livramento para os judeus. Mas tu e a tua casa e a casa de teu pai perecerá. Quem sabe, se não foi para este tempo que você foi levantado para rainha. Amém. Pode tomar teu assento, que Deus lhe abençoe em nome de Jesus. Eu peço toda a sua atenção agora. Eu sei que todos vocês conhecem a história de Ester. E conhece por bem que a localização histórica do que está acontecendo nesse exato texto é de fato não somente um livramento, mas uma salvação. Eu gosto muito de pensar que quando nós falamos acerca de receber vida ou trazer de volta a vida, estamos falando de fato de um genuíno avivamento, por exemplo. Um genuíno avivamento seria entregar vida àquilo que nunca teve vida, ou trazer de volta à vida aquilo que um dia já teve vida. Eu abro um parênteses para testificar isso que eu estou falando biblicamente. É, por exemplo, Ezequiel 37. Você percebe que dentro desse texto existem ossos lançados dentro do vale juventude. E Deus vai olhar para Ezequiel, o profeta, e vai dizer: Ezequiel, pode viver. Deus nunca usou a palavra reviver dentro do texto, porque se revive está trazendo de volta a vida. O que Deus diz é: pode viver. Se é viver, está tendo vida a primeira vez. E aqui é um confronto de pensamento dentro do texto, porque você não vê osso crescer fora de corpo, você só vê osso crescer dentro de corpo. E um corpo que tem vida faz o osso crescer junto dele. Então Deus está dando um direcionamento em Ezequiel 37. São ossos que crescem com o corpo, parecem ter vida, mas nunca tiveram vida, e eu quero dar vida a primeira vez. Como algo parece ter vida, mas nunca teve vida? Esse é um dos pensamentos acerca de avivamento. É entregar vida àquilo que nunca teve vida, embora pareça ter vida. Só que quando nós entramos no texto de Ester, capítulo de número 4, não é alguém que tinha vida e passa a ter vida, ou alguém que nunca teve vida e novamente terá vida a primeira vez. São um povo que já vive, é alguém que já tem vida e agora está à beira de uma morte. Só que esta morte não é uma morte que vai chegar. Eu quero que você compreenda o peso no começo desta mensagem. Existe um decreto passado, e esse decreto é um decreto de morte. Em outras palavras, está respirando, mas já está morto. Está vivo, mas já vai morrer. Não existe escapatória. Só está de olho aberto, mas o caixão já está esperando. A cova já está aberta. Está vivendo seus últimos respiros, mas não existe mais vida no que está respirando. Existe um decreto de morte correndo na terra. E exatamente neste contexto histórico que Ester se apresenta, varoas. Ester se apresenta como alguém levantada por Deus. E dentro desse livro maravilhoso, nós entendemos que no capítulo 4, verso 14, ela está tendo uma chamada. E esta chamada que ela está tendo não é uma chamada de amor, não é uma chamada maravilhosa. Olha aqui para o pastor Jonathan Carlos, vou mostrar a vocês como eu falo e ensino aos jovens lá da igreja. Era como se a chamada estivesse fazendo isto aqui nela: você foi levantada para esse tempo. A palavra utilizada para levantar dentro do texto, quando é expressa ela, quem sabe você não foi chamada e levantada para esse tempo, no original hebraico é Yamad. E esta palavra no original não é somente alguém que levanta, alguém que traz, é de fato posicionamento. Então o que Deus está trazendo dentro do contexto é: eu te posicionei. Não foi você quem se posicionou, fui eu quem te posicionei dentro desse contexto. Novamente nós caímos dentro de um pensamento, dentro desta pregação.

está no meio do pecado. Ele quer salvar quem está aqui dentro da igreja adorando a Ele. Mas Ele também quer salvar quem está com o nariz entupido de cocaína lá fora, na sarjeta, fumando maconha. Ele abre a salvação para todos da terra. Mas quando Ele sai do contexto de salvação e entra para o contexto de chamados a um ministério, chamados para ser usados, Ele filtra. Ele não chama qualquer um para ser usado. Ele não chama qualquer um para cantar, pregar. Ele não chama qualquer um para evangelizar, liderar. Ele não chama qualquer um para se posicionar como um cristão que vai fazer a diferença na geração. Muitos são chamados à salvação, mas poucos são escolhidos para serem usados no meio desses que são chamados. Então Ele olha para todos aqui dentro, aponta o dedo e diz: eu quero salvar toda esta multidão. Mas do meio desta multidão, eu escolhi vasos para serem usados. Usar de Deus é apontamento de Deus. E eu te provo na Bíblia, que Deus escolhe a dedo para usar. Existiam muitos na época de Abraão, mas foi para Abraão que Deus falou: sai da tenda. Existiam muitos na época de Isaac, mas foi com Isaac que teve um nome, que foi cavar poço e teve a ajuda divina dizendo: se você permanecer na terra que eu mandar você ficar, eu serei contigo. Existiam muitos na época de Jacó, mas foi Jacó quem teve o nome alterado para Israel. Existiam muitos na época de Moisés, mas foi Moisés quem teve o encontro com a sarça ardente. E é engraçado pensar nisto, porque no dia que Deus falou: escolhi tu, vai lá pregar minha palavra, ele disse: não posso, sou um homem de língua pesada. Aí Deus olha para ele num contexto de pregador do Brasil, era como se Deus estivesse dizendo: problema é teu. Se eu quisesse alguém de língua leve, eu tinha chamado alguém de língua leve. Eu estou te chamando desse jeito, rapaz, que eu quero te usar desse jeito, com a língua pesada mesmo. Existiam muitos no tempo de Josué, mas foi Josué quem Deus chamou: vai rodear a cidade, vai dar um grito no sétimo dia. Existiam muitos no tempo de Ezequiel, mas foi Ezequiel quem viu o vale de ossos secos. Existiam muitos profetas na época de Jeremias, mas foi Jeremias quem foi chamado para descer na rolaria. Existiam muitos na época de Amós, mas foi Amós quem viu um varão com prumo na mão. Existiam muitos na época de Neemias, mas foi Neemias quem foi levantar os muros. Existiam muitos na época de Tomé, Tiago, Pedro, João, Mateus, mas foram eles os chamados para seguir Jesus a uma grande obra na terra. Agora eu vou precisar ser claro: Deus chama na terra muitos, mas somente um Ele chamou para uma obra missionária terrível. E eis aí o maior missionário de todos os tempos. Pensa que Jesus também não foi escolhido para uma obra? Não, pastor, Jesus só chama eu para a obra. Jesus não foi escolhido não, é Ele quem quis. Então toma a Bíblia na tua cabeça. Antes que houvesse a formação da terra, antes que eu formasse o mundo, antes que eu trouxesse tudo à existência, já existia um cordeiro preparado para descer na terra, pegar a cruz do Calvário e morrer por vós. Jesus também foi escolhido para fazer o ministério que fez. Então não pense vocês, que estão me olhando de olhos arregalados, que vocês foram escolhidos à toa. Vocês não foram escolhidos à salvação. Vocês atenderam ao chamado da salvação. Mas depois que você entra na salvação, vai doer o que eu vou falar, mas vai curar. Tu não manda mais no teu nariz, tu não manda mais no teu nariz, tu não manda mais no teu nariz, tu não manda mais no teu nariz. Eu não mando mais no meu nariz. Eu vou abrir um parênteses para contextualizar o que eu estou falando. Você vê isto que eu estou pregando? Porque eu sei que existem muitas teologias na internet, dentro da Bíblia. Eu sei que vocês são de EBD, varoas. Lembra que tem duas tempestades dentro da Bíblia, sim ou não? Lembra vasos que tem a primeira, que Jesus está dormindo na proa do barco, e tem a segunda, que ele chega andando sobre as águas. A primeira, que ele dorme na proa do barco, e eu vou deixar bem claramente, e se Jesus não voltar até o final da pregação, e tu quiser ler em casa, leia, que na primeira tempestade, Jesus entra, pastor Ricardo, para dentro do barco e não chama ninguém. Assim está escrito na Bíblia. Jesus entrou e o seguiram. Seguiu porque quis. Entrou porque quis. Levantou a mão porque quis. Vou ficar falando. Entrou no mistério porque quis. Quem te botou pistola na cabeça e obrigou a aceitar o nome de Jesus como Salvador? Ninguém. Só que tem a segunda tempestade. Na segunda tempestade, Jesus olha para os discípulos, vai doer, mas vai curar. Ele diz assim: eu não mandei vocês seguir eu na primeira, agora quem manda sou eu. Entra no barco que eu estou mandando. Aí imagina Pedro olhando

para Jesus, contextos de pregador dizendo assim: vou entrar não. A primeira vez que eu entrei, foi tempestade atrás de tempestade. Sabe o que Jesus diria? Pensa que eu estou te pedindo, eu estou mandando. Entra que eu estou te obrigando dentro desse barco e atravessa para o outro lado. Pastor, está escrito isso na Bíblia? Não. Assim está escrito. E os compeliu, e os obrigou, e os insinuou. É como se Jesus apontasse o dedo e dissesse: vai que eu estou mandando. Ah não, mas eu não quero. Agora eu não quero, não quisesse da primeira vez que me aceitou. Agora que me aceitou, capitão do barco sou eu. E tu vai para onde eu mandar ir. Vai falar o que eu mandar falar. Vai cantar o que eu mandar cantar. Vai vestir o que eu mandar vestir. Tu não manda mais no teu nariz. Para salvação, eu deixei tu vir como tu queria. Agora sou eu quem quero te usar. Atravessa para o outro lado, atravessa para o outro lado, atravessa para o outro lado. Estou sentindo ele aqui na minha boca. Ele abre um contexto de salvação, mas afunila o contexto de escolhidos a serem usados. É por isso que no contexto bíblico, dentro da tempestade de Agnus, nós entendemos que Jesus mostra a cada um que está aqui dentro, que muitos são chamados, mas poucos escolhidos. O Espírito Santo está mandando eu apertar esta tecla, então vou apertar antes de mergulhar em Esther. Você lembra de Moisés? Eu acabei de citá-lo aqui, vou engrossar o caldo a vocês. Lembra que um dia ele viu uma sarça ardendo? Ele está ouvindo uma voz no meio da sarça. Enquanto essa voz está chamando ele, a Bíblia nos dá a entender que a voz é convidativa. A voz não obriga Moisés a entrar no ambiente. Está na Bíblia que, por curiosidade, ele está ouvindo uma voz de um anjo do meio da sarça e está entrando para ver o que está acontecendo. Só que aí é que está o problema. O anjo não obrigou ele a entrar. É como se o anjo estivesse o convidando. E quando Deus fala assim: não mandei tu entrar. Agora que entrou, quem manda sou eu. Tira a sandália dos pés, porque o lugar que tu está pisando é terra santa. E senti Jesus falar na minha boca, estou sentindo fogo na língua, então lá vai. Jesus é convidativo à salvação. Deus é filtro para usar quem está na terra. Por que que Deus está mandando Moisés tirar a sandália do pé? Simples, porque Deus quer enviar para o Egito. E não dá para ir de qualquer maneira. Vai doer o que eu vou falar, mas vai curar. Por que que não dá para ir de qualquer maneira, pastor? Porque não é só estar no ambiente sagrado. Não é só estar no ambiente onde ele se apresenta. Do que adianta estar no ambiente se entre você e o ambiente tem uma sandália que te impede de tocá-lo? Para que que tu veio então? Se você não for tocar o ambiente, para que que tu entrou no ambiente? Só que eu estou pregando para uma geração que não vai entrar no ambiente de sandália. Se entrou, vai começar a tirar a sandália agora e tocar o ambiente preparado por ele. Eu sou o primeiro. Quem vem comigo nesta palavra, diga graças a Deus. Se você compreendeu, igreja sagrada que vai morar nos céus, preciso seguir dentro de um pensamento aqui, que vocês foram chamados, mas também escolhidos a serem usados na terra. Aqui está um contexto que eu quero montar a voz. Vocês foram escolhidos para serem usados em determinado tempo. E eu quero que você foque no verso 14, se você quiser abrir a sua Bíblia no começo desta mensagem, para o meio da mensagem, faça isto agora. E acompanhe o que está escrito no final do verso de número 14. Quem sabe, se não foi para este tempo que Deus fez você ser o que é, colocou o que colocou nas suas mãos, te entregou o que te entregou, você não está onde está, não tem o que tem, e não possui o que possui porque merece, porque é bonitinho, porque dá oferta, porque penteia cabelo, porque é filho de fulana ciclana, ou porque entra na igreja. Deus te escolheu para um propósito dentro do tempo determinado. E qual é o tempo determinado? E mantenha a Bíblia aberta. O tempo determinado é que existe correndo na terra. Obrigado por bondade, mídia. Existe na terra correndo um decreto de morte. Existe um rei sentado no trono. E uma rainha que está em posição de intercessão por um povo que pode morrer. Eu vou repetir. Tem um povo que pode morrer. Tem uma rainha que recebeu uma posição. Tem um rei que pode quebrar o decreto. Se a única que pode se apresentar diante desse rei é esta rainha, para que recebeu o que recebeu, se não vai usar o que recebeu para se apresentar diante desse rei e interceder por aqueles que estão

caminho da morte. Guarde o que eu acabei de falar neste momento. Pastor, por que guardo o que acabou de falar neste momento? Porque quando nós olhamos para o livro de Ester, nós podemos fazer um paralelo muito lindo. Qual é o paralelo, pastor? Estamos diante de um livro poético, histórico, que vai fazer menções e direcionamentos para todos os lados da Bíblia. E não é a primeira vez que há uma tratativa de casamento dentro da Bíblia. Quando nós entendemos que existe casamento dentro da Bíblia, todos os casamentos têm um propósito muito singular e maravilhoso. Só que contexto histórico da igreja, e eu não vou fazer rodeios, vou jogar logo a peteca para vocês, é que nós também recebemos um posicionamento diante da presença de um rei, e o posicionamento que nós recebemos não foi qualquer posicionamento. Eu vou pedir a minha vasa, você pode me ajudar, meu anjo, só fique em pé aí onde você está mesmo, que eu quero ensinar algo a eles aqui agora. É como se uma mulher, em um lugar determinado, que não tinha posses, que não tinha direitos, que não tinha ocasião, que não tinha acesso, ganhasse um coração de um homem. Um dia, um homem passou por ela, olhou para ela, parou e disse: te amei, gostei de tu, quero casar contigo. Aí ela perguntaria: por que tu quer casar comigo? Sabe o que o homem diria? Não precisa entender porque eu te amei, isso é graça, eu só te amei, aceita que dói menos. Porque se tu for ficar tentando entender porque ele te amou, vai dar um nó na sua cabeça. Ele olharia para ela e diria assim: eu quero casar com você. Sabe o que ela diria? Eu não posso casar contigo. Eu já sou casada. Tu já é casada? É. Tu quer ser adúltero e adulterar comigo? Como eu vou trair o meu marido? Tu é casada com quem? Sabe o que ela diria? Ela diria o que eu vou dizer a cada um que está me olhando de olho arregalado aqui agora. Eu sei que tem gente que nasceu aqui no berço evangélico, mas também sei que tem outras pessoas que vieram de fora. Meu Deus, eu conheço tantas pessoas lá no Rio de Janeiro, principalmente, que tu olha o crente dando glória dentro da igreja, tu diz: nossa, deve ter nascido no berço do azeite de ouro. Aí tu pergunta a história pro rapaz: não, eu matei, arranquei o coração, comi, fiz, aconteci, o demônio me levava, mas Jesus me salvou. Eu: glória a Deus, o que é que tu tá fazendo com a salvação que ele te deu agora? E com a escolha e a unção que ele derramou na sua cabeça? Porque não é só ser chamado, é ser escolhido para um propósito. A história não termina quando eu entro na igreja. Entrar na igreja é uma vírgula, a história continua quando você aceita Jesus como grandão da Galileia. Então o que ela diria é: eu já sou casada com outro. Eu perguntaria para ela: com quem? Sabe o que ela diria? Romanos 7: vós estás ligado ao pecado e o pecado opera nos vossos membros. Vou jogar uma palavra para toda a igreja, receba quem quer. Você está dando glória bonitinha aqui hoje, não é? Talvez alguns nasceram no berço evangélico, mas tem gente aqui que veio de uma vida complicada. Onde tu estava num domingão desse 10 anos atrás? Onde você estava num domingão desse 15, 20 anos atrás? Onde tu estava semana passada, mês passado? Onde você estava na vida passada? Lembra quem tu era? Romanos 7 diz: o pecado operava em vossos membros, estou em Ester ainda, para a morte. Só que quem está casada, preste atenção, não perca a fiação do filme, é ligada pelo casamento e pela lei ao seu marido. Então o que ela estaria dizendo é: eu não consigo me separar do meu esposo chamado pecado, e não há quem me arranque das mãos dele. E se tu quiser casar comigo, comigo aliançada com o pecado, tu é adúltero, e eu sou adúltera também. Ele diria: eu não sou adúltero, também não quero casar com uma adúltera. Então pela lei eu tenho que te separar do seu marido. Aí ela diria: é, mas pela lei só tem um jeito legítimo. Alguém vai dar glória lá na galeria, quer ver? De eu me separar do meu marido. Eu perguntaria: qual é o jeito legítimo de você se separar do meu marido? Está escrito aqui dentro, em Romanos capítulo 7, que a esposa está ligada ao marido até a morte. Morreu, acabou a aliança. Ela olharia para mim e diria: tem que ter uma morte. Ou morre ele, ou morre eu. Entender aqui, vou falar olhando para os varões. Ou morre eu, ou morre ele. Ele olharia para ela e diria assim: não, mas tu não pode morrer. Eu não vou casar com o defunto. Eu quero você viva ao meu lado, casada comigo. É, mas o meu marido também não morre. E a prova que o marido pecado não morre, eu estou pregando para esse tempo lá, é que todo dia ele bate na porta do teu coração dizendo assim: volta para mim, faz de novo, vambora de novo, aliancia de novo, acessa de novo, vê de novo, o marido está vivo.

esposa está viva. Quem é que entra nesta aliança com morte para separar? O varão diria assim: olha, já que tu não pode morrer, e ele não pode morrer, para separar a aliança de casamento pecado, também está escrito aqui dentro, que um amado dá a vida pela amada. Se eu morrer e entregar a minha própria vida, existe um jeito na lei de você assumir essa morte comigo. Ah, é? E como eu vou assumir uma morte contigo, se quem morre é tu? É porque Paulo vai dizer um dia que já estou crucificado com Cristo. E se eu já estou crucificado com Cristo, vivo não mais eu. Se vivo não mais eu, estou morto. Se estou morto, separou. Só tem um jeito: morre tu e me dá a tua morte. Eu falei, está marcado. Sabe o que o varão diria? Vai ter morte. Aí 2000 anos atrás, ele desce, pega a cruz, bota nas costas, olha para a escolhida e diz: eu te escolhi, eu te escolhi, eu te escolhi, eu te escolhi. Está lá na cruz, alguém está no pé da cruz dizendo: se é filho de Deus, desce, eu vou jogar uma peteca para você, se é que é pesado, lá vai. Jesus não era onipresente quando estava na terra, porque se esvaziou, mas eu acredito que era onisciente e conhecia tudo. Enquanto Jesus estava na cruz, talvez tivesse alguém no pé dizendo: Aninha, se é filho de Deus, desce. Sabe o que ele diria? Ele olharia aos altos, a sua visão e o seu olhar atravessaria, pastor Dilon, milhares e milhares de anos, cairia aqui dentro da Assembleia de Deus agora. Ele olharia para vocês e diria: mas eu te escolhi, mas eu te escolhi, mas eu te escolhi, fico porque te escolhi, estou pagando o salário do pecado. Você conhece a história: ele rende o próprio espírito, é colocado no túmulo, ao terceiro dia levanta. É como se ele chegasse no casamento com um decreto e dissesse assim: me dá teu antigo contrato. Ele rasga a cédula do pecado, rasga o contrato antigo e diz: assume a morte comigo, que eu estou te separando do seu marido. Agora que tu está solteira do teu pecado, quer casar comigo? Alguém entendeu onde eu estou querendo chegar? Eu tenho um reino para governar. Eu vou falar de novo, a segunda vez que os varões entenderam são de EBD. Eu tenho um reino para governar, e eu preciso de uma rainha para governar comigo, e eu te escolhi para ser rainha do meu lado. Quer casar comigo? Obrigado, minha vasa, senta lá. Desculpa, desmanchei seus cabelos lindos. Aleluia, eu não te pedi isto até agora, mas vou te pedir a primeira vez. Precisa pegar na mão não, só dá uma catucada em quem está do lado e diga assim: não adianta viver de aparência. Diga: ele não te deu para tu mostrar que tem. Diga rasgado: ele te deu por causa desse tempo. Diga: usa o que ele te deu para fazer a diferença nesta nação. Quem pode receber esta palavra e concordar comigo, diga graças a Deus. Se você entende que vocês receberam algo para poder ser usados em um tempo específico, começamos a compreender que o que Esther tem, não tem porque quer, tem porque precisa ser usado em um tempo. Olhe nos meus olhos, arregalados. Ah, o filme vai acelerar agora, mas não tem problema, lá vai. Pastor, tu está dizendo que nós somos a Esther, a rainha, tô. Tu está dizendo que o rei é Jesus? É. Estou dizendo também que vocês ainda não são esposa. Mas espera aí, a parábola diz: e tardando o esposo. Quer dizer que se é esposo, tem esposa prometida, mas ainda não assumiu o relacionamento de esposa. Porque olha os meus olhões para não ser heresia. Tem certos níveis de relacionamento que só são delegados ao marido e mulher, não noivo e noiva. É, ei Jesus, para que tu mandou falar isso? Por isto, vocês estão vendo algo maravilhoso na igreja, mas ainda não é tudo que ele pode mostrar a vocês. Você quer ver tudo que Deus é, quer ver toda a glória manifesta, quer ver todo o poder com carinho. Se na terra já está desse jeito, imagina quando a gente chegar na glória e ver ele como ele é. Estou vendo gente ligada comigo aqui, vou falar olhando lá para baixo da galeria agora. Se é tempo diferente, o tempo que estamos vivendo agora, Jesus ainda não voltou, ainda não está sendo derramada a ira na terra. Vocês estão no tempo propício. A quê? Em Mateus 24, duas gerações, uma geração que proclama Cristo, outra geração que não proclama Cristo. Eu estou olhando

A geração que proclama Cristo. E se vocês querem saber que geração é esta, é só pular para o capítulo seguinte. Minha vaza, pode ficar sentada mesmo, não precisa levantar. Estou olhando para o relógio. É como, me permite, tia Andréia, faz assim com as mãos. Mateus 25. Ela vai casar comigo. Eu entreguei lâmpada para ela. Por que que eu entreguei lâmpada para ela? Para ela poder acender lâmpada, procurar a dracma perdida na casa e iluminar o próprio rosto para casar comigo. Se eu que sou eu não casei com quem eu não conhecia, ele vai casar com quem não conhece. Gostei dos adolescentes batendo palma aqui na frente. Ele quer enxergar o rosto desta rainha. Ele quer ver o rosto desta rainha. Ele não vai casar com quem ele não conhece. Só tem um jeito dele saber quem tu é. Tem que ter lâmpada, tem que ter lâmpada, tem que ter lâmpada, tem que ter lâmpada. Tem que ter lâmpada, tem que ter lâmpada. Aí é que está o manto de mistério, juventude. Qual é o manto de mistério que tu está dando esta volta toda para pregar? É que lâmpada é recipiente de barro, que tem um pavio que fumega fogo, azeite do lado de dentro. E esse fogo gera luz, que ilumina o que está escuro, que me deixa varrer a casa e procurar o relacionamento que eu perdi. Se não tiver azeite, não tem fogo que é glória. Se não tem fogo, não tem a luz da revelação. Se não tem a luz da revelação, não dá para tirar a sujeira da casa. Se não dá para tirar a sujeira da casa, o relacionamento continua perdido. Se o relacionamento continua perdido, que tu tá fazendo aqui dentro esta noite? Quer casar como? Mas eu tô pregando para uma geração avivada, não é? Então vai ter avivamento. Avivamento começa como, pastor? Começa com procurar o relacionamento que se perdeu. Só dá para procurar depois da santificação. Só dá para santificar se tiver luz. Só dá para ter luz, cheguei, se tiver fogo. Fogo, fogo, fogo, fogo, fogo. Sem luz não tem fogo, perdão, sem fogo não tem luz. E sem azeite não tem fogo. Bíblia fechada. Azeite é Espírito Santo. Fogo é glória. Luz é palavra. Dracma é relacionamento, sujeira é pecado. O rainha Esther que vai casar com ele, tem que acender fogo dentro da casa. Não tem para onde correr. Eu não sou do fogo, eu não sou desse negócio, não conta comigo, então não case com ele. É simples de resolver. Só vai casar com quem tem fogo, quem tem fogo, quem tem fogo, quem tem fogo. Quer fogo? A Aninha cantou esta noite. Que fogo não queima fogo, sim ou não? Sabe qual é o fogo que ela estava cantando? Fogo não é Espírito Santo, é glória de Deus. Glória não destrói glória. Deus não destrói Deus. Espírito Santo não destrói Espírito Santo. Quem já é feito de fogo não é consumido no meio do fogo. Só tem um jeito desta Esther casar com o rei. É tendo lamparina acesa dentro de casa. Pastor, eu quero. Quer mesmo? Eu quero. Eu quero subir um dia. Enquanto eu estou intercedendo na terra, estou intercedendo. Mas um dia eu quero casar com ele. Então é a primeira vez que eu estou te pedindo isso aqui dentro. Estou pregando há uma hora, terminei agora e não te pedi ainda, mas te peço agora. Você pode pegar na mão de quem está do seu lado aí? Pastor, não gosto. É exercício bíblico. É isso, tem na Bíblia? Tem muito. Aonde está na Bíblia que é para eu pegar na mão e encostar no meu irmão? Lembra do que Paulo falou para Timóteo? Desperta o dom que está em ti. Olha lá, ele entendeu, ele até ensinou para o varão ali. Que tu só recebeu porque eu impus a minha mão sobre a tua cabeça e te toquei. Te toquei, tu recebeu. Te toquei, tu recebeu. Te toquei, tu recebeu. Te toquei, tu recebeu. Por que que tocar recebe, pastor? Porque se para ter fogo tem que ter azeite, não dá para se apresentar diante de um rei de lamparina apagada. Ô Esther, quer entrar na presença do teu rei para interceder por esta multidão, tem que ter lamparina acesa, lamparina acesa, lamparina acesa. Lamparina acesa sem azeite não funciona. Tem que ter azeite. Que é azeite? Espírito Santo. Ah, eu quero Espírito Santo. Quer mesmo? Quero. Prega aí, pastor. Prega que o Espírito Santo vai descer sobre nós. Não vai descer.
Ah não, agora tu esfriou o culto, vou para casa pegar minha Bíblia que já te passou 5 minutos do tempo, tu ainda está falando aí que o Espírito

Espírito Santo não vai descer? Não. Como é que desce quem já desceu? Como é que desce quem já desceu? Como é que vem para cá quem já está aqui há 2000 anos? Como é que vem do céu se já veio em Atos 2? Como é que enche se já encheu? Como é que entra se já entrou? Ele está 2000 anos aqui dentro. Só sai vazio quem quer, só sai vazio quem quer. Só sai vazio quem quer, só sai vazio quem quer. Levanta a mão de quem está do teu lado e não larga não. Não larga não. Hoje ele não desce mais. Ele passa de um para o outro, passa de um para o outro, passa de um para o outro. Quer ver como tu já vai trazer avivamento aqui dentro do congresso agora? E cumprindo-se o dia de Pentecostes, estavam todos eles reunidos no mesmo lugar. De repente veio do céu um som como vento impetuoso. E a rainha recém-coroada, a igreja, viu descer do céu fogo que pousou sobre a cabeça deles. Aí vinha algo que vai doer, mas vai curar. E todos, todas, todos, ou multidão de milhares que me olha, não é muitos, muitos é a maioria, é todos. Entrou porque quis, quem mandou entrar? Veio porque quis, quem mandou vir? Botou pé porque quis, quem mandou colocar? Agora que entrou, e todos foram cheios, e todos foram cheios, e todos foram cheios, e todos foram cheios. Não, não, eu vou repetir isso de novo. E todos foram cheios. Quem quer ser batizado com o Espírito Santo, eu lhe convido a fechar os olhos e levantar as mãos de quem está ao seu lado. Isto, não abaixe agora. Eu lhe convido a fazer algo que talvez tu não tenha feito há muito tempo. Não é receber para dar glória, é dar glória para poder receber alguma coisa. Eu lhe convido a interceder diante do rei agora. Quer receber alguma coisa do seu rei? Eu quero, pastor. Então se apresente diante dele agora. Diante de um policial é sim, senhor. Diante de um juiz é sim, meritíssimo. Diante de um pastor é sim, meu pastor. E diante do rei de Esté, como é que a gente fala? O que a gente faz? Como se comporta? Só tem uma coisa que a igreja pode fazer: abrir a boca e encher a casa de glória. É colocar lenha na fogueira que está acesa há 2000 anos. Eu vou parar de falar para ninguém pensar que foi porque eu gritei. Mas em 30 segundos. Começou. Uma coluna de fogo vai descer dentro da igreja. Os quatro cantos desta catedral serão tomadas de um avivamento nunca antes visto. Quem não é batizado pode ser batizado agora. Quem não tem fogo pode ter fogo agora. Como tu vai se apresentar diante do teu rei escolhido para esse tempo? A trombeta vai tocar, o arrebatamento vai acontecer. Mas ele te chamou para tocar fogo nesta terra. 19, 18, 17, 16. Eu estou contando. 15. Já vou a 14. 13, 12, 11. Só fecha o olho quem está ligado agora. Quem está desligado, mantém o olho aberto. Só a portaria de olho aberto agora. Não, pastor, estou de olho aberto para ver o que vai acontecer. É porque eu estou com vergonha. Vai que me vem dando glória. E Jesus, que não teve vergonha de tu na cruz do Calvário, vai ter vergonha de dar glória para ele agora. 9, 8. E já está pegando os vasos e as vasas aqui na frente. Deixa eu ver lá no meio da multidão. E olha fogo descendo na cabeça de Esther no meio da igreja. 7. E pegou na galeria também, pastores. Olha lá, tem gente renovada nas galerias. Esse fogo está tremendo a casa. 6. Um terremoto de glória começou a acontecer. 5. Geração do avivamento. 4. Geração que se apresenta diante do teu rei. 3. Calaioteia, santo que terrebadará, catacoteia. Caneio e Remaia, Ratacoté, Calúcia, Ratayo, Reteia. 2.

Quem quer ser batizado, a hora é agora. Aleluia, aleluia, aleluia. Tá sentindo esse fogo aqui dentro? Se tá assim na terra, imagine na glória. Se tá assim na terra, imagina quando nós casarmos com ele, Esther. Se apresenta diante do teu rei agora. Escolhidas para esse tempo, se posiciona, senão ele escolhe outro no teu lugar. Mas que não seja necessário se levantar outra geração após nós. É nesta geração que o fogo vai pegar. É nesta geração que a palavra vai se cumprir. Preguem, profetizem, falem línguas, tenham visões. É para esse tempo que Deus chamou vocês. Na entrequeia, rataia, rafa. Eu quero fazer um convite. Ah, eu vou aproveitar que tu já tá de pé. Qual convite tu quer fazer, Pastor Jonathan? Lembra que eu falei no meio da mensagem que tem que recuperar a dracma? Não adianta estar vestido de noiva. Não adianta estar vestida de noiva. Não dá para tu chegar no céu, vaza e vaza. E dizer assim, olha a minha camisa do congresso, que bonita, quero entrar. Ó, meu terno e gravata, mereço entrar. Ele vai falar assim, quem é tu? Não estou vendo teu rosto, não te conheço, cadê a dracma? Não é só estar de camisa aqui dentro. Não é só sentar no meio do grupão e falar, estou na igreja. É ser igreja. Ah não, mas tem gente me olhando, e Jesus que foi ser crucificado na frente de uma cidade inteira. E não teve vergonha de tu? Chegou a hora de assumir compromisso e relacionamento com ele, nunca antes visto. Eu estou falando isso aqui não é só para não crente, não, é para crente também. Porque quem sabe tem gente como dracma perdida dentro da casa. Está na casa, mas está perdida. Então para que está na casa? Chegou a hora de ser encontrado. Eu não estou perguntando se tu tem carteirinha de 30, 40, 50 anos. Não dá para apresentar carteirinha para Jesus no céu. Eu não estou perguntando se teu envelope de dízimo está em dia e oferta também. Não dá para dizer, olha meu envelope amarelo. Eu não estou perguntando se você coloca a camisa laranja bonita do congresso. Não dá para mostrar a camisa para ele entrar. Tem que vir procurar a dracma e acender fogo agora. Esther tem que se apresentar. Ele não força. É tu quem vem. Mas depois que vem ele manda, lembra? Então ele te faz um convite agora. Estou falando isso para quem já é crente e para quem não é crente. De renovar a aliança com ele aqui no altar. Pastor, eu quero, faço o que? Se tu quer. Assumir um compromisso como nunca antes. Debaixo da autorização da liderança que me permitiu fazer esta convocação. Eu quero convidar quem quer viver um tempo novo de relacionamento com ele. Tu sabe que não ora como não orava. Tu sabe que não jejua mais como jejuava. Meu Deus, agora está caindo aqui dentro. Tu nem consegue mais sentir o que tu sentia. Não, não vou ficar aí, não, vou ficar com vergonha. Vou repetir, Jesus não tem vergonha de tu. Se tu quiser viver algo novo, é renovar a aliança, aceitar Jesus ou renovar o compromisso. Sai correndo do teu lugar e vem correndo para esse altar aqui agora. Quem está chamando não sou eu. Aleluia! Filho de Deus. Filhas de Deus, filhos e filhas de Deus, chegou um novo tempo na vossa vida. Tem mais vidas vindo aqui na minha esquerda, tem mais vidas descendo no corredor da igreja, tem vidas renovando aqui na minha direita. Pastor, mas está com a camisa do congresso, como é que é esse negócio aí? Eu vou falar um negócio para tu que vai acabar com toda a dúvida agora. Quem é tu? Quem tu acha que tu é? Para passar cordel de medir no coração de cada um que está aqui na frente. É tu quem senta no trono do Espírito Santo. É tu quem convence o homem ou a mulher do pecado.

que tu julga quem pode e quem não pode só por causa da camisa laranja? Não ouse sentar no lugar do Espírito Santo. É Ele quem está trazendo esta juventude aqui para frente. É Ele quem está renovando a aliança aqui agora. Saia desse lugar que não é teu. O teu papel agora é orar por quem está vindo aqui renovar a aliança com Jesus ou aceitá-lo como Salvador. E olha quantas vidas avivadas já tem aqui na frente. Ó, vocês querem avivamento? Olha o avivamento aqui, ó. Avivamento, avivamento, avivamento, avivamento, avivamento. Vocês não oram por avivamento? Olha o avivamento acontecendo aqui agora. Eu convoco a igreja a estender as mãos aqui para frente assim. Não abaixe as mãos agora. Tem vidas que estão renovando a aliança com Jesus aqui. Estou sentindo Ele aqui. Tem outras que estão aceitando Ele como Salvador. Tem outros que estão renovando a força na presença. Mas eu quero convidar Esther a orar agora. Você não intercedeu ao seu rei para que esse povo não morresse? Olha o rei atendendo o pedido de Esther aqui na frente. Então, ô Esther, ora por quem o rei está salvando agora. Estica as mãos assim, ó. Quem está aqui na frente? É chegado um novo tempo nas vossas vidas. O que passou, passou, ficou para trás. A partir de hoje começa uma nova história e trajetória. Ele não lembrará mais dos vossos pecados e erros. Ele te chama a um novo relacionamento e profundidade no compromisso que tu tem com Ele. É chegado o tempo de ser arrancado da aljava. É chegado o tempo de viver o que tu nunca viveu e sentir o que tu nunca sentiu. Esse fogo que tu está sentindo queimar dentro de vocês, que está fazendo vocês ajoelhar no chão chorando, não é o pastor Jonathan que está acendendo, não. Esse fogo aí é a lamparina sendo acesa para procurar a dracma. Chegou a hora, chegou o momento de sentir o que tu não sentia há muito tempo. Ele te chama a este tempo. Peça a Ele o renovo do Espírito Santo agora. Recupere a dracma. Recupere as dracmas. Recupere as dracmas. Geração minha. Igreja, comece a orar pelos teus filhos agora. Ore pelos teus filhos e filhas agora. Senhor Jeová, Deus que se assenta no trono, Espírito Santo que habita em nós, meu Mestre Jesus, Senhor, eu quero lhe rogar algo. Não é ouro nem prata, não é chave nem casa. O que eu lhe rogo agora, Senhor? O fogo que há muito tempo se apagou, o azeite que acabou, a dracma que se perdeu, a sujeira que se escondeu, a Esther que não se apresentou, a rainha que deixou o trono. Senhor, faz lembrar a aliança de novo, faz mergulhar de novo nos teus mistérios. Lembra, Senhor, quando ia falar em línguas estranhas contigo. Lembra, Senhor, quando só cabia tu dentro do coração dele. Lembra, Espírito Santo, quando só cabia tu dentro da mente dela. Chegou esse tempo de novo, porque foi para esse tempo que tu o chamou. Eu lhe peço algo agora, Senhor Jesus. Assim como o Espírito desceu em Atos 2, já está entre nós. Transporta Ele agora entre esse povo. Senhor, comece a passar entre eles. Aonde houver um jovem ou uma jovem de coração aberto para te receber como renovo, Senhor, aqueles que estão te aceitando como Salvador, escreva o nome deles no livro da vida. Aqueles que vieram ser renovados, enche eles agora. 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

Toda criança pergunta: quem criou Deus? E todo pai sábio diz: ninguém criou Deus. Deus simplesmente é e sempre foi. Ele não teve nenhum começo. Deus nunca terminará. Se ele não veio a ser, ele não pode deixar de ser, porque ele é ser. Deus é a realidade absoluta. Não há realidade anterior a ele. Ele é tudo o que eternamente foi. Nenhum espaço, nenhum universo, nenhum vazio, somente Deus. Deus é totalmente independente. Tudo que não é Deus depende totalmente de Deus. Todo o universo é como nada em comparação a Deus. Tudo que nos maravilha no mundo e nas galáxias é nada quando comparado a Deus. Deus é constante. Ele é o mesmo ontem, hoje e eternamente. Ele não pode ser melhorado. Ele não está se tornando algo. Ele é quem é.

E de repente, ele olhou lá atrás e disse: aquele lá é o Cordeiro de Deus que tira o pecado do mundo. Ele

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Dia com a paz do Senhor Jesus. Eita, nossa Foz do Iguaçu, hoje amanheceu um dia lindo, né? Um sol maravilhoso. Então já quero agradecer, né, esse Deus maravilhoso. Gratidão, né? Só gratidão. É, quero... Primeiramente quero dizer, né, que eu sou Marlitis, né? Estamos aqui para fazer tudo que nós, ao nosso Pai maravilhoso, Senhor Jesus. Já te agradeço, meu Deus, por este momento, Pai. E aqui, Paizinho, és para Ti, é o Senhor, que eu diminua, que o Senhor apareça. Pai, a palavra, os louvor, que seja tocado vidas, Paizinho, nesta manhã. Senhor Jesus, Tu tens liberdade neste lugar. És para Ti, meu Deus, que só o Senhor pode encontrar aqueles corações entristecidos, pessoas, Pai, que estão precisando se alimentar da Tua palavra e também dos louvor, Pai. Sabemos que os louvor toca vida, toca almas. Então, meu Paizinho querido, fica conosco nesta manhã, Senhor, e que seja feita a Tua vontade, em nome do Senhor Jesus. Amém. Já quero estar lendo a palavra do Senhor, que se encontra aqui em Salmos 37. Essa palavra maravilhosa diz assim: não se aborreça por causa dos maus, nem tenha inveja dos que praticam mal, pois eles vão desaparecer logo, como erva que é seca. Eles morrerão como as plantas que murcha. Confia no Senhor e faça o bem. Assim morre com toda a segurança e a terra prometida, que a sua fidelidade esteja no Senhor, e Ele dará o que o seu coração deseja. Glória a Deus, aleluia, palavra maravilhosa. Essa palavra falou comigo, né? Pra gente, não adianta a gente querer competir, né, com pessoas que tem mais. Ai, como eu queria ter aquele carro, né? E ali começa

aquele desejo e você esquece que você tem um Deus maravilhoso, que tudo pode em sua vida, que a graça você pode ser alcançada, né? Tudo no tempo certo do Senhor, nós vamos buscando e o Senhor é aquele que nos abençoa, né? De uma maneira gloriosa. Ele fala assim, o Senhor fala conosco, confia em Deus, o Senhor, e tudo ficará bem, né? Tudo ficará em boa, sabe, com mais segurança em suas vidas. Então, eu quero dizer para você nesta manhã, né, que você lê esse salmo, continua lendo esse salmo aqui, depois nós vamos ler mais uns versículos aqui, e a gente vê que Deus, ele fala, né, poderosamente, né, que a nossa fidelidade, né, o que é melhor nós pensar é na terra prometida que o nosso Deus prometeu para nós, né, que é a eternidade. Ali sim nós vamos ter, né, alegria, né, de estar ali na terra prometida com a nossa família, com a nossa geração, nossos filhos, porque ali é eternidade, não tem fim. Aqui um dia terá fim, nessa terra um dia terá fim, né? Tudo vai ter um fim, mas com o nosso Deus, com a terra prometida, não tem fim. Então é isso que nós temos que buscar, né? É isso que nós temos que estar sempre na segurança do Altíssimo, o nosso Deus. Já quero aqui, né, tá dando o meu bom dia ali, nossa irmã Rosenir está conosco nesta manhã, né? Ela sempre está ligadinho. E ela diz, bom dia com a paz do Senhor Jesus. E com certeza a todos, queridos ouvintes, que está conosco também. Nosso irmão Luiz Teixeira também está conosco. Que Deus abençoe também grandemente, né? Que Deus possa ir de encontro aí na sua casa, no seu lar, sua família. E já vamos estar ouvindo um lindo louvor, né? Que eu tenho certeza que você que está na sua casa, né, tomando aquele cafezinho gostoso, aquele chimarrão, né? E já vai dar aquele glória para o nosso Deus, escutar esse louvor juntamente conosco. E eu tenho certeza que o Espírito Santo de Deus vai contagiar o seu coração. Amém!

louvor lindo, né? Vale a pena a gente escutar um louvor desse, né? Estava aqui, né, prestando atenção. Louvor fala demais. Fala muito forte, né? De aliança, né? Como está a nossa vida, né? Sabemos que muitas vezes nós somos levados, né, pelo fracasso, pelas tristezas, desânimo. Às vezes, muitas vezes, é depressões. Sabemos que hoje é, tem pessoas que não levam a sério, né? Às vezes acham que a depressão é uma coisa... Ah, imagina, depressão só para os fracos. Não, isso existe, gente, isso existe, né? A depressão, muitas vezes, pessoas que não param, né, para analisar, consultar ou ir descobrir, quando vê, né, a depressão, ele leva à morte. Tem pessoas que chegam até chegar à morte, né, por depressões. Mas nós sabemos que o nosso Deus é o Deus da cura, né? Mas também Deus deixou os especialistas para nós ajudar. Deus deixou as pessoas que entendem.

né, sabe como ajudar. Então nós temos que buscar o Senhor, orar ao Senhor, com certeza colocar nossa vida no altar de Deus. Mas quando é para medicina, nós também temos que orar, né, por essas pessoas que vai nos ajudar ou vai, né, fazer aquilo que é certo e precisa fazer, né? É, também já vai meu abração ali, né, para o meu esposo Irno, que está ligadinho conosco nesta manhã, né? E também a nossa irmã de Leninha de Freitas. Bom dia, irmã Leninha de Freitas. Que Deus abençoe grandemente sua vida, né, sua família. O Espírito Santo alegre o seu coração. Também já quero aqui mandar o meu abração ali para a nossa irmã, né? Onde estaremos ali, né, ministrando a palavra ali na Cidade Nova. A irmã Jaqueline, né, seu esposo ali, o pastor Alexandre. Vai meu abração ali para eles, né? Que Deus abençoe grandemente suas vidas. Eu e meu esposo estivemos ali, né? E foi bênção do Senhor. E também já quero, né, mandar meu abração, né, para Kelly, né, minha filha maravilhosa que esteve aqui, né, ministrando a palavra, juntamente, né, com a outra minha filha, Michele, né? E foi bênção do Senhor. Foi maravilhoso, né? Essa rica oportunidade que Deus nos proporcionou, né, de estar aqui, né, foi sexta-feira passada e foi bênção, foi chuvas de bênção, né, glória a Deus, aleluia. Já quero estar lendo aqui mais um versículo da palavra do Senhor em Salmo 37, versículo 5, Deus diz assim: põe a sua vida nas mãos do Senhor e confia nele, e ele ajudará, e ele fará com que a sua honestidade seja como uma luz, como que a justiça da sua causa brilha como o sol ao meio-dia. Olha só que palavra maravilhosa, né? Põe a sua vida nas mãos do Senhor, né? Confia que só Ele pode nos ajudar, né? E Ele fará, né, o que é necessário para a nossa vida. Quando nós confiamos no Senhor Jesus, e seja como uma luz, né? Nós temos que ser como uma luz, né? Como que ajuste que dá, né? Como brilha, como um sol que brilha. Então dá para a gente imaginar, né? Como que nós devemos ser na presença do Senhor e ser no nosso dia a dia com os nossos irmãos em Cristo, né? Então eu convido a você que ainda, né, tá distanciado, não importa a placa de igreja, mas sabemos que o templo do Senhor ali é a união com a sua família. Então você tem que procurar sim uma igreja ali e você ter uma família. Sabe, eu falo assim, ó, que eu não gosto muito de pregar aqui placa de igreja. Nós temos que visitar e ficar num lugar onde a gente se sente bem, né, onde eles ministram a palavra do Senhor, né, porque às vezes você vai num lugar ali, você sai triste, né, você vai, entra numa igreja ali, você vê pessoas entrar ali no altar e ficar falando da vida de fulano, de ciclano, né, fazendo aquelas piadinhas sem graça, e não ministra a palavra do Senhor, porque o que liberta o ser humano é a palavra do Senhor. Né? O que liberta nós é a palavra. Então, se você entrar neste lugar, né, nesse templo, nessa igreja, e ali você vê que tem oração, né, que você vê que tem palavra, então ali é o nosso lugar da gente estar. Né? Eu quero dizer para você que eu sou da Igreja Moriá, ali estou muito feliz, ali a gente vê a palavra ser ministrada, né? E essa igreja, ela fica ali no Jardim Dourado, né? É, fica ali na rua Júlio Brecha, número 887. E eu quero convidar você, né? Hoje é culto da libertação ali, né? Se você ainda não tem um lugar certo, né, e você gostaria de fazer uma visita, vai ali. Eu tenho certeza que você vai estar entrando no lugar certo, né? Claro que tem mais outras, várias, tem que, eu acho assim, ó, que a pessoa tem que ir, né, não deixar de visitar e tem que se sentir bem no lugar onde você vê a palavra do Senhor

porque é a palavra que nos cura, a palavra que nos liberta, né? Então, daqui a pouquinho já vamos estar ouvindo mais um lindo louvor, né? E também já quero estar oferecendo esse louvor ali para o pessoal do Troncal 4 ali, né? Para a missionária Fátima e toda a sua equipe maravilhosa ali, as mulheres guerreiras, né? Que Deus abençoe grandemente. Vai meu forte abraço ali para aquelas mulheres. E também quero mandar meu forte abraço ali para as irmãs, né? Do Circo de Oração ali do Jardim Dourado, né? Da Igreja Moriá. Vai meu abração ali para todas as queridas irmãs ali, né, do Circo de Oração e para todas as igrejas, a igreja, né, que está conosco na Essência Gospel. Que tem muitas pessoas, às vezes, que estão ali pelo YouTube, pela, né, Facebook, outros estão pela via rádio, né? Então vai meu abração aí. Então vamos escutar mais um lindo louvor?

0: vezes nós temos que parar e fazer uma análise, né, na nossa vida.
1: Mil motivos.
0: Adorar a Deus. Às vezes nós temos que parar e fazer uma análise, né, na nossa vida, porque às vezes nós só reclamamos, né? E você esquece as coisas lindas que Deus já fez na sua vida, as coisas maravilhosas que o Senhor já proporcionou para você, para sua família, né? Então a gente tem que parar e fazer aquela análise, né, quando estamos orando, agradecer a Deus. Porque eu falo por mim, muitas das vezes eu dobrava meu joelho, eu só pedia. Hoje eu mais agradeço a Deus, né, só tenho mais gratidão a Deus. E porque nós temos que agradecer até pelo nosso fôlego de vida, de você acordar, né, a tua família acordar, tudo em paz, tudo bem, com saúde. Não é motivo da gente só dobrar o joelho e agradecer esse Deus maravilhoso, né? Nós temos, às vezes, nós temos muito reclamões e pedimos e esquecemos das ricas bênçãos que Deus já proporcionou para nós, né? Quero estar lendo mais um versículo aqui na palavra do Senhor, né, que continua aqui, né, o Salmo 37, versículo 7, diz assim: não se irrite por causa dos que vencem na vida, nem tenha inveja dos que conseguem realizar os seus planos de maldade. Tenha paciência, pois o Senhor Deus cuidará disso. Então, aquilo que às vezes nós vemos, não adianta nós ficar praguejando, né? Isso é horrível, né? Porque às vezes você vê algo que você nem queria ver, né? Mas se você vê, você, em vez de você falar alguma coisa, fala: não, Deus vai fazer algo por essa pessoa, né? Porque se essa pessoa maldosa, ele não se arrepender, né, e não pedir a misericórdia, o socorro do Senhor, né, Deus está falando, né, porque é Deus que toma as providências da vida dessas pessoas do mal, né, eles murcharão e secarão. Olha só a palavra do Senhor, né, que nós já lemos aqui, né, que Deus fala, né, que as pessoas que fazem o mal, eles são como árvore seca, folha murcharão como árvore, né, que secarão. Então, por isso que às vezes é melhor nós ter pouco com Deus e viver do nosso suor. Aquilo que nós tem, agradecer a Deus. Sabe por quê? Não adianta a gente querer ter riqueza, né? Que nem às vezes a gente vê essas pessoas dormindo em cima do dinheiro, né? Aquele espírito de ganância, né, tirando vidas, né, por causa do maldito dinheiro, por causa da riqueza, a ganância, né? Mas o nosso Deus diz que essas pessoas, né, eles não têm noção o que Deus, quando Deus vira as costas para eles e quando Deus dá aquele sai para lá, né? Só a misericórdia do Senhor Jesus. 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
1: 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Então já vamos escutar aquela moda gauchesca, tchê. É, já oferecendo ali pro meu paizinho, que está ligadinho conosco, ele e a minha mãezinha, né? Dois guerreiros, dois casal guerreiro ali. E estão sempre orando, né? Pelos amigos, família, né? Então vamos ouvir aquela moda gauchesca. E é para você também que gosta, né? Você que curte.

Eita, é isso aí mesmo. Já quero estar lendo mais um versículo aqui da palavra do Senhor, né? Que se encontra aqui em Salmos. Salmos 37, versículo 8, diz assim. Não fique com raiva e nem fique furioso, nem se aborreça. Por isso será o pior para você. Aqueles que confiam em Deus, o Senhor, verão e viverão em segurança na terra prometida.

permitido. Porém, os maus serão destruídos. Olha só que palavra maravilhosa. Um alerta para nossas vidas, né? Nós temos que estar sempre, sempre na segurança do Altíssimo, nosso Deus maravilhoso. Porque nós sabemos que, às vezes, né, a gente fica... Eu já vi muitas pessoas, às vezes, falar: meu Deus, mas olha, fulano não faz nada para Deus e vive assim, a gente, né? Não se preocupe, porque Deus está falando aqui, né? Não fica com raiva e nem fica furioso, né? Nem se aborreça, porque nós sim temos a nossa riqueza com o nosso Deus, porque um dia nós vamos cantar na glória, vamos estar juntamente com o nosso Deus, né? Compartilhar naquela mesa que vai ter tudo o que você precisa, né? Então, é isso aí. É, daqui a pouquinho já vamos estar ouvindo, pedir aqui para mim, né, mandar uma mensagem, um louvor, né, dos Cancioneiros de Cristo, Soldados Valentes. Então, daqui a pouquinho nós vamos estar ouvindo e já vou estar oferecendo também, né, para todos, né, ali o pessoal de Santa Rita. E vai meu bom dia também ali para o pessoal da Argentina, Paraguai. Sabemos que não há distância, né? Sabemos que o nosso país vizinho também, né, sempre está ligadinho conosco ali, pessoas que moram ali, estão ligadinho na rádio, né, porque a Essência Gospel, ela vai longe, né, então sabemos que pessoas bem de longe estão conosco nesta manhã, então já vai o meu abração aí para você também. Também o nosso irmão Luiz da Rosa, né, está conosco, Luiz Meire da Rosa, né? Ele está falando ali, bom dia, né? Que Deus abençoe grandemente sua vida e que o Espírito Santo de Deus fale, né, no seu coração. Ele está pedindo orações, palavra, né? Então é isso aí, a palavra de hoje, Luiz, Deus está falando conosco aqui, né? Fortemente aqui, né? Para a gente estar cada dia mais na presença do Senhor, segurar nas mãos do Pai, fazer uma aliança com Ele. E eu tenho certeza que o nosso Deus, é isso que Ele requer de nós, a cada manhã, um recomeço, né? A cada dia, né, as nossas orações para o nosso Deus, fazer aquela campanha de oração, escolher um horário para você meditar e ter intimidade com o nosso Deus, porque é isso que o nosso Deus quer de nós, né? Que nós temos intimidade, né, com o Espírito Santo de Deus. E eu tenho certeza que aquilo que mais nós queremos, Deus, Ele tem a chave para entregar para nós, sim. Então vamos estar escutando ali, né, os Cancioneiros de Cristo, Soldados Valentes, né, a pedido da nossa irmã Rose, né, pediu. Então vamos estar, vai meu abraço também, o pessoal ali do Jardim das Flores, Portumeira ali. Sabemos que tem uma turma grande ali que sempre estão ligadinhos. Às vezes, a nossa irmã Tatiana, ela fala, às vezes eu não escuto naquele exato momento, mas depois sempre eu estou escutando. Então vai meu abração aí para você e toda a sua família.

nossa guerra. Eita maravilha, né? Aí o nosso irmão pediu uma palavra, vai uma palavra aí no Salmos 89, versículo 15, diz assim: feliz é o povo que adora com o coração e que vive na luz da tua presença. Essa foi a palavra que nosso irmão Luiz Almeida ali da Rosa pediu para sua esposa, né? Deus está falando: feliz é o povo que adora com o coração, que vive na luz da tua presença. E eu vou falar para você, é maravilhoso as pessoas que louvam com o coração puro, porque nosso Deus, ele te conhece, né? Quando você louva com o coração, né? E é isso que agrada o nosso Papai do Céu, o nosso Deus, né? Quando nós louvamos, mesmo tanto, às vezes, não está legal aquele dia, mas quando você começa a louvar e glorificar, tudo fica bem, fica tudo maravilhoso. Depois, no finalzinho ali, a gente vai estar orando, né, por você e a sua família, em nome de Jesus, e eu creio na resposta do Senhor Jesus. E toma posse já dessa palavra que eu li aqui para você. Então, nós já vamos entrar para a palavra do Senhor, né? E também já quero mandar um abração ali para o nosso irmão, pastor José, né? Que sempre está aqui nos ajudando, né? Vai meu abração ali para o pastor José e também a pastora Irene. Vai meu abração ali para eles, né? Que Deus abençoe grandemente. E também para todos, queridos ouvintes que estão ligadinhos conosco nesta manhã, que Deus possa abençoar grandemente, né, sua vida, né? Você que às vezes está saindo de viagem, né, que Deus possa abençoar de uma maneira gloriosa a sua viagem de ida e volta. Você que está trabalhando, né, de Uber, está com o rádio ligadinho ali, você é taxista, porque eu já vi várias vezes, passei, né, escutei ali os taxistas ali, escutando os louvor, palavra do Senhor, né, porque tem um povo de Deus que ama, né, escutar louvores, palavra. Então vai meu abração aí, que Deus abençoe grandemente, né, aí seu trabalho, que seja prosperado pelo Espírito Santo de Deus, né, a sua casa também seja prosperada pelo Espírito Santo de Deus, você que dá liberdade para o nosso Deus, né. Eu quero estar lendo aqui Isaías 44, a partir do versículo 1, Deus diz assim: o Senhor Deus diz: escute, Israel, pois você é o meu servo, o povo que eu escolhi, eu, o Senhor, sou o seu Criador e tenho ajudado desde o dia que você nasceu. Israel, meu servo, não fique com medo, pois eu amo, escolhi para ser o meu, e vou fazer com que caia chuvas no deserto, com que a terra seca corra os rios, e assim também derramará o Espírito sobre os seus descendentes, e lhe darei minhas bênçãos, e eles crescerão como grama na beira regada, como chorões que nascem na beira do rio. Olha, essa palavra falou no meu coração. Essa palavra, ela ardeu no meu coração. Porque eu tenho certeza que essa palavra vai falar com alguém. Deus falando, né? Escuta aí, meu servo.

né? Escuta, meu servo, eu te escolhi, você é uma escolhida. Você, homem, mulheres, criança, nós temos escolhido do Senhor. Somos filho do Deus Altíssimo. Olha só, do Criador Todo-Poderoso. Nossa, essa palavra, ela mexeu muito assim comigo. Por isso eu trouxe essa palavra. O Senhor falando conosco, né? Desde o dia que você nasceu. Então você foi escolhido no ventre da sua mãe. Deus já escolheu você. Você é um escolhido dele. Não se preocupa. Ele está no cuidado. Ele está cuidando de você. Está cuidando de mim, está cuidando dos meus. Nós temos que crer que Deus está no comando de cada um. Porque a palavra do Senhor, ela nos renova a cada dia, a cada manhã. Meu Deus está falando aqui, ó. Pois eu amo os escolhidos para ser os meus. E vou fazer com que caia chuva no deserto. Imagina só Deus falando. Se não tiver chuva, Ele manda chuva no deserto. Você pode estar no deserto agora. Mas tenha certeza que a chuva vai vir. Você vai plantar e vai colher. Mas para isso, às vezes, nós temos que começar aquela campanha, né, de oração. Tirar aqueles momentos com Deus. Né, ler a palavra do Senhor. Né, fazer aquela campanha de oração. Seja na madrugada. Ah, irmã, eu não consigo fazer. Irmã Maria, eu não consigo orar na madrugada. Tem um horário do dia que você possa dobrar o seu joelho e fazer essa campanha para que você tenha, né, a resposta do Senhor? Eu tenho certeza, né, durante o dia você vai conseguir tirar uma horinha, aquele horário que você realmente consegue ter intimidade com Deus. Porque muitas das vezes nós não sabemos pedir porque estamos desligados, queremos a benção, falamos da benção, entregamos a benção de volta, Deus às vezes até estava ali para entregar, mas às vezes falamos algo que entristece o Espírito Santo de Deus, acabamos perdendo a benção. Isso já aconteceu comigo. Né? Foi experiência já que eu passei. Então Deus, Ele quer que nós acreditamos, que nós cremos que Ele é o nosso Deus que está no comando. Não podemos deixar pessoas nos desanimar, porque às vezes quando falamos, achamos que temos amiga ou pessoas, até mesmo da família, você vai desabafar com essa pessoa, vai falar da sua vida para essa pessoa e achando que vai ter uma resposta para a sua vida, desabafando, né? Mas sabe quem que tem a resposta para você? Deus. Ele sim é o nosso refúgio, a nossa fortaleza, bem presente na hora da angústia. Bem presente naquele momento que você precisa. É Ele que você tem que desabafar. É para Ele que você tem que contar a sua dor. Entendeu? É para Deus, nosso Deus. Não adianta nós falar para B, para C, né, para fulano, cicrano, beltrano. Nossa, mas aquela pessoa, eu preciso desabafar, eu tenho que falar com alguém. Tem melhor do que falar com o papai? Que ele entende a tua dor? Não tem. É o nosso Deus, né? É o nosso Criador. Ele sim entende o que você está sentindo. Mesmo, né? Às vezes, mesmo em gemido. Deus, Ele te conhece.

isso que nós temos que fazer, né? Porque Deus, ele fala, né? Vou fazer cair chuva do deserto, né? Com que as terras, não importa o que você está passando, se você está no deserto, às vezes você está orando por uma porta de trabalho, ou às vezes você está trabalhando e você está reclamando, falando, Deus, eu estou num lugar onde está trabalhando, e você está reclamando, falando, Deus, eu estou num lugar onde as pessoas não gostam de mim, eu estou num lugar onde as pessoas estão de confronto comigo. Então ora para Deus e Ele tem esse resultado que você precisa, porque só Ele conhece o coração das pessoas, só Ele pode tocar nessas pessoas. Eu nunca esqueço, uma vez eu estava trabalhando e tinha pessoas com inveja do meu trabalho e eles queriam me arrancar daquele trabalho. E olha que eu sofria, sabe? Porque eu precisava daquele trabalho, eu precisava daquele emprego, eu precisava trabalhar. E aquelas pessoas queriam me tirar por toda a força daquele lugar. E aí eu cheguei em casa à noite, antes de eu dormir, eu dobrei meu joelho e abri a palavra do Senhor ali no Salmo 57. E fiz aquela campanha de oração, pedindo para Deus, Senhor, eu continuo ali, ou o Senhor me abre outra porta, ou então o Senhor toca no coração dessas pessoas, né? E porque eu dependia muito daquele trabalho, eu precisava realmente daquele trabalho. E o nosso Deus tão maravilhoso, tão glorioso, aquelas pessoas invejosas que ficavam ali, né, de confronto com a minha pessoa, eles mesmos pediram as contas e saíram. E eu fiquei em paz, eu tive paz naquele lugar, eu trabalhei com alegria, né, tive aquele resultado maravilhoso, nosso Deus. Não que eu quisesse que aquelas pessoas saíam, mas eles queriam tanto que eu saísse que eles acabaram saindo por conta própria deles, né? Então é isso que o nosso Deus faz quando nós colocamos nas mãos dele, né? Com as minhas forças jamais eu conseguiria, né? Não sei por que veio isso, né, para mim falar nesta manhã, mas com certeza tem pessoas precisando ouvir que é o nosso Deus, é Ele que peleja por nós. A peleja é com Ele. Por quê? Porque Ele é o nosso Pai, o nosso Deus Todo-Poderoso. É Ele que cuida de nós. Quando nós deixamos Ele cuidar da nossa vida, nossa família, nossos filhos, nós temos que crer e tomar posse. E eu tenho certeza que Ele sim vai ter a resposta para você, né? Então, esse é o nosso Deus. Ele diz... aqui na palavra, eles crescerão como grama, né? Tudo aquilo que você não consegue, Deus faz prosperar. Quando Deus diz nascerá coisas, Deus fala assim, eu faço prosperar, né? Sua loja, seu trabalho, aquilo que você vai fazer na sua casa, né? Quando você está orando, eu não sei se você tem esse costume, às vezes tem pessoas que falam, meu Deus, eu faço uma compra e não dá nada, a minha dura. Por quê? Porque assim que eu coloco as coisas tudo em cima da minha mesa, eu oro e agradeço e peço para Deus abençoar, multiplicar, e ali a minha compra é abençoada. Então tudo na nossa vida nós temos que agradecer a Deus, temos que ser mais grata ao Senhor, né? E crer, porque Ele é o Deus de milagre. Eu não sei qual milagre, a bênção que você está pedindo, mas crer, somente crer. Como aquela mulher do fluxo de sangue, ela só tocou nas vestes do Senhor e foi curada. Será que essa mulher tinha fé? Hã? Olha só, ela só tocou e recebeu a cura. Então nós temos que tocar, né, com a palavra, com o poder.

né, com o nosso Deus maravilhoso, porque Ele sim tem o poder e a resposta e pode fazer aquele milagre sim. Então quero convidar você que está conosco nesta manhã, vamos orar ao Senhor, né? Você que pediu oração, né, para sua família, agora é o momento. Agora é o momento que Deus vai agir. Deus vai entrar na sua casa, né? E tudo aquilo que está bagunçado, Deus vai arrumar. Entendeu? Se você crê que o nosso Deus tem permissão para entrar na sua casa, na sua família, neste momento eu tenho certeza que o Espírito Santo de Deus vai fazer sim. Grande Deus poderoso, Pai, eu sei que tem vidas que estão sendo tocadas neste momento, Pai. Deus, aquela cura, Senhor, aquele milagre, aquela porta de emprego, Senhor. Deus, aquela resposta que aquela pessoa está pedindo a Ti, Pai. Só o Senhor pode, meu Deus. Só o Senhor tem a resposta. Oh, Deus poderoso, Deus de Israel, é a Ti que eu invoco neste momento, Pai. Deus, entra com providência naquela resposta, aquele coração. Só o Senhor pode tocar naquele coração agora, Pai. Só o Senhor pode mudar a história. Só o Senhor pode fazer uma história nova. Oh, Espírito Santo de Deus, é a Tua providência agora, Pai. É contigo, Paizinho querido. É o Senhor, nosso Deus e nosso Pai, que pode ir de encontro neste momento, Pai. E essa pessoa pode receber a cura, sim, porque Tu és o Deus de milagre. Deus, aquela porta, Senhor. Aquela pessoa que está no hospital, Senhor, está clamando, está pedindo, está gemendo, mas está crendo, Pai, na resposta e na cura, Pai. Oh, Deus poderoso, Senhor Jesus, nós cremos, Deus, eu creio na resposta do Senhor. Muito obrigado, Espírito Santo, coloca minha família nas Tuas mãos, Pai. Eu me coloco em Tuas mãos e assim eu Te agradeço, porque eu sei que o Senhor cuida de mim e cuida dos meus, em nome do Senhor Jesus. Muito obrigada, né, por você que me recebeu na sua casa, você que esteve comigo até agora neste momento. Continua, porque a rádio ainda continua, vai ter muitos louvores aqui com o pastor Wilson, né, palavras, e eu tenho certeza que vai ser bênção. E eu quero agradecer esse Deus maravilhoso, né, e só gratidão, se assim Ele nos permitir, sexta-feira que vem estaremos aqui novamente, né? Estaremos orando e aqui escutando lindos louvores da parte do Senhor Jesus. A paz do Senhor fica com Deus e que Deus abençoe a cada um nesta manhã.

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1: São 10 horas 31 minutinhos. Bom dia. Bom dia, povo abençoado. Bom dia. Você que está sintonizado comigo. Muito bom dia, mas também quero te cumprimentar com a doce paz. Com a doce paz, o nosso Senhor Jesus, nessa manhã abençoada. Manhã de sexta-feira, né, gente? Sextou! Sextou! Hoje é dia 18 de setembro do ano de 2026. Ano eleitoral, mês eleitoral, uma correria de lá e pra cá. Né, gente? Hoje deputado federal, estadual, governador, presidente, senadores, eita, gente! 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Entrou na Essência Gospel FM, já conhece a gente. E aí você vai conhecer realmente que é um Pastor Hudson, né? Vai levar um sustão. Vai levar um susto, porque é aqui que você conhece o Pastor Hudson, né? Pela voz você fica imaginando algumas coisas aí. Aí quando você vê pessoalmente, você fala, vala meu Pai, Jesus amado, misericórdia, Jesus. Agora você conhece o Pastor Hudson pessoalmente, que você vê aqui no Face. Aí tudo muda, né? Mas, gente, o importante é que Jesus é bom. E ele ama as pessoas feias também, né? Salva um monte de gente feia por aí, principalmente eu. Bom, pra você que tá ligadinho comigo, muito obrigado pela sua audiência. Você me dando carona, você na sua casa, você trabalhando, ralando aí, tá trabalhando. Tem muita dona de casa ralando. Tá lavando roupa, limpando casa, arrumando quarto, o rádio ligado. Tem uns entregadores aí com rádio ligado. Os meninos aí das motos com radinho, que nem o meu, né? A minha moto também tem radinho. E eu fico ligado aqui na rádio, aqui, correndo em Foz do Iguaçu, escutando a Rádio Essência Gospel. Bom, muito obrigado pela audiência. Aonde você estiver, tá bom? Muito obrigado pela audiência. 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Teremos sorteio do Chicken Pizza do bairro Maracanã. 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Você ainda não tem o meu WhatsApp para você mandar eu quero? 999-13-1589. Mas no teu WhatsApp você vai ter que salvar meu nome, tá bom? Pastor Hudson, Rádio Essência, tá bom? Pastor Hudson, Rádio Essência, ou Rádio Essência, Pastor Hudson. E aí, marca meu número aí, ó, 999-13-1589, tá bom? Marca meu número pra você mandar pra mim direto no meu WhatsApp. Aí escreve seu nome e o bairro que você mora, tá bom? Salva o meu nome aí, o meu número, 999-13-1589, aí manda o WhatsApp pra mim, tá bom? Pra você concorrer a esse voucher do Chicken Pizza. Tá bom, meu irmão? Tá bom, minha irmã? Temos hoje esse voucher aqui do Chicken Pizza. Então, você tá ligadinho comigo? Você tá ligadinho comigo aí? Você tá ligado comigo? Hoje tem esse voucher aqui, ó, do Chicken Pizza.
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1: Isso mesmo, gente. Hoje tem voucher, tem premiação hoje do Chicken Pizza, tá bom? Bora de louvor, gente. Bora de louvor. Vamos começar os nossos louvores aqui. Aumenta o volume do seu rádio. Quero mandar alusão pro Heitor. Tá ligadinho comigo. Quero mandar alusão pra Gabriele. Pra Priscila, pro Gabriel. Pro Samuel e pro Marcelo. Leni Freitas. Mano Radical, Cleusa Menegassi, Suelen da Amaral Artefatos de Cimento, a irmã Ivonete,

0: Eita, Jesus! Só o Warzão, né, gente? Segurei, porque agora eu vou dar um pulo, sabe na onde? Eu vou dar um pulo na Amaral Artefatos de Cimento, a irmã Sueli tá por lá, e ela quer passar um recado pra nós. E vai ter um recadinho bom aqui, hein? Vai ter um recadinho bem legal da Amaral Artefatos de Cimento. Ô, Suelen, bom dia, paz do Senhor Jesus, fala comigo, Suelen.
1: Oiê, paz do Senhor, pastor Hudson, bom dia, ouvintes do programa Happy Day. 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
1: Isso mesmo, gente. 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Olha, eu não sei o que aconteceu com o coraçãozinho do Cristiano, e o Cristiano quer abençoar você com mimo lá, tá bom? A gente tava aqui, né? Geralmente a gente sorteia alguma coisa na sexta-feira. Eu sorteio na quinta, na segunda e na sexta-feira. Mas hoje a Sueli mandou um recado aqui do Cristiano. O Cristiano, ele quer abençoar você, tá bom? Ele quer abençoar você. Suelen, passa um recado aí, Suelen.
0: Senhor, o Cris mandou dizer que quem chegar na empresa ou quem mandar uma mensagem dizendo que escutou e foi indicado por você vai ganhar um mimo surpresa.
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0: Salão Guaruzão, né, gente? Salão Guaruzão. Tô esperando, porque olha só. Olha só o que, que a Sueli falou aqui, ó. Que vai ter mimo, vai ter presente lá na Amaral Artefato de Cimento. Fala aí, Sueli.
1: Pastor, paz, Senhor. O Cris mandou dizer que quem chegar na empresa ou quem mandar uma mensagem dizendo que escutou, que foi indicado por você, vai ganhar um mimo surpresa.
0: Coisa que ida, hein? Olha, se eu fosse você, eu já estaria ligando já para o Cristiano, tá bom? 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É o mimo, tá bom? Bora de louvor, gente! Aumenta o volume do seu rádio.

0: Eita Jesus, só louvorzão, né, gente? Só louvorzão. 10 horas 52, 8 para as 11. Gente, 8 para as 11. Jesus amado, 8 para as 11. Você tá ligadinho comigo? Você tá ligadinho comigo? Tá bom? É, você tá ligadinho na 96.7 FM aqui da nossa rádio aqui de Foz do Iguaçu.
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0: Tá bom, gente? Você tá ligadinho aqui na nossa rádio. A gente vai dar um pulo agora na onde? 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

0: Boa noite, gente.
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0: Tempo voa, mas vamos de louvor, porque aqui o louvor não pode parar, não, gente. Louvor não pode parar. Aumenta o volume aí.

0: Top demais, né, gente? Top demais. Você tá ligadinho comigo aqui na nossa estação de rádio.
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0: Olha, tô esperando seu WhatsApp, tá bom? 999-13-1589 para você concorrer esse voucher do Chicken Pizza. Olha, você que tá ligadinho comigo, tá aí sintonizado comigo, a pastora Paola, da Mad Dog,

0: E é aquela placa enganosa, né? Mas os cachorros são bonzinhos, gente. Fazer o quê, né? Tem cachorro bravo, outros são bonzinhos. Mas a Sueli quer que o pessoal acredite que aqueles cachorros são tudo cachorro mal, né? Cachorro bravo, mas não são, não. Tudo bonzinho. Gente, é o seguinte. 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Então você que tá ligadinho comigo. Não é que chama? 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Teus cachorrinhos, teus gatinhos, seus bichinhos, sempre vai estar muito bem cuidado, tá bom? Falando em pastora Paola, ela já tá aqui na linha comigo já. Pastora Paola, bom dia, Pai do Senhor Jesus, pastora Paola.
1: Bom dia, Pastor Hudson, a paz do Senhor a toda a nossa audiência do programa Happy Day. 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Desejando um final de semana maravilhoso, abençoado pelo nosso Senhor e Salvador Jesus Cristo. 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Sean bendecidos por el Señor en el nombre de Jesus.
0: Amém.
1: Deus abençoe, Pastor Hudson, a paz do Senhor.
0: Amém, pastora Paola, amém. 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
1: Bora de louvor! Ô, pastora Paola, pastor Idelmir, o Inan fez propaganda junto hoje, né? Esse não, a benção. Aí se eu pegar a gente, eu faço ele pãozinho, massa de pão na hora. 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

Só louvorzão, gente, só louvorzão. Olha, gente, olha. Eu tava vendo aqui, conversando com a Sueli, com o Cristiano. Eles estão agora com um brinde lá. Eles estão com um brinde. Até 11h30, eles vão sortear, eles vão pegar os nomes, vão sortear, tá bom? Um brinde. Se você que tá ligado comigo, tá sintonizado comigo, mandar um número pra esse número aqui, ó, quer ver, ó? Manda um alô para esse número aqui, ó. Eu vou falar para você esse número. Você vai concorrer a um prêmio, tá bom? Tenho lá um mistério lá. Coisa querida, gente. O Cristiano já mandou até foto para mim aqui do presente, tá bom? 998-61-5076. Você vai aproveitar, vai conhecer já a fábrica Amaral Artefato de Cimento. Tem um brinde lá.

0: Tem um brinde lá para você. É só mandar um WhatsApp e eles vão sortear ali, tá bom? Vão sortear, tá bom? Você vai mandando aí o seu nome. Manda seu nome, tá bom, gente? É pouca gente que manda nome, né? Olha, eu falo para você. Olha, enquanto alguns ficam aí dando desculpa, já outros, já os vencedores já colecionam conquistas, né? Eles vão buscar o que é deles. Então, assim, não fique protelando. Eu tô passando o número de telefone aqui do Cristiano, já manda o WhatsApp, marca aí, o prêmio é seu, pode ser seu agora, dessa manhã. 998-61-5076, tá bom? Manda o WhatsApp lá, fala, eu quero esse presente aí, Cristiano, eu quero esse presente. Se você ganhar, você vai lá conhecer a fábrica Amaral Artefato e Cimento, já conhece já as coisas que eles têm para vender, mas um prêmio já é seu já, tá bom? 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
0: 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Bora de louvor!

0: Gente, só louvorzão, gente, aqui na sua estação de rádio.
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0: E esse é o programa Happy Day. Gente, o seguinte, você que tá ligado comigo, é empresário, tem a sua loja, tem a sua empresa. Eu quero fazer parte da sua história. Todos os meus patrocinadores têm a sua volta. Eu falo deles aqui, eles vendem mais lá, tá bom? Todos da minha grade de patrocinadores, gente, são abençoados. Eu falo dele e eles vendem. Não tem como errar, tá bom? Então eu quero fazer propaganda da sua loja. Se você está sintonizado comigo, quer fazer propaganda, tá bom? Tem interesse? Olha, eu falo para você, eu vou mandar uma proposta para você, que você vai ficar tão feliz que no final das contas você vai dar uma mudadinha, você vai mudar a proposta, falar, pastor Hudson, eu vou te abençoar mais, porque a gente está vendendo bastante aqui, está chegando cliente que ouve a rádio, tá bom? Então é só anunciar com a gente aqui, anuncie com a gente e você vende mais.
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0: E olha, falando em anunciante, né? 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Ele tá aqui na linha. Vou conversar com meu amigo Milceu, ele tá na linha aqui. Milceu, bom dia, Padre Senhor Jesus, Milceu!
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3: 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Bora de louvor? Uma flor gloriosa. 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
2: Gente, são 11 horas. São 11 horas 26 minutinhos, hein? Olha, se não me engano, o Cristiano lá da Amaral Arte do Padecimento falou que vai sortear agora 11h30. 11h30 vai sortear já o sorteio já. Então, se você fosse você agora, já mandava um WhatsApp, tá bom? Pro Cristiano. É esse número aqui, ó, 998-61-5076. Manda um WhatsApp agora pro Cristiano. Valeu, eu quero esse prêmio aí. Gente, pensa num prêmio top, gente. Pensa num prêmio top. O Cristiano pegou lá um prêmio, um mimo top demais. 998-61-5076. Você vai conhecer você vai ter que ir lá buscar o seu prêmio. Aí você vai conhecer o espaço lá da indústria, da fábrica. Você vai conhecer lá o que eles fazem. Aí você vai levar seu prêmio, tá bom? Você vai conhecer a fábrica Amaral Artefato de Cimento aqui na área industrial, na rua Irani Garcia. 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Mas, mano, falta poucos minutos. Pegou o número aí? 998-61-5076. Manda um WhatsApp agora pro Cristiano. 11 horas, 28 minutinhos. Abração pro meu amigão. Nilceu da Tende Tudo. Tá estudando. É incrível hoje. Cristo Jesus te abençoe e te dê. Faz lembrança de tudo que você leu, tá bom? De tudo que você leu. Você só consegue falar daquilo que você leu, que o Espírito Santo faz fazer você lembrança das palavras de Deus, mas daquilo que você leu. Não tem como você subir num altar e querer levar uma mensagem sem ter lido um versículo da Bíblia, tá bom? Você tem que ler a palavra de Deus, ler ela. Tá bom, estudar o que você vai trazer para a igreja. Pro crivo é diferente. Pro crivo é bem diferente, né? Mas, gente, eu falo uma coisa, tá bom? Você quer ser um pregador da palavra? Você tem que conhecer a palavra. Você tem que conhecer a palavra. Aí você vai se tornar um bom pregador, tá bom? 11 horas 29 minutinhos. Hein, hoje tem voucher do Chicken Pizza aqui. Aí esse aqui eu vou estar sorteando. Voucher do Chicken Pizza. Uma pizza grande e um guaraná de 1,5 litro. 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
2: Eita, bora de louvor. Tô esperando o WhatsApp, hein? 999-13-1589. Eu vou estar sorteando esse voucher do Chicken Pizza. Daqui a pouco o Cristiano vai falar quem que ganhou aqui o prêmio. Fala pra mim aí, Cristiano, quem que ganhou o prêmio, tá bom? Deus vai te guiar. Escuta aí. Mãe Terezinha Maleski.

0: só louvorzão, gente. Tá louvorzão, só louvorzão. Segura aí, segura no louvor aí, que tem que fazer propaganda, né? 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

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E tem premiação hoje da Chicken Pizza. Você quer participar do voucher da Chicken Pizza? Uma pizza grande, um guaraná de 1,5 litro. Se você quiser, R$ 9,99, R$ 13,15, R$ 15,89. É só mandar para mim um WhatsApp para você concorrer a esse voucher, tá bom? Bora de louvor! 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
1: 11 horas 41 minutinhos, gente. 11 horas 41 minutinhos. 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

0: E o Cristiano da Fábrica Amaral de Refato e Cimento vai sortear daqui a pouquinho um mimo lá, hein? Tem um mimo lá na Amaral Artefatos de Cimento.
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0: Não tem erro, gente, já liga agora pra eles, eu não sei se eles fizeram já a premiação. 998-61-5076, manda pra eles, porque eu acho que ainda tem prêmio lá ainda pra você, tá bom? Manda pra eles pra você concorrer a um prêmio lá, um mimo lá deles lá, tá bom? Bênção de Deus. Bora de louvor? Bora de louvor? Demas Sadoc, de Portugal.

Ô Demas, tá na casa do seu papai? Em Piauí? Um abração pra toda a sua família, Demas. Esse louvor vai pra família de você, tá bom, Demas? Aumenta o volume aí.

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0: Gente, são 11 horas e 56 minutos. Escutando aqui a Suelen rachando a risada. Já deve ter sorteado aí já, né, Suelen? Vou sortear agora o voucher do Chicken Pizza aqui. 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
0: Não tem erro, gente. Só passar por lá que você vai ser muito bem, mas muito bem atendido mesmo. Tá bom? Vamos sortear. Vamos. Ô, Rangel! Quero mandar um abração pro meu amigo Rangel, meu abençoado. Esse Rangel. Sempre ligadinho com a gente, né? Sempre, sempre ligadinho com a gente aí. O Rangel das Portas On Door. On Door. São as portas automáticas, né? Um abração lá pro meu mano Rangel, abençoado. Ô Suelen, Deus abençoe. O que que é? Tá precisando de um corpo? Manda o Cristiano lá, o Cristiano, vou dar um talento nele, no cabelo, na barba dele. Vou deixar ele bem bonitão, tá bom? Vamos sortear o voucher? Vamos sortear o voucher? Já sortearam aí já, Suelen? Já sortearam aí já o mimo de vocês já? Manda o nome aí, se você quiser, manda o nome aí, só pra mim falar aqui. Quem ganhou o voucher?

Foi a Sandrinha que ganhou. Jardim Europa ganhou. O irmão Jadir não dá tempo mais, tá bom? Foi a Sandrinha do Jardim Europa que ganhou. Gente, e o brinde? Gente, o brinde da Amaral Artefatos de Cimento vai ficar na mão deles. Eles já vão entrar em contato com o ganhador, tá bom? Quem ganhou aí o voucher, o brinde da Amaral Artefatos de Cimento? Opa, chegou aqui. A irmã Maleski, Terezinha. A irmã Terezinha Maleski que ganhou.

mãe Terezinha que ganhou o voucher. Deus abençoe. Gente, eu preciso ir agora. Quero agradecer a sua companhia. Você que ficou ligado comigo aqui, tá bom? Ficou ligadinho comigo, sintonizado comigo. Muito obrigado pela sua audiência.

Ô, gente, fica com Jesus. Fica com Jesus, fica você com Jesus, tá bom? Segunda-feira, se o nosso bom Jesus quiser, estarei de volta aqui na rádio, tá bom? Tenha um bom final de semana. Até segunda-feira. Tchau, tchau, gente.

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0: sinal, né?
1: Sinal, pastor Bernardo.
0: Tá ligadinho, né? Ouvindo a programação, os irmãos aí de longe, os irmãos da Europa, aí nós temos irmãos aí da Inglaterra, ligados conosco. Wesley, Deus abençoe, que Wesley, maravilha, né? Esteve aqui o mês passado conosco aqui.
1: Verdade, nos deu a honra,
0: de estar conosco, né? Deus abençoe ele, sua família. Então, vários irmãos aí, Bruno, vários irmãos aí ligadinhos conosco, que bênção, né?
1: Nossa,
0: que maravilha.
1: Nosso querido irmão lá de Pirangi, irmão Joel Galano.
0: Ô, irmão Joel, não podemos esquecer do irmão Joel, é nosso ouvinte assíduo, Rogério Batista, ô Rogério, a Luzia.
1: Deus abençoe, pastor Paulo de Arapongas.
0: Meu tio Paulo, acabei de falar agora há pouco com ele, ele falou, pastor Everson, é vinho? Ele me chamou de Evinho, né, porque era apelido Evinho, né? O pastor Evinho, né, pastor Everson, eu tô formatando meu celular, rapaz, aí por isso que não pude falar com vocês e tal, mas estão ligadinho ele, minha tia Antônia, ali em Arapongas, aquela região ali, no Nortão de Londrina, Ibiporã, Açaí, Cambé, Rolândia, né, ali, Maringá, é uma região maravilhosa ali, nós temos uma audiência maravilhosa ali, que bênção de Deus,
1: ficamos, né, irmão? Feliz, olha lá, irmão Joel Galani acabou de chegar, seja bem-vindo, meu querido, maravilha.
0: Glória a Deus, Deus abençoe os nossos irmãos, meio de 10, começou a programação Voz da Assembleia de Deus, eu, pastor Everson, juntamente aqui com o diácono Reinaldo, hoje aqui, nós estamos aqui fazendo essa programação maravilhosa para levar até tua casa, tua empresa, aonde quer que você esteja, seja no caminhão, né, irmão Reinaldo?
1: Sim.
0: Aqui, principalmente aqui na fronteira, nós temos uma audiência muito grande com nossos irmãos aí do turismo, né? Os irmãos caminhoneiros, né? Tem vários irmãos caminhoneiros aí. Olha, irmão, nós temos uma fronteira, os irmãos bem sabem que é uma fronteira aqui passa muita gente aqui, né, irmão Reinaldo?
1: Muito turismo, né?
0: Muito turismo, então vem muita gente de fora, caminhoneiros que vêm levar carga para o Chile, vai levar carga para Argentina, outros vêm do Chile para cá, vêm da Argentina para cá, tão ligadinhos na programação, que bênção, né? Que bênção de Deus,
1: né? Deus abençoe a cada um, né? No seu dia a dia, né, irmão? Que não é fácil.
0: Verdade.
1: Não é fácil, aquela fronteira ali é bem complicada, é bem difícil, mas Deus está na frente para abençoar todos.
0: Amém. Olha o pastor Donizete ali. Ô, pastor Donizete, falou, eu sou o primeiro a participar da programação.
1: Maravilha. Deus abençoe.
0: Ei, pastor Donizete, é muito querido, né? É muito querido, um amigão, né? Deus abençoe vocês, meus irmãos. Deus abençoe o grandemente. Mas vamos de louvor, irmão Reinaldo?
1: Vamos de louvor.
0: Vamos de Opus Dei, Bruno? Vamos de Opus Dei aí. Eu gosto aí de ouvir esses gaúchos aí. Por que falar beijo. Gaúcho, né? Tem a semana Farroupilha aí, né? Os irmãos gaúchos.
1: É verdade.
0: Né? Deus abençoe os nossos irmãos gaúchos. Todos os irmãos aí do nosso sul do Paraná, aqui no sul do Brasil, né? Quando se sobra pra cima, o senhor sabe, meu Reinaldo, quando a gente viaja lá pro Nordeste, vai lá pra cima. Então, Paraná não é Paraná. Ele fala os irmãos do sul. Todos os irmãos do sul.
1: Verdade.
0: Aí é Paraná, Santa Catarina, Rio Grande do Sul,
1: abrange,
0: tudo sul.
1: Abrange bastante município, bastante estados.
0: Exatamente. Que são os três estados, Santa Catarina, Rio Grande do Sul e Paraná, né? São três estados, então fica tudo sul aqui, né? Os irmãos do sul, né? Que bênção de Deus, né? Mão Márcio, Mão Márcio estão ali em Curitiba, ali em, rapaz,
1: Deus
0: Pontal
1: abençoe.
0: Do Paraná. Pontal do Paraná.
1: Eu vou falar bastante dessa cidade.
0: Uma cidade praiana, né?
1: Só que eu só não sei se é nesse Pontal do Paraná, que parece que tem Pontal do Paraná ali e tem Pontal do Paraná em São Paulo, né?
0: Tem também Pontal do Paraná, divisa lá em cima,
1: na
0: né?
1: Divisa,
0: então não é Pontal do Paraná, praia, que né? Ele é uma cidade praiana, ele mora.
1: Então
0: ali,
1: eu
0: né?
1: acredito que eu tenho um amigo não foi meu pastor no passado, pastor Tristão, ele está no Pontal do Paraná, mas eu acredito que seja no de lá, então.
0: Ah, lá da divisa com São Paulo.
1: Exatamente.
0: Ah, que bênção,
1: eu creio,
0: né,
1: que sim.
0: Então vamos, esse louvor vai ser de leve espiritual, minha tia Ruth, meu tio, a tia pastora Ruth, né? O meu tio Eduardo, a tia Maria, meu irmão Joel Galano. Oi, irmão Joel Galano, que prazer ter o senhor conosco aí, viu? O pastor Donizete, vocês que estão ligadinhos, minha família, né? Minha mãe tá ligadinha na programação hoje também.
1: Não apareceu ali, mas eu tenho certeza que o irmão Albino também tá ligadinho. Minha esposa, irmã Marlene, Deus abençoe.
0: Marlene, Deus abençoe, irmã Marlene. Deus abençoe aí, tá fazendo um almoço gostoso aí pro irmão Reinaldo aqui, né? Eita, benção de Deus, né? Deus abençoe. Vamos de louvor oferecer isso aqui em leve espiritual pra vocês. Daqui a pouquinho já voltamos. Amém?
1: Amém.

0: Aleluia!
1: Que maravilha, né?
0: Que bênção, né, Manoel? Bênção
1: de Deus, é maravilha.
0: O cristão, quando tem Jesus em sua vida, fica mais as coisas mais alegres, mais leve, né?
1: Verdade.
0: Fica mais leve, né? O fardo fica mais leve para carregar. Por isso que a palavra do Senhor diz assim: o meu fardo é leve, tomai sobre vós o meu jugo, né? É, aprender de mim que sou manso e humilde de coração. E o fardo do Senhor não é pesado, irmão. Não é pesado servir ao Senhor Jesus. É uma maravilha, né, irmão Reinaldo? É gostoso demais, né?
1: É, pastor, um dia eu tava vendo sobre essa palavra, tomai sobre vós o meu jugo, né? E o fardo, é porque, assim, muitas pessoas não sabem o que é um jugo.
0: É.
1: Né? O jugo é... Agora é a parte de conhecimento.
0: Conhecimentos gerais. Eita glória.
1: O jugo, antigamente, o pessoal falava que é aquela canga, né? Que colocava
0: em cima do boi ou do cavalo, né?
1: Dois boi. Uhum. Porque o jugo, um não vai puxar mais que o outro.
0: Exato.
1: Os dois vão fazer força igual. Por que que Jesus diz assim, tomai sobre vós o meu jugo? Porque quando você colocar o fardo nas costas, você estando com o jugo com Cristo, você não vai estar sozinho.
0: Fica tão pesado.
1: Cristo vai estar contigo, você não vai ter o peso sozinho nas suas costas.
0: É maravilha, né?
1: Que maravilha. Eu fiquei maravilhado quando eu vi essa palavra.
0: Verdade.
1: E aí eu falei, puxa vida, e muitas vezes nós achamos que a gente está sozinho na caminhada fazendo. É porque nós não reparamos que bem ao nosso lado, o Senhor está conosco, o Senhor está caminhando junto conosco, ajudando nós a levar o nosso fardo.
0: Ajudar a carregar o seu fardo, a sua carga pesada, né? Eu sei que tem muita gente, irmão Reinaldo, hoje carrega uma maldição, carrega uma coisa tão ruim na sua vida.
1: Verdade.
0: Né? E Jesus quer aliviar essa bagagem, irmão Reinaldo, quer tirar essa bagagem do pecado, bagagem do vício, bagagem de sofrimento, não é verdade?
1: É.
0: Aceita Jesus, né, irmão Reinaldo?
1: É, as pessoas às vezes, irmão, traz coisas lá do passado, tal de hereditário, que não sei o quê. Ah, eu sei que eu tô condenado a morrer de câncer, porque meu tataravô,
0: era
1: meu
0: bisavô, assim, ficar assim, né?
1: Câncer.
0: Não,
1: querido. Irmão, você foi comprado e lavado com o sangue
0: glória.
1: De Cristo.
0: Aleluia.
1: Quando você desceu ao batismo, o homem velho se fez novo. Tudo
0: exato.
1: Que era jugo do passado
0: acabou
1: ali.
0: Foi lavado, né? Foi purificado, passado na lavanderia de Jesus.
1: Sim, aquele que foi comprado e lavado com o sangue de Cristo não tem mais hereditário.
0: Verdade,
1: né?
0: Verdade.
1: Você tem um Cristo do teu lado.
0: Eita glória!
1: É bom demais,
0: esse Jesus é bom! Aleluia, né? Meio-dia 17, irmão, você que está ligadinho conosco aí, quem sabe já está preparando aquele almoço, irmão Reinaldo.
1: Verdade.
0: Aquele almoço gostoso, né? Em volta da mesa, aí quem sabe com seus filhos, ou quem sabe com seus parentes, ou quem sabe com seus funcionários, né? Ou quem sabe com seu patrão aí, está ouvindo a programação. Deus abençoe você, meu querido. Olha o Lucas de Piracicaba.
1: O Lucas
0: sempre está conosco, sempre está conosco lá.
1: Tivemos a honra de conhecer. Aqui na rádio um dia, né?
0: Deus abençoe,
1: meu irmão Lucas.
0: Uma palavra espiritual para tua vida, Lucas. Eu digo assim: aquele que habita no esconderijo do Altíssimo, à sombra do Onipotente descansará.
1: Amém.
0: Então, se confie no Senhor Jesus. Eu quero dizer para você: as provas vêm. Nós estamos no mundo, irmão Reinaldo. Luta temos, provas temos, não podemos fugir dela. É levantar a cabeça, encarar de frente, entendeu? E vou vencer, né, Rogério Batista?
1: Maravilha.
0: Vamos encarar de frente essa prova, vamos encarar de frente essa luta aí. E daqui a pouquinho você lá na frente vai começar a enxergar a vitória.
1: É porque o próprio Jesus disse, né? No mundo tereis aflição, mas tem bom ânimo, eu venci o mundo e volto.

0: nós vencerás.
1: Glória a Deus.
0: Então não há motivo, irmão, para a gente abaixar a cabeça. É motivo para a gente erguer a cabeça e mostrar para o mundo que nada nos abate, irmão.
1: Nada nos abala, abate, né? É verdade, né? Maravilha, meus irmãos, olha aí, ó. Malbino, acabou de entrar agora ali. Ô, Malbino, pastor. Ligado conosco, aí Deus abençoe. Vamos aí de louvor, Renato? Vamos de louvor? Vamos ir já da moda
0: da Cruz e Viola? Eu quero mandar para todos os irmãos que gostam da viola, irmão Joel Galante.
1: Meu sogro.
0: O seu sogro, irmão Antônio, gosta de viola. E o pastor Paulo lá de Araponga, esse louvor é pro senhor também. E eu não vou ficar falando muito nome, porque de repente a gente vai ficar devendo aqui, né? E eu não quero dever para vocês, não, irmão, porque é uma honra ter todos vocês junto com nós. Então, esse louvor aí é para todos que gostam de um louvor de viola, muito bonito.
1: Acabou,
0: né,
1: de entrar agora também aqui, pastor Ademir Campos Novos, Campos Novos ali,
0: que maravilha,
1: Madureira, né, de Campos Novos. Ô, pastor Ademir, Deus abençoe a sua vida grandemente, senhor Mahuti, a igreja toda aí no seu pastoreio, né? Tenho visto aí as lives aí do trabalho que vocês estão fazendo aí, que bênção, viu? Que bênção, Deus abençoe grandemente. Vamos rodar esse louvor aí.
0: Vamos rodar.
1: Oferecer a vocês aí.
0: Os irmãos aí, pro irmão Roberto Cabeleireiro também, que é um
1: verdade, irmão Roberto
0: grande amigo.
1: Tem vários irmãos aí, os irmãos da Central, todos eles aqui na Central, né? Daqui a pouquinho já vamos passar a agenda que tá acontecendo aqui.
0: O Eliseu,
1: pastor Eliseu, assido, né? Eliseu Liberato, irmã Terezinha, né? Que benção, né?
0: Deus abençoe todos vocês. Esse louvor é para todos vocês, irmãos.
1: Maravilha, vamos lá.

0: Da canção, rapaz.
1: Maravilha, né?
0: Toca os nossos corações.
1: Maravilha.
0: Né? Maravilha.
1: Você vê essa parte que ele, que eles falam, irmãos, se alguém quiser saber, os cantores é Pierre e Thierry, né? É um casal. E essa parte que eles falam assim, já pensou se o carpinteiro fizesse, tô falando as minhas palavras, se ele fizesse a viola e não fizesse a cruz,
0: forte, né?
1: Não teria Jesus morrido na cruz para nos libertar, para nos salvar, né?
0: É verdade.
1: Então, né? Irmãos, é maravilhoso, é uma letra muito bonita, eu gosto muito.
0: Glória a Deus, que letra bonita, Deus abençoe. Vai leve espiritual para os nossos irmãos aí, ligadinhos na programação Voz das Assembleias de Deus. Você que acabou maravilha. De ligar aí sua programação, ou tá ouvindo pelo aplicativo, né? Nós estamos aí fazendo a programação Voz das Assembleias de Deus. Pastor Everson, Giacomo Reinaldo, o Bruno aqui da Rádio Manancial. Estamos em cadeia aí com a Rádio Essencial Gospel. Os nossos irmãos aí da Essencial Gospel FM. Deus abençoe grandemente a vida dos nossos irmãos, onde chega essas potentes ondas, né, irmão Reinaldo? Da Rádio Manancial e da Rádio Essencial Gospel. E Deus abençoe grandemente a vida de vocês, né? E
1: temos ouvinte ali no Paraguai, né? Nossos irmãos paraguaios,
0: argentinos.
1: Ligadinho na programação.
0: Muitos missionários nós temos aqui no Paraguai, muitos missionários da Argentina, irmão Reinaldo, né? Temos aí, onde vai essas ondas potentes, Deus abençoe, né? Aí em Pernambuco, Recife, alô Rogério, meu primo,
1: que
0: Rogério.
1: Maravilha.
0: Rogério Umbelino Barros, é, ligadinhos conosco aí na programação, Deus abençoe, né? Deus abençoe vocês grandemente. Mas, irmão Reinaldo, vamos passar o que está acontecendo aqui esse final de semana, né?
1: Verdade.
0: Desde ontem, né? Tivemos
1: estamos
0: aqui.
1: Em festa, né?
0: Estamos em festa, começou ontem à noite aqui, quinta, sexta, sábado, e terminaremos no domingo à noite, no grande evento aí, alusivo ao aniversário das irmãs do Círculo de Oração Maranata.
1: É uma festividade do Círculo de Oração. E é maravilha, sempre é muito bonita, né, rapaz?
0: É, ontem foi uma. Ontem tava lotado aqui ontem à noite, não coube o pessoal, muita gente ficou de pé ali, né? Uma palavra maravilhosa que o pastor Pablo Arthur, é um dos preletores que está pregando ontem e hoje, estará conosco, né? Hoje,
1: Pablo.
0: Pastor Pablo Arthur de Londrina, né? Tem uma palavra maravilhosa. Ontem ele trouxe uma palavra fantástica. Trouxe uma palavra que veio de encontro aos nossos corações, que eu fiquei abismado. Eu falei, Jesus, que lindo é o Senhor de usar pessoas, vasos, né? Eu digo assim, irmão Reinaldo, porque estamos em evidência hoje e Deus está usando novas pessoas, novos pregadores aí.
1: E as palavras, né? Né, mudaram, né, irmão?
0: É, não, porque a Bíblia, assim, a Bíblia diz assim, mudaram. Ela não muda, né? A palavra do Senhor não muda, né?
1: O tipo do contexto mudou, estão chamando as pessoas para a vinda de Cristo.
0: Exato, né? Exatamente. Né? Então, fico feliz com isso, porque estamos próximo à volta do Senhor Jesus.
1: Presta atenção, irmão. Né? Presta atenção.
0: Está tudo acontecendo, item, né? Tudo está acontecendo, né? Então, nós temos aí essa grande festa, começou aqui ontem, vai ser hoje à noite não vai ser diferente. Deus vai usar grandemente. Tivemos vários setores aqui no nosso templo central, né? E não vai terminar, irmão, não vai ser só ontem e hoje não, vai ser até domingo.
1: Até domingo,
0: né, irmão?
1: Você tem a oportunidade de estar ali com, recebendo uma palavra, saindo feliz, que não tem como não sair com o coração cheio, né?
0: É, eu digo sábado.
1: O coração transborda.
0: No sábado, irmão, no sábado estaremos começando às 7 horas, eu creio.
1: Sete horas.
0: Sábado, né? Hoje é 7:30, né? Todos os dias do meio de semana é 7:30, né? Porque a gente sabe que alguns irmãos até chegar em casa, tomar um banho, se preparar para vir pro culto e tal, né? Atrasa um pouquinho, 7:30, 15 para as 8, o pessoal estão chegando aí, mas já estava lotado. 7:30 ontem já estava lotada a igreja, e foi uma bênção de Deus, onde nós podemos ver literalmente a glória de Deus ali com as irmãs. Eu gosto de sempre frisar as nossas irmãs, o irmão Reinaldo, porque elas oram pelos nossos ministérios, ministério pastoral, ministério da igreja, os departamentos da igreja, a Assembleia de Deus. A Assembleia de Deus é o que é hoje, porque tem muitas pessoas que oram, muitas pessoas que buscam a Deus, né? E louvamos ao Senhor Jesus pelas nossas queridas irmãs, né? A nossa saudação, a nossa pastora Elizabeth, a nossa pastora Aurora.
1: Aurora, que está na responsabilidade.
0: Exatamente, aqui no Tempo Central, na responsabilidade do Tempo Central, né? As nossas irmãs maestrinas, né?

0: Deus abençoe grandemente as nossas irmãs aí que bondosamente tem ensaiado com elas aí, com esses hinos maravilhosos, né? Tem tocado aos nossos corações. Eu tava conversando ontem com alguns obreiros ontem no Tempo Central, mas não. E o pessoal tava falando, rapaz, é só hino de fogo, hino que fortalece o espiritual. Mas é, meu irmão. Nós precisamos disso. A oração é isso.
1: É, exatamente. O diferencial do circo de oração é que o circo de oração, eles cantam os louvores assim que mexe com a alma.
0: Mexe, né? Exatamente, mexe com a alma. Né?
1: Eu fiquei ali na Vila Ceia até os 13 anos e eu nunca me esqueci o saudoso pastor João Apóstolo, época era evangelista, ele falava, e não sei como que é o nome do circo de oração lá hoje, mas naquela época era Rosa de Saron.
0: Rosa de Saron.
1: Então quando ele ia apresentar, ele falava que o circo de oração é a coluna que sustenta a igreja.
0: Mas é verdade.
1: É o coração da igreja, ele falava. Você pode ter o circo de oração como o coração da igreja e como a coluna que sustenta a igreja.
0: Que bênção, né?
1: E eu sempre respeitei dessa forma.
0: E o carinho pelas nossas irmãs, né? O carinho pelas nossas irmãs, várias irmãs ali louvando ao Senhor Jesus com a alma, né, Marinaldo?
1: Muito
0: bonito, né?
1: Deus sabe que elas vêm trabalhando, já a gente que está sempre ali por dentro da sede, às vezes durante o dia, temos notícias de irmãs que ficarem até meia-noite separando camisetas, irmãs trabalhando para que essa festa acontecesse.
0: Que bênção, né? Deus abençoe
1: irmãs.
0: Parabéns para as nossas irmãs, parabéns a todas elas, parabéns às nossas... maestrinas,
1: dirigentes
0: da nossa, tivemos várias dirigentes de circulação que estavam ontem à noite aqui, foi uma bênção, né? E nós teremos ainda no sábado à noite, às 7 horas da noite, já começaremos o culto aqui no Tempo Central. No domingo pela manhã, Marinaldo, nós temos o quê? A grande escola bíblica dominical.
1: Domingo passado foi muito bonito, pastor Revanildo estava lá.
0: Revanildo, é verdade.
1: E é sempre conhecimentos novos, né? Digo aqui, cada professor, não desmereço nenhum, porque cada professor...
0: São usados por Deus,
1: e transmite uma comida fresquinha.
0: Verdade. E começamos que horas de manhã?
1: Você vem logo de manhã, às 8h30, toma aquele café gostoso. E agora é legal que tem uma campainha, quando aquela campainha toca, irmão, que é para você não perder o horário de você acertar para ouvir a escola dominical. Deus abençoe a cada irmão, venha participar, venha adquirir conhecimento. Porque...
0: A nossa saudação, Marinaldo, a todos os nossos professores, coordenadores,
1: irmãos que estão envolvidos, né?
0: Envolvidos ali, verdade.
1: Que já logo pela manhã estão ali se preocupando, né? De deixar tudo bem organizado para os irmãos chegarem, desde o som até a mesa que é servida ali, tem irmãos que estão ali preparando para você.
0: Glória a Deus. Começaremos então a partir das 8h30 da manhã e à noite, nós temos, eu digo à noite que é às 18 horas, né, Marinaldo?
1: Às 18 horas.
0: O grande culto e encerramento aí, já com todos os nossos irmãos aí.
1: Da festividade,
0: né? Da festividade. Preletor, pastor Jonas, né, que vai estar pregando sábado e domingo, né? Vai ser bênção de Deus e você não pode faltar, não pode deixar de estar conosco, né? Venha, você que está aí, quem sabe espiritualmente fraco na fé, é o momento de você se fortalecer na fé. Vem aqui, vem adorar Jesus. Ah, pastor, mas eu estou tão fraco, eu não consigo, não tenho mais força. Mas, meu irmão, força o homem não dá, não. Quem dá é Jesus. Se você não tiver os pés do Senhor Jesus, você está fracassado a derrota.
1: A Bíblia diz assim, pastor, esforça-te e eu te ajudarei.
0: Exatamente.
1: Se você se esforçar, o Espírito Santo vai te empurrar para você chegar onde você
0: precisa. O lugar mais alto que podemos estar é aos pés do Senhor Jesus Cristo. Esse é o lugar mais alto junto com Ele. Então,
1: às vezes a pessoa fala, mas hoje eu tenho a comodidade que eu posso sentar na minha casa e assistir. Mas, irmão, não é a mesma coisa.
0: É verdade.
1: Você está ali na igreja, é a mesma coisa, irmão, de você falar sobre o grau de calor de uma churrasqueira se você tá longe dela.
0: É verdade. Né? Então tá dado recado aí, meus irmãos, olha aí, ó, tá? Hoje, continua ainda hoje, de hoje até domingo, tá? Você não pode faltar, vamos continuar. Hoje vai estar os outros setores, né? Tivemos uma parte do setor ontem à noite aqui e hoje vai ser também outra parte dos outros setores aqui, né?
1: Não esquecendo que amanhã os times vão estar louvando, né? E eu gosto muito de ver eles cantar.
0: Que benção. Amanhã, sábado, todos nós aqui. Alô, os irmãos do Tempo Central!
1: Não percam,
0: estejam todos aqui, vamos estar.

0: que é prestigiando as nossas queridas irmãs que têm orado por nós aí, né? Também? Tá dando recado então, Reinaldo? Tá dando recado aí.
1: Tá dando recado.
0: Você é o nosso convidado, convidada especial para estar conosco. Nós vamos de louvor, Bruno. Vamos de mais louvor. Vamos aí de Cassiane. É, com muito louvor. Daqui a pouquinho, né, Reinaldo? Vamos já preparar a palavra já. Vamos parar a palavra, né? Revelada do alto.
1: Agora são meio-dia e 34.
0: Boa, boas horas, né? Deus abençoe você, meu irmão, que está ouvindo a programação Voz Assembleia de Deus, Pastor Everson e Diácono Reinaldo aí na sua casa. Deus abençoe grandemente.
1: Amém.

0: Aleluia, glórias a Deus. É, você foi ungido para vencer, irmão Reinaldo.
1: Verdade.
0: É, você é meu ouvinte, meu irmão. Olha, irmão Odair, Elias ali, irmão do irmão Reinaldo.
1: Meu irmão, meu irmãozão.
0: É, Deus abençoe você, Deus abençoe você, viu, querido? Deus abençoe. Não conheço pessoalmente, não conheço o senhor pessoalmente, mas que Deus venha dar vitória para sua vida, sua família, sua casa. Amém? Pastor João Lezac também, ligadinhos aí na programação. Deus abençoe grandemente a vida de vocês. Amém? Mas vamos para a palavra, irmão Reinaldo, vai? Vamos para a palavra, né?
1: Parte do alimento.
0: A parte do alimento, exatamente. Abre a sua Bíblia comigo aí onde você está. Quem sabe se você tem um exemplar da Bíblia ou não. Ou se não, aumenta só um pouquinho o volume do teu rádio aí. Ou o teu aplicativo aí onde você está. Deus trouxe uma palavra revelada hoje do alto. Apocalipse capítulo número 22, a partir do versículo de número 7. Que diz assim: eis que presto vem, bem-aventurado aquele que guarda as palavras da profecia deste livro. E o 11 diz assim: quem é injusto, faça justiça ainda. E quem está sujo, suje-se mais ainda. Quem é justo, faça justiça ainda. E quem é santo, santifique-se mais ainda. E ele diz no 12 assim: e eis que cedo venho, e o meu galardão está comigo para dar a cada um segundo a sua obra. E o 13 diz assim: eu sou o alfa e o ômega, o princípio e o fim, o primeiro e o derradeiro. E o 14 assim:

0: bem-aventurado aqueles que guardam os seus mandamentos, para que tenham direito à árvore da vida e que possa entrar na cidade pelas portas. E o 15 ele está dizendo assim: ficarão de fora os cães, os feiticeiros e os que prostituem, os homicidas, idólatras e qualquer que ama e comete a mentira. Eu quero dizer aqui para você nessa tarde, meus queridos, de Apocalipse capítulo 22, a partir do versículo 7, eis que venho sem demora. Bem-aventurado aquele que guarda as palavras da profecia deste livro. Primeiro, tanto eu como o irmão Reinaldo, como você que está nos ouvindo, todos nós cristãos, devemos estar atentos à volta de Jesus. O que está acontecendo hoje no mundo, tudo isso é prenúncio da volta de Jesus, irmão Reinaldo.
1: É verdade.
0: Se nós não estivermos atentos, podemos ter uma grande decepção. Porque Jesus vem. Para alguns, Jesus já voltou, irmão Reinaldo. Mas para muitos, nós estamos aqui pregando Jesus, ele vai buscar a sua igreja. Por isso que João começa a escrever assim, ele enfatiza que devemos estar em alerta, porque ele vem. É mentira do diabo que estão dizendo que Jesus não vai voltar. Jesus vai voltar a buscar a sua igreja. Apocalipse 22, 11, 12, assim, quem é injusto? Quanto mais injustiça, mais podridão fica. Né? A Bíblia diz assim: quem é justo, faça injustiça ainda. E quem está sujo, suje-se ainda. E quem é justo, faça justiça ainda. E quem é santo, seja santificado.
1: É verdade.
0: Há um alerta que Deus dá para você, para mim, para você, que ele diz assim: eis que eu venho. Eu venho e meu galardão está comigo. O que você está fazendo para a obra de Deus? Qual é o tempo que você tem dado para fazer na obra do Senhor Jesus? Tem tirado pelo menos uns 10 minutos para orar pelo seu pastor? Tem tirado uns 10 minutos para orar pelos missionários? Tem tirado uns 10, 15 minutos para orar para os mendigos de rua? Quantas pessoas que você encontra no centro da cidade, aonde você passa, nós encontramos. Hoje, irmão Reinaldo, nunca vi, com 52 anos de idade que eu tenho hoje, eu nunca vi uma sociedade obscura de outras pessoas que menosprezam essas pessoas que estão ao léu da sociedade, mendigando. Ninguém chega a perguntar por que que você está desse jeito, como você chegou assim. O pessoal tem vergonha de chegar ao mendigo e falar: olha, Jesus pode mudar a tua história. Eu conheço pessoas, irmãos, que têm asco de conversar com o tipo de pessoas. Meu irmão, Jesus começa a dizer assim: eis que eu venho, sem demora, eu estou chegando, eu estou à porta, eu estou batendo na porta. O que está acontecendo hoje no mundo, tudo isso é prenúncio da volta do Senhor Jesus. Nós temos visto aí terremotos, né? Nós temos visto aí maremotos. Nós temos visto aí no Nepal. Tivemos agora há pouco tempo no Nepal. Quantas milhares de pessoas morreram sem Jesus.
1: Quantas vidas sem Cristo.
0: Morreram sem Jesus. E você aí de boa, meu irmão, minha irmã. De boa, todas as terças-feiras, todas as quintas-feiras, todos os domingos pela manhã, todos os sábados, todo domingo à noite. Tira um tempinho para adorar. Mas não tira um tempinho para lembrar dos nossos irmãos que estão sofrendo. Os missionários que estão a campo, trabalhando, ganhando obra. Que tipo de obra você faz? Que tipo de fidelidade você tem com o Senhor Jesus? Se você é fiel, seja mais fiel ainda ao Senhor. Né? Continue orando. Se você orava 10, ora 20 minutos. Se orava meia hora, ora mais meia hora. Ora uma hora. Se você buscava ao Senhor Jesus pelos seus irmãos. Irmãos, estamos vivendo num momento difícil, crítico, no mundo que está acontecendo, meio de 43. Quantas pessoas nós temos visto indo para a eternidade sem Jesus, irmão Reinaldo?
1: É verdade.
0: Sem Jesus, amigos que muitas das vezes teve com você, viveu com você, sentou na mesa com o pai, comeu na mesa, mas não querem mais nada. O que está acontecendo hoje é o que é falta de amor.

0: falta de amor nos corações, falta de amor ao próximo. A Bíblia diz assim, que Deus vai cobrar. Se você canta, continue cantando mais ainda, adorando ao Senhor Jesus. Se você chora, chora muito mais ainda na presença dEle. Se você visita, quantas pessoas nós tivemos aqui essa semana, relato de obreiros nossos aqui, né, irmão Reinaldo? Que estão indo nas cadeias fazer visita aos presídios, aos muitos presidiários ali, precisando de uma palavra, precisando de Jesus. E muitas das vezes estamos com nossos braços cruzados, não fazendo nada. Né?
1: Deixa que os outros façam.
0: Não, deixa para fulano, deixa para pastor Everson, deixa para pastor fulano e tal, deixa para pastor Ciclano fazer. Meu irmão, o id do Senhor Jesus é id por todo mundo pregar. O id não é pro pastor. O id é para mim e para você. Id por todo mundo pregar, aleluia. Pregar o evangelho, porque ele diz que é em tempo e fora de tempo, porque ele vai voltar, irmão Reinaldo. Ele vai voltar a buscar a sua igreja. Ele foi para o céu, meus queridos, aleluia. Ele foi para o céu preparar um lugar para mim e preparar um lugar para você. Sabe quando você está na fila de um banco, na fila do mercado, e as pessoas começam a reclamar disso ou daquilo, você fala, mas Jesus pode mudar essa história. Deus pode mudar a situação. Se você crer, ele vai mudar a sua situação. Ele mudou a minha. Ele mudou a minha casa. Ele mudou a minha família. Ele mudou os irmãos que eu convivo na igreja. Quem que você lembrava que era aquele irmão? Era um baita de um cachaceiro. Era um baita de um bandido. Mas Jesus comprou, lavou com seu sangue, purificou, trouxe. Aleluia. E está em evidência, fazendo a vontade do Pai e buscando os seus perdidos. É assim que Jesus quer. Por isso que Apocalipse 2,17 diz assim: quem tem ouvidos, ouça que o Espírito diz às igrejas: ao que vencer, darei eu de comer do maná escondido, e dar-lhe-ei uma pedra branca, e na pedra um novo nome escrito, o qual ninguém conhece, senão aquele que o recebe. Eu quero dizer para você, gosto sempre de frisar, irmão Reinaldo, um copo de água que será para os pequeninos, um copo de água tem seu galardão. Sabe quando você bota o seu louvor aí na tua casa, meu irmão? Coloca aí os irmãos, o irmão Reinaldo, o pastor Everson aí, e aumenta o volume do rádio, e a gente solta os louvores, o Bruno solta os louvores maravilhosos aqui pelo rádio, e o teu vizinho começa a ouvir. Isso daí, irmãos, é o mínimo que você pode fazer.
1: É propagar o evangelho.
0: Propagar o evangelho. É o mínimo que você pode fazer. Eu sempre tenho convidado, tanto eu como o irmão Reinaldo, nós estamos aqui, congregamos aqui no Tempo Central, temos convidado que a cada 60 dias, nós fazemos um trabalho de evangelismo na cidade, trabalho de evangelização, onde nós chegamos numa igreja, marcamos o trabalho de evangelismo, fazemos um trabalho de evangelismo com todo o bairro, e à noite nós pregamos a palavra do Senhor, trazemos Jesus àquelas pessoas. Irmãos, desencruze esses braços. Vamos ganhar almas. Quantas pessoas... Eu disse no culto passado, domingo passado, que tivemos o culto de missões, meu Reinaldo. É uma outra igreja do lado de fora. Uma outra igreja aí do lado de fora.
1: Só que é uma igreja sofrendo, né?
0: É uma igreja sofrendo. Precisando de que Jesus venha entrar com providência. E nós temos esse Jesus em nossas vidas. Nós carregamos Jesus em nossas vidas. Nós somos um agente de milagre, meu Reinaldo. Nós somos um agente de milagre. Aonde você coloca a planta nos teus pés, você carrega a bênção, você carrega a glória de Deus. Aleluia. Porque quando você chega num lugar, muitas das vezes, o pessoal fala, rapaz, o que aconteceu? Mudou. Rapaz, você chega, vê mais vezes aqui, eu sinto tão bem com a tua presença aqui. Irmãos, não é a nossa presença. É Jesus em nossas vidas. É a glória de Deus em nossas vidas, irradiando, invadindo pessoas sedentas. A Bíblia diz assim: a alma farta pisa favo de mel, mas a sedenta todo amargo é doce. Está precisando de Deus. Precisando simplesmente de ouvir uma palavra tua. Uma palavra de vitória, uma palavra, fique tranquilo, o meu Deus vai mudar a tua história, o meu Deus vai entrar em cena, o meu Deus pode realizar milagres na tua vida, aleluia. Aleluia. Então, o cristão vencedor com Cristo é só vitória. É claro, nós temos provas, temos lutas, passamos provas, passamos lutas, mas ele diz assim: eis que venho sem demora, guarda o que tens, guarda o que você fez, fica tranquilo, continua fazendo, vai ter um galardão.

0: Aleluia, tem um galardão, vai ter uma coroa para você, aleluia, uma coroa de glória, aleluia, uma coroa de bênção, meu irmão, minha irmã, aleluia. Então continue fazendo, aleluia, Jesus, sou glória, continue fazendo, não desanima, irmão Reinaldo, não desanima,
1: de forma
0: não desanima você, meu irmão, minha irmã que está nos ouvindo, ei, jovem, você que está na cadeia, levanta a cabeça, continua lendo a Bíblia, não liga para que o A, o B, o C está dizendo, não, isso aqui não vale nada, não serve de nada, não vai levar você a nada, fique tranquilo, meu irmão, aleluia. A Bíblia diz assim, aonde tiver dois ou três reunidos em seu nome, Jesus se faz presente. Jesus está com você aí na cadeia, Jesus está com você aí no seu trabalho, Jesus está com você aí onde quer que você esteja, meu irmão, aleluia. E 1 Coríntios capítulo 15, versículo 58 diz assim, portanto, meus amados irmãos, sede firmes e constantes, sempre abundante na obra do Senhor, sabendo que o vosso trabalho não é vão no Senhor. Não tem trabalho vão. Tem sempre um galardão, meu Reinaldo. Deus vai abençoar a sua vida. Vamos orar, meu Reinaldo, vamos orar para essas pessoas. Pai eterno.
1: Sim.
0: Neste momento eu trouxe aqui uma palavra de alerta, porque sabemos que a tua volta está próxima. O Senhor vem buscar um povo santo e zeloso que vai morar no céu. E eu te peço neste momento, Pai, abençoa este irmão, esta irmã, este casal, abençoa esta jovem, esse jovem, entra com providência na vida dos teus filhos, Pai, põe as tuas mãos, o Paulo Cardoso também que está assistindo, Senhor, os vários irmãos que estão ligados conosco hoje, Senhor Jesus, irmãos de perto, irmãos de longe, que o Senhor venha entrar com providência, meu Deus, dar a vitória que ele e que ela precisa. Cada um tem suas lutas, tem suas provas, tem suas mazelas, tem os seus porquês. Mas eu coloco em tuas mãos, Senhor Jesus, as nossas vidas. Coloco em tuas mãos os nossos porquês, os nossos problemas, porque o Senhor é o Senhor que peleja por nossas causas. É o que eu te peço no teu santo nome, Jesus. Amém. Aleluia.

0: sinal de que palavra que o Senhor nos deu hoje.
1: Maravilha, né?
0: Vamos estar atentos, vigiar, porque Jesus está voltando, né? Aí o pastor Zé de Melo aí, de Londrina, ligado conosco. Deus abençoe.
1: José.
0: O pastor Zé de Melo.
1: Ligadinho com nós.
0: É,
1: né?
0: o pastor João Alezac, que acabou de entrar também aí, né? Deus abençoe. Mas, meus queridos, olha, já estamos partindo para o final, já tem outro programador aguardando aí, né? Mas nós queremos convidar você para estar conosco hoje à noite, até domingo aqui no Tempo Central, uma grande festa alusiva ao ciclo de oração, né, das nossas irmãs aqui no Tempo Central. Você é o nosso convidado para estar conosco, aqui Tino Bocaiúva 991, bem no centro da cidade, né, Marinaldo?
1: Sim, e às vezes você que não mora em Foz do Iguaçu, não é daqui de Foz, é falar, ah, mas eu não tenho como ir lá. Na sua cidade tem uma igreja.
0: Uma igreja, bem perto aí de você.
1: E Jesus está esperando por você.
0: É verdade.
1: Ah, mas Jesus está comigo por onde eu andar. Mas Ele quer que você dê um passo, apenas um passo. E o resto Ele vai cuidar de você.
0: Vai, vai dar vitória, amém? Mas, Marinaldo, faça uma oração, vamos agradecer nossos irmãos ouvintes aí, amém? Faça essa oração, filho.
1: Amém. Deus, nós te louvamos e te agradecemos por mais essa oportunidade, Senhor, que o Senhor nos concedeu. Senhor, que o Senhor venha abençoar nossa semana, semana de todos os ouvintes, Senhor. E que nós possamos estar aqui de volta na próxima semana, Senhor, levando mais uma partícula da Tua Palavra, Senhor, a corações oprimidos, magoados, sofridos, Senhor. Que esse programa venha ser um bálsamo, que todas as programações dessa rádio venham ser bálsamo na vida de pessoas oprimidas, Pai. E que essas pessoas poderão sentir a Sua alegria, Senhor, através dessas programações. Te louvamos e te agradecemos, não só por hoje, mas para todos sempre, Senhor. Amém, Jesus.
0: Amém. Fiquem todos na paz do Senhor. Deus abençoe grandemente os nossos ouvintes que hoje estiveram conosco aí. Amém, Marinaldo?
1: Deus abençoe a todos e nós prometemos que se Jesus não voltar, estaremos aqui na próxima sexta-feira, se assim Deus permitir.
0: Amém.
1: Fiquem com Deus.

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vocês ainda têm sede. 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Ele é muito mais do que um sentimento, um arrepio. Ele é uma pessoa. 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Vocês estão prontos para conhecê-lo mais, de maneira ainda mais

Ele, sendo Deus, não quis ser igual a Deus, mas esvaziou-se a si mesmo, tomando a forma de servo, fazendo-se assim semelhante aos homens, e achado na forma de homem, humilhou-se a si mesmo, sendo obediente até a morte, e morte de cruz.

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dá-nos hoje o nosso pão de cada dia. 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

0: Aleluia, glória a Deus. Estou falando da Rádio Essência Gospel 96.7 FM, da programação Labareda de Fogo. Aleluia. Quero estar saudando os irmãos ouvintes com a gloriosa paz do Senhor Jesus. Já estava com saudade dos irmãos queridos. Vou estar passando para o pastor Giovanni estar saudando, amém?
1: Glória a Deus, glória a Deus. Cumprimento os irmãos com a gloriosa paz do Senhor Jesus, irmão. Não estou muito bem na garganta, mas é só vitória, em nome de Jesus.
0: Aleluia, agora vamos estar orando, né, irmãos, para que o Senhor venha operar nessa tarde, em nome do Senhor Jesus, soberano Deus e eterno Pai que está no céu. Senhor, nós precisamos, Pai, da Tua presença. Senhor, que todo impedimento, Pai, toda barreira, Senhor, tudo aquilo que o adversário está tentando lançar, Papai querido, para impedir a tua obra que venha cair por terra. Senhor, vai repreendendo, Pai, toda a fúria, todo o levante do inimigo nessa tarde. Pai, opera sinais, opera, Senhor, prodígios e maravilha. Senhor, nós somos dependentes da Tua presença. Senhor, o Senhor sabe o que cada um precisa ouvir nessa tarde. Então, Senhor, nós necessitamos de Ti nessa tarde, Pai. Opera, Jesus, da Tua maneira e não da nossa. Aleluia. Amém. Vou estar passando para o pastor Giovanni, está dando uma palavra em nome de Jesus.
1: Glória a Deus, glória a Deus. Ó, irmãos, pois onde dois ou três estiver reunido em meu nome, o que eu falei? No meu nome, ali eu estou, no meio deles. Mateus 18, 20. Glória a Deus.
0: Aleluia, glória a Deus, engrandecido é o nome.

Aleluia! Esse Deus é maravilhoso. Vou estar colocando aqui um louvor de início, de abertura. Amém? O louvor é Paulo César Baruque. Clamo a Jesus. Amém? Para o levo espiritual dos irmãos. Amém?

0: Aleluia. Quero estar saudando os irmãos aqui que estão ligadinhos na rádio, que estão comentando aqui na live, né? A irmã Elizabeth Gomes, que Deus abençoe sua vida, minha querida. A paz do Senhor. Mas também eu quero estar fazendo homenagem para os caminhoneiros, né? É o dia dos caminhoneiros, né? Meu esposo é caminhoneiro, né? Hoje quase que ele não veio, porque ele também é caminhoneiro e trabalha, né, irmãos? Quase que ele não veio, mas Deus preparou para que ele estivesse aqui, né? Então, assim, eu quero estar homenageando vocês, caminhoneiros, né? Que estão aí, que têm feito aí com tanto amor, né? Levado a carga com tanto carinho, não tem sido fácil. Mas eu quero estar colocando, antes de estar colocando esse louvor, vou passar para o meu esposo também estar falando para os caminhoneiros, né? Mandando uma saudação. E também vou estar colocando um louvor de homenagem aos caminhoneiros. Porque eles fazem parte, né? Não é fácil a vida deles, né, meu esposo? Você já vive essa experiência, né?
1: Com certeza, com certeza. Não é fácil a nossa vida, caminhoneiro. Não é muito fácil, não. Mas é em fé em Deus, agarrar em Deus aí. E Deus abençoe todos os caminhoneiros. Que bom descanso aí, quem está em casa aí, quem está na viagem aí. Bom viagem aí, bom descarrego, tá bom? Deus abençoe eles aí, porque que, ó, não é fácil, não.
0: Pode colocar, irmão Valdir, para vocês esse louvor.

0: Eu vou estar tirando a palavra para Oli Gonçalves, né? Ele pediu uma palavra que é a palavra da ciência. Eu vou estar tirando para o irmão aqui, em nome de Jesus, amém? Que diz assim, ó. Filho meu, eu tenho contemplado as suas lutas, as provas, não tem sido fácil, os levantes, as perseguições, mas digo eu assim que sou o teu Deus e te amo muito, filho. Digo mais para você aquietar o teu coração, que estou eu trabalhando, estou eu permitindo as lutas para mostrar que eu sou Deus, fiel para cumprir aquilo que lhe prometi. Eu te digo mais, pode um homem se levantar, mas ele se levanta para cair, pois eu sou o teu Deus e te digo mais, não temas, levanta a tua cabeça que eu sou contigo, e você não está sozinho no barco, eu sou contigo no barco, filho meu, e digo assim, ó, por esses dias vou eu te abençoar e vou mostrar que eu sou Deus, que faço, entro no vale, entro no deserto e abençoo. E não se preocupa, filho, porque eu tenho visto angústia. Às vezes bate uma angústia tão grande, preocupações que passam sobre a tua mente. E muitas das vezes você pensa, como eu vou fazer, como eu vou resolver. Mas te digo assim, que tudo está nas minhas mãos. E eu tenho o controle de tudo. Somente confia em mim e tu verás o que eu, teu Deus, farei. E te digo, não temas. Amém? Recebe, irmão, Oli Gonçalves. Vou estar, enquanto eu vou estar olhando a palavra, vou tirar para a irmã Daiane Cristina. O meu esposo vai estar aqui falando, amém?
1: Glória a Deus. Pois todo aquele que invocar o nome do Senhor, será salvo. Romanos 10, versículo 13.
0: Ó, para você, irmã Daiane Cristina, olha o que Deus fala. Filha minha, tu tem me buscado, tu tem clamado e tu tem dito para mim quando que se cumprirá aquilo que Deus me prometeu. Está demorando para Deus fazer, não que eu duvide, mas eu preciso que Deus apresse a minha bênção. Mas eu te digo assim que tudo tem o tempo determinado, tudo tem a hora certa para se cumprir.

0: E eu estou provando você, filha querida. E te digo assim: não se preocupe, porque eu vou mostrar que eu sou Deus que entra onde um homem não pode entrar, eu entro. E te digo assim: eu tenho visto as tuas lágrimas que tu tem derramado nas horas que você está passando por provação. Mas eu tenho colhido as tuas lágrimas e tenho te dado força. E te digo: não temas que eu sou contigo. E te digo mais: há uma inveja muito grande contra ti. Mas eu tenho visto o teu esforço, a tua busca. Quando você está fraca, eu te faço forte porque eu sou Deus. E não se preocupe, porque eu tenho visto a tua fidelidade comigo, tenho visto quanto tu me amas. E mesmo como você se dedica para mim. E te digo assim: estou eu tocando em ti, filha, e te entregando para ti a bênção que eu lhe prometi por esses dias. E tu verás que eu sou Deus que falo e cumpro na terra. E te digo mais: tu não estás só. Amém, irmã Daiane Cristina, receba em nome de Jesus.
1: Glória a Deus. Aqui, ó. Por fim, meus irmãos, fortaleceu vós no Senhor e na força do seu poder. Efésios 6, versículo 10.
0: Aleluia. Ah, irmã Meg, a mãe do Cleito, ela disse: tira uma palavra para mim, vou estar tirando. Olha o que Deus fala, minha querida. Filha, muitas das vezes você se sente sozinha. Tem vezes que bate angústia dentro do teu peito. Às vezes você acha que não vai conseguir, que não vai suportar. Mas dos teus eu cuido, dos teus eu guardo e dos teus eu zelo. Eu te digo assim, filha amada, não se preocupa. Porque eu tenho visto o teu coração, que é bom. Os levantes foram muito grandes contra a tua vida e têm sido muito grandes as perseguições. Mas você não está sozinha, filha. Eu te digo mais: por esses dias eu vou fazer algo que vai alegrar o teu coração. E quando você não tem força mais para pelejar, para lutar, eu sou a tua força. Eu te digo mais: as tuas lágrimas eu tenho colhido, o teu choro, eu tenho visto a dor do teu coração e a angústia do teu peito. E te digo mais: eu te fiz promessas que ainda não se cumpriram. Muitas das vezes você pensa: Senhor, aquilo que o Senhor falou, quando vai acontecer? Mas eu te digo assim, filha: pode passar o tempo que for, mas se cumpre aquilo que eu falo. Eu sou um Deus que cumpro na terra. Às vezes eu permito de dias passarem e eu provar, como eu estou provando você. Filha, me busque, filha, me busque. Vá para a igreja e creia no que eu, teu Deus, farei. Porque eu sei, filha, às vezes quando você está sozinha, quando você está ali na tua casa e bate aquela angústia e bate a solidão, eu sou a tua companhia. Eu cuido de ti. Te livro, livro dos teus. E o levante tem sido muito grande no meio da tua parentela. Não tem sido fácil as perseguições. E na tua vida amorosa eu farei um grande milagre. Pois eu te digo: permaneça, fique firme. Fique no propósito, fique na igreja e tu verás o que eu farei sobre ti, filha. E te digo: não temas, que eu sou contigo. Amém, Meg Moraes? Receba em nome de Jesus. Irmãos, eu tenho que ter um tempinho, tá? Porque não tem como eu tirar rapidinho. Então, eu tenho que ter um tempinho para estar olhando a palavra.
1: Glória a Deus. Por que, Senhor, da sabedoria de sua boca vem o conhecimento e o entendimento? Provérbios 2, versículo 6.
0: Amém. A irmã Roseni. Ah, ô glória, missionária. Eita, Deus, Deus usa essa profeta do Senhor, hein? Ela é um vaso de Deus, que Deus abençoe a sua vida. Ela diz: a paz do Senhor, amada do Altíssimo. Beijos da irmã Mana. Ô, minha querida, que Deus abençoe sua vida. Todos vocês que estão comentando aqui, né? Curte a live, né? Compartilha essa live. E o Senhor vai estar abençoando a tua vida. Vai estar levando a palavra, né? Que Deus, ele fala na ciência da palavra, né? Esse Deus é maravilhoso. Ela diz aqui, a Meg, que eu abri, né? Amém, glória a Deus, eu creio em nome de Jesus. Amém. Minha querida, Deus abençoe sua vida. A irmã disse, a irmã Elizabeth Gomes disse: irmã, se for possível tirar uma palavra para a minha vida, peço oração ao meu favor. Amém. Deixa eu dar uma olhadinha aqui, tá, irmã Elizabeth? Enquanto eu olho a palavra, você quer pedir um louvor? Você pede, você faz aí que você sente teu coração e pede aquele louvor que você quer, meu
1: Eu
0: esposo.
1: vou falar aqui, irmão Neto, deixa já na agulha aí, de Lucas e Luciano. Louvor, milagre no caixa 7. É muita paz. Tem os que ama tua lei, e para eles não há tropeço. Salmos 119, versículo 165.

0: de recado.
1: Aleluia, eu vou estar aqui abrindo a palavra para a irmã Elizabeth, que diz assim: filha minha, você tem orado, você tem buscado e os dias não têm sido fácil. Eu tenho visto, filha, o que tu tens feito para mim, tu és mulher de oração. E te digo mais, eu tenho guardado a tua família e tenho eu dado livramento. E tenho eu visto, filha, o que você tem feito para mim. Tu és a minha filha, tu és a minha amada. E te digo mais, filha querida, todo jugo, todo levante contra a tua vida, toda mentira e toda perseguição, eu vou mostrar que eu sou na tua vida e que te uso na simplicidade, porque tu és a minha filha amada. E te digo mais, não se preocupe, que grande será a obra que eu farei sobre o teu lar. Grande será o meu mover, porque eu sou Deus. E te digo mais, levanta a tua cabeça, você não está só, eu estou contigo. E te digo mais, a perseguição tem sido muito grande contra ti, mas eu vou te honrar e te colocar na mesa dos príncipes e vou mostrar que eu sou Deus e tu és a menina dos meus olhos. E te digo, não temas, que eu sou contigo. Amém, irmã Elizabeth, receba. A irmã Érica Romero, ela disse aqui, ó, eu estava lendo o que ela falou sobre o filho, né? Ela pediu, peço oração pelo meu bebê Caleb, Emanuel, ele não está muito bem de saúde. Amém, querida, vamos estar intercedendo. E eu creio, você é adoradora, você é levita do Senhor, você faz a obra dele, você ama ele. O Senhor jamais, ele vai te deixar na mão, ele vai cuidar e vai curar e vai abençoar. Amém? Eu vou estar pedindo, aleluia, um louvor, irmãos. Aleluia, glória a Deus. Que é Nicole Francine, o Lamento de Israel. Amém?

0: Aleluia, irmãos, eu quero estar falando dos pontos de culto que eu faço ali, vou estar fazendo sábado agora, ali na casa da Andréia, eu vou estar passando o endereço, se você quer ir ali, né, para estar me conhecendo, para estarmos ali, né, orando, buscando a presença do Senhor, é um ponto de culto, né, irmãos, eu vou estar passando o endereço, que é Rua Papagaios 316, Morumbi 3, vai ali, irmão, sábado agora, né, vai ser às 8 horas da noite, eu creio que Deus tem uma palavra para a tua vida, tu quer ir ali me dar um abraço? É ali no Morumbi 3, aí você que mora no Morumbi, né, vai ali, dá uma passadinha, eu creio que o Senhor tem uma palavra para você, vou falar mais uma vez o endereço, é Rua Papagaios 316, Morumbi 3, pode falar, meu esposo.
1: Glória a Deus, aleluia. Ó, escuta bem, ó. Bendito o homem que confia no Senhor, cujo confiança é o Senhor. Jeremias 17, 7. Só confia nele. Ele é o único e salvador. Ele não tem outro, irmão.
0: Aleluia. Eu vou estar colocando mais um louvor aqui, tá? Que é Juliane Souza. Quem é esse? Amém? Para o levo espiritual dos irmãos. Amém?

0: Glória a Deus, glória a Deus. O anjo do Senhor se acompanha ao redor do que temes e livres. Salmos 34:7.
1: Amém. Eu vou colocar mais um louvor, irmãos. Valesca Maísa, não me deixe esquecer.

0: Glória a Deus. Crie em mim um coração puro, ó Deus. E renova dentro de mim um espírito firme. Salmo 51, versículo 10. Glória a Deus. A gente tem que sempre crer em Deus, né? Acreditar nele, que tudo é possível, aquele que crê, né, irmão? Vamos sempre confiar nele e ser de casa orando, porque esses dias aí é cada dia mais difíceis, como o dia e a noite. Então, irmão, vamos orar mais, vamos se agarrar nele, porque não está sendo fácil, não.
1: Pode colocar o louvor, irmão, em nome de Jesus.

0: Glória a Deus, aleluia. Andréia Santos, ela entrou agora, disse a paz do Senhor, pastores, que Deus abençoe. Amém, minha querida. A irmã Roseni disse assim, amo esse louvor. Amém, minha querida, esse louvor é para ti, em nome de Jesus. A irmã Viveica Marcelino diz, a paz do Senhor, tira uma palavra para mim. Irmãos, eu não vou estar muito tirando a palavra hoje, tá, irmãos? Mas quem eu não tirar a palavra, eu vou estar tirando na próxima vez, tá bom? Simone Eusébio disse, tira uma palavra para mim, oh glória. Irmã Simone, ela diz, Deus abençoe, sonora da irmã Mana, oh glória, seja bem-vinda, minha querida, que Deus abençoe sua vida, aleluia. Engrandecido, tá querendo falar, meu esposo? Pode falar.
1: Aqui, ó. Fiel é aquele que vós chama, e ele também é fora. Glória a Deus, aleluia.
0: Aleluia, é assim mesmo, a gente dá ali um errinho, mas não quer dizer que Jesus não está aqui, né? Pode ler outra aí, meu irmão, meu esposo, lê aí em nome de Jesus, amém? Um versículo aí da Bíblia, oh, aleluia. Hoje eu vou deixar o cajado para você, porque

0: daqui uns tempos, você não vai estar aqui, vai estar na estrada, né? Aleluia.
1: Glória a Deus. Perseguindo, mas não desamparado. Abatido, mas não destruído. Coríntios 4, versículo 9.
0: Amém, irmãos. Agora vamos aqui para a palavra, né? Aonde eu senti, em Mateus 6, versículo 25. É uma palavra linda que Jesus tem para nós, né? Porque Deus também fala na pregação da palavra também, né? Eu quero que você acompanhe comigo. Olha o que, que Deus fala, ó. É Mateus 6, versículo 25. Por isso vos digo, não andeis cuidadosos quanto à vossa vida, pelo que haveis de comer, ou pelo que haveis de beber, nem quanto ao vosso corpo, pelo que haveis de vestir. Não é a vida mais do que o mantimento, o corpo mais do que o vestido. Olhai para as aves do céu, que nem semeiam, nem cegam, nem ajuntam em celeiros, e vosso Pai Celestial os alimenta. Não tendes vós muito mais valor do que elas? E qual de vós poderá, com todos os seus cuidados, acrescentar um côvado à sua estatura? E quanto ao vestido, porque andeis solícitos? Olhai para o lírio dos campos, como eles crescem, não trabalham nem fiam. E eu vos digo que nem mesmo Salomão, em toda a sua glória, se vestiu com qualquer deles. Pois se Deus assim veste a erva do campo, que hoje existe e amanhã é lançada no forno, não vos vestirá muito, mas a vós, homens de pouca fé. Não andeis por inquieto, dizendo que comeremos, ou que beberemos, ou com que vos vestiremos. Então, o que, que o Senhor está falando? Muitas das vezes, né, irmãos, a gente se preocupa tanto com a nossa vida, com o que comer, com o que vestir, né? Por exemplo, assim, até mesmo você que está ali na tua casa, tem tantas contas para pagar, e aí você está passando um momento difícil financeiramente, e aí você não dorme, você não come, você não consegue fazer mais nada, e a tua cabeça só fica ali focada nos teus problemas. Você tem que aprender a confiar nesse Deus Todo-Poderoso, né? Ele tem o domínio e o controle de tudo, porque Ele é Deus, Ele sabe das tuas necessidades, pois Ele é dono do ouro e da prata, e Ele vai suprir a tua necessidade. Ele sabe tudo que você tem passado. Então você não precisa ficar preocupado com o teu dia de amanhã. Confia nele. O dia de amanhã pertence ao Senhor. E tem pessoas aí que não dormem mais, né? Que não tem paz, que fica o tempo todo com a cabeça nos problemas. Não, você tem que entregar os teus problemas a Ele. E eu estava olhando a palavra e Deus falava: filha, tem muitos que se preocupam com os problemas. Aquieta o teu coração. Aquieta o teu coração, que na hora certa Deus será fiel a cumprir tudo que Ele te prometeu. Mas antes disso, Ele trabalha nas nossas vidas. Ele vai nos modelando. Ele permite você passar por um processo dolorido muitas das vezes para quê? Para trabalhar na tua vida, né? Então é desse jeito. Mas depois disso, vem as bênçãos do Senhor. Então eu quero te dizer nessa tarde, você que está desempregado, você que está passando por tantas lutas, eu quero te dizer que Ele é um Deus que abre porta onde não tem. E Ele vai abrir portas de trabalho para a tua vida. E se você está passando um momento difícil, não se preocupa não, porque você não está sozinho. Ele está do teu lado e Ele é fiel. Amém? Glória a Deus. Aleluia. Engrandecido é o nome do Senhor.
1: Como diz a pastora aí, ó, a paciência produz a experiência, e a experiência produz a esperança. Romanos 5, versículo 4.
0: É verdade, irmãos, nós temos que aprender a confiar nele, né? Porque ele sabe do que você necessita, ele sabe o que você precisa. Então nós temos que aprender a confiar nele. Confie, por mais difícil que seja, jamais Jesus vai te abandonar, jamais ele vai te dar as costas. Não, ele só está te provando. E ele vai te honrar, e ele vai te exaltar. Muitos, às vezes, irmão, acontece da pessoa ter uma raiva de você. Porque assim, irmãos, eu vejo todo o pensamento, Deus me mostra o que a pessoa sente, sabe, irmãos? Porque você sabe que o Senhor, Ele revela, Ele mostra, né? E muitas das vezes, quando eu chego perto do ser humano, perto da pessoa,

0: pessoa, o Senhor já começa a me revelar a intenção da pessoa. Antes mesmo de eu estar ali, o inimigo, às vezes a pessoa dá brecha para o inimigo, né? Aí o que acontece? Começa a afrontar, começa a atacar sem motivo nenhum, sem fazer nada. Por quê? Porque deu lado para o inimigo. Mas eu quero te dizer uma coisa, se tem pessoas que estão assim perto de você, você não tem que se preocupar, você não tem que temer, porque você não fez nada, né? Isso aí é o inimigo que lança esse sentimento. Aí o que acontece? Deixa na mão de Deus, que Deus vai tratar, que Deus vai lapidar com essas pessoas que se levantam contra a tua vida, né? Às vezes, sabe o que é isso? Ai, dá lado pro inimigo, dá brecha, o ciúme, a inveja, né? Então a gente tem que vigiar muito, né? Então se você está passando por perseguição, Deus tá falando contigo nessa tarde. Você que está sendo perseguido, até mesmo por causa da obra de Deus, né? Porque você está ali ganhando almas para o reino de Deus, você está ali pregando o evangelho e a pessoa do nada começa a te afrontar, do nada já começa a implicar contigo sem motivo nenhum. Não se preocupe, que Deus ele é contigo e ele vai te exaltar e vai mostrar que ele é na tua vida. Então para que temer, meu querido? Para que temer, não é verdade, meu esposo? Oh, aleluia!
1: Glória a Deus, é verdade. Em vez de orar, botar o joelho no chão, não, só pense em fazer maldade contra o outro, então.
0: É verdade, aleluia. Então, eu quero te dizer uma coisa. Ah, mas eu estou passando uma luta tão grande. Você pensou assim, eu estou passando necessidade dentro da minha casa. Eu não tenho um alimento. Eu não tenho o que vestir muitas das vezes. Sempre as mesmas roupas. Ei, eu quero te dizer nessa tarde que você serve um Deus que é dono do ouro e da prata. Não se preocupa não, porque ele vai prover o alimento. Ele vai prover as suas vestes. Porque o espiritual você já tem, né? O vaso está cheio. E muitas das vezes você fala, eu estou tão desanimada, é só luta, é prova financeira. Não se preocupa, que ele vai te honrar. E ele vai fazer como ele tem feito na minha vida. Irmãos, Deus tem me abençoado tanto. Não estou rica, né, irmãos? Rica eu não estou, mas ele não me deixa faltar nada. O Senhor tem suprido a minha necessidade do meu esposo, para a honra e glória do Senhor. Assim será na tua vida. Nós passamos por um vento, por uma prova muito grande, não foi fácil, mas nós passamos no joelho, na oração. Então ore, meu irmão, faça campanha, faça propósito, faça oração, não desista de orar. E Deus vai responder a tua oração, na hora e no tempo certo, amém? Aleluia.
1: É verdade mesmo, irmão. Vamos ter fé, porque é no tempo dele, irmão. Não adianta no teu tempo que não vai dar nada. No tempo do Senhor, ele faz. No tempo a gente nunca faz, tá bom? Aqui, ó. Vindo a mim, todos vós que estão cansados e sobrecarregados, e eu vos farei descansar. Mateus 11, versículo 28.
0: Eu vou colocar aqui um louvor para o teu elevo espiritual, que é Alessandro Vilas Boas, o Carpinteiro. Eu acho tão bonito esse louvor, irmãos. Amém?

0: Aleluia, irmãos. O meu horário é das 4 às 4h55. Sexta-feira, todas as sexta-feira eu estou aqui. Sexta-feira que vem eu estarei aqui novamente. E quem eu não tirei a palavra, irmãos, eu vou tirar na próxima sexta-feira que vem, é porque o meu tempo é curto e eu tenho que respeitar o horário, né? Eu tenho que entregar das 4 às 4h55, né, irmãos? A gente tem que ser prudente, né? Então a gente não pode fazer nada além daquilo que não. A gente tem que cumprir, né, com o nosso horário, né? Mas eu vou estar aqui orando e no finalzinho eu vou estar botando esse louvor aí que eu pedi para o irmão Valdir colocar, né? Mas a gente vai estar se despedindo dos irmãos, né? E eu creio que Deus vai estar abençoando. Vou estar orando aqui e vou estar passando para meu esposo estar se despedindo. E eu creio que Deus vai estar abençoando cada um. Soberano Deus e Eterno Pai que está no céu. Senhor, nós estamos aqui te agradecendo por esta rádio abençoada, aonde o Senhor nos colocou, Pai, aonde nós estamos aqui, Senhor, para engrandecer e exaltar o teu santo nome. Senhor, abençoa, Pai, cada vida, Senhor. Eu quero te pedir que o Senhor visite cada um lá, Senhor. O Senhor sabe o que cada um tem passado, Pai, os teus filhos, tuas filhas. Senhor, quem está no trabalho, quem está na casa. Senhor, até quem está ouvindo nesse radinho aí que está ligadinho, Senhor, nessa rádio abençoada, Pai. E o Senhor possa estar abençoando cada vida, Senhor. Eu quero te pedir, Papai querido, Senhor, guarda as nossas vidas na nossa saída aqui até a nossa casa, Pai. Livra de acidente, livra de todo perigo, livra, Senhor, da fúria do inimigo, Senhor. Pai, guarda cada um, Senhor, da vitória, Senhor. Pai, Senhor, o bebezinho, Pai, da tua filha, Senhor, que pediu aqui, Senhor, que está enfermo, Pai. Eu quero te pedir, Senhor, que o Senhor visite e dê a cura, Pai. A Érica Romero, Senhor, ela pediu para que ore pelo nenê. E o Senhor visite, Pai, dê o grande livramento e dê a cura, Senhor. Vai tocando da cabeça aos pés e vai dando a cura, Senhor. Pai, e muito obrigado, Senhor, por até aqui nós ter chegado, Pai, em nome de Jesus. Que Deus abençoe a todos os irmãos, que todos fiquem com a gloriosa paz do Senhor Jesus e semana que vem estarei aqui novamente, amém?
1: Glória a Deus, compartilhe, irmão, manda essa live para quem precisar, tá bom? Ajuda nós, tá bom? Deus abençoe a todos, sexta-feira estamos aqui no mesmo horário.

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aleluia. Te adoramos, Senhor. O Espírito Santo é quem convence o homem da justiça, do pecado

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0: nessa tarde, né? Queremos cumprimentar todos, né, ouvintes, com a paz do Senhor Jesus, né? Estamos aqui dando abertura dessa programação. Vou estar fazendo uma oração neste momento. Amado Deus que está aí no céu, Pai, demos graças, Senhor, por esta oportunidade a qual o Senhor nos concede nesta tarde. Pai, está aqui nesta programação. Pai, que o Senhor venha abençoar cada um dos nossos ouvintes, papai, que está ouvindo, Senhor, esta rádio nesta tarde. Pai, se encontrar alguém doente, Senhor, é um Deus que pode curar toda a enfermidade. Pai, somos gratos a Ti, ó Pai, por tudo que o Senhor tem feito em nossas vidas. Pai, é o que nós Te pedimos para todos sempre. Muito obrigada, Jesus.
1: Tá aí, povo abençoado, a paz do Senhor. Vamos chegando pela sua rádio Essência Gospel FM. É, Jesus é bom, chegamos por aqui, louvado seja o nome do Senhor, né, a pastora Ruth já está conosco, né, esteve aí, fez uma cirurgia, está em fase de recuperação, mas já está aí conosco, né, graças ao nome do Senhor Jesus. Ela já orou e a gente vai ler a palavra do Senhor aqui, livro de Lucas, ou Evangelho de Lucas, né, segundo escreveu Lucas, capítulo de número 10, verso de número 38 e o 39. Diz assim: e aconteceu que, indo eles de caminho, entrou Jesus numa aldeia, e certa mulher, por nome Marta, o recebeu em sua casa. E tinha esta uma irmã, chamada Maria, a qual, assentando-se também aos pés de Jesus, ouvia a sua palavra. Glórias ao nome do Senhor Jesus. Nós já vamos ouvir aí, né? Já vai estar chegando, cantando aí. Opa, maravilha! Moda Alberto, já te achei. Eu ia mandar o link agora pra ti aí. Você já... maravilha. Moda Alberto, então vamos fazer o seguinte. Já que você já nos localizou aí, então você manda aí o hino, que aí a gente já vai rodar aí o hino que o irmão, né, aquele hino que você, né, sobre a volta de Jesus, alguma coisa aí nesse sentido. Sintonizado conosco também aí, o irmão diácono Sebastião Martins, né, irmão do irmão Geraldo, né, e a gente já vai aqui, vamos se localizando aí. Nós demos um pequeno atraso, irmãos, né, por causa do trânsito aí, mas já chegamos aqui, já estamos na sua Essência Gospel FM. Então, quem vai vir cantando aí, pastora Ruth? Primeiro hino?
0: Gisele Cristina vai estar cantando nesta tarde.
1: Maravilha, então canta, Gisele Cristina, então abrindo aí a sua programação, Marcas do Calvário, é a Gisele Cristina, né? Então hoje vai ser aí a primeira que vai tocar na sua Essência Gospel FM. É, maravilha, Jesus é bom, né? Então vamos lá, vamos, Gisele Cristina!

0: Por, né? Também nesta tarde, né? Está aqui também, né, na sintonia, né? Irmã Claudete, né? Deus abençoe sua vida, irmã, toda a sua família, né? Também a irmã Camila, né? Você já estava aí na cantina trabalhando, na rua trabalhando. Que Deus abençoe a vida de vocês, né? De toda a liderança aí do grupo Chamas Vivas, né? E também a irmã Olívia, né? Já também já está na audiência. Que Deus abençoe, amada, você e toda a sua família, né? A irmã Tati Silva também, né? Então, este próximo louvor, né, queremos oferecer a todos vocês que estão aí na audiência nesta tarde. O irmão Francisco Filho também, né, a irmã Edna, né, e toda a sua família, né, sempre está aí na audiência, né, que Deus abençoe grandemente.
1: Olha aí, meus irmãos, bênçãos do Senhor Jesus, né? É, e falar nisso, né, eu falei que a gente está fazendo a propaganda da... que é lá, Ruth? Que estava vendendo? Maçã do amor! Maçã do amor, né? Estamos no semáforo vendendo. Olha, aonde que vocês estão, Camila? Fala pra nós aí. É aí no...
2: No Porto Meira.
1: É no Porto Meira que vocês estão? Ou no trevo aí do JL? É, se fala aí pra nós, que nós já vamos mandar vocês, o pessoal passar aí, vamos fazer um merchan aí, né? Chamas Vivas, viu? Chamas Vivas está lá no semáforo nesse momento, eles estão vendendo lá as... Maçã do amor, né? A gente é tão acostumado com eles
0: vendendo
1: trufa. E aí, hoje é maçã do amor, né? Sintonizado conosco também, nosso irmão Adeildo de Paula. Ô, Glória!
0: A irmã Lúcia também, né? Silveira, né? Que Deus abençoe. Irmã Lúcia, pastor Jovelino, né? Que Deus abençoe a sua família, né? E você que pode, né, abençoar aí, né, as meninas com a maçã do amor, né? Em prol do congresso, né? Chamas Vivas, né? Que acontecerá no dia 10 e 11 de outubro, né? Vocês estão convidados a participar juntamente conosco, né? Deste lindo trabalho.
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1: 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Aí não dá, daí é só Jesus na causa, né? Mas maravilha, né? Também está sintonizado conosco o irmão Adalberto, né? Irmão Adalberto é lá do quilômetro 7 e ele gostaria de ouvir um louvor. Esse louvor é de sua composição, de sua autoria, né? E aí

0: E a gente vai rodar aqui na sua rádio Essência Gospel. E esse é o seu programa Marcas do Calvário, né? Jesus é bom, né? Enquanto isso, olha, irmão, a composição é do nosso irmão, tá? Ele sai lá do quilômetro 7, ele vem congregar conosco ali no Profilurb 1, na Assembleia de Deus do Profilurb 1. E ele está aí muito animado, esperançoso. E aí ele tem vários hinos que ele compôs, né? E aí... Adeildo colocou essa foto. Você... Não, Adeildo, sangue de Jesus. Ai, Deus é fiel, né? Não, então tem que ser 12 mais 1. 12 mais 1. Ih, Jesus é bom. Então vamos lá, vamos de canção, né? Já consegue, Diogo? Diogo tá na sonoplastia aqui. E a gente vai ouvir aí, então, esta canção aí, né? E nós oferecemos para o diácono Sebastião, para os irmãos do Jardim Guaíra, para os irmãos da Grande Porto Meira. Bora lá, Adalberto!
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0: Tá aí, meus irmãos, você está ouvindo a programação Marcas do Calvário e esse é o hino que o irmão Adalberto Coimbra, agora apareceu o sobrenome, né? Adalberto Coimbra, ele é lá do quilômetro 7 e congrega conosco ali na Assembleia de Deus do Profilurbio 1. Maravilha, bênção de Deus, quem está sintonizado conosco, pastora Ruth?
1: Também o pastor Alex, né, e a missionária Miriam, né? Que Deus abençoe a vida de vocês, tem o irmão Valdinei, né, o Burca, né, que Deus abençoe a mãe Juliana e toda a sua família nesta tarde, né, então esse próximo louvor, né, queremos oferecer para vocês, né, que está na audiência, né, todo o nosso círculo de oração, né, Rosa de Sarão, né, falando nisso, né, pastor, temos o nosso congresso, né, hoje nós vamos estar na central, né, com o nosso setor e no sábado e domingo, né, teremos o nosso grande congresso no AD Profilurbio 1, né, e vocês são nossos convidados, né, especiais, né, para estar juntamente conosco adorando o nome do Senhor Jesus.
0: Olha aí, meus irmãos, bênção do Senhor, você pode ligar, viu? O telefone da rádio é o 3025-5200, 3025-5200, né, e essa é a sua programação Marcas do Calvário. E você pode pedir o seu louvor, pedir a sua canção e nós estaremos aí atendendo ao seu pedido. Isso, bem lembrado, né? Nós, congresso no Profilurbio 1, cantora já está aí desde ontem, né, pastora Ruth?
1: Sim.
0: Já participou até do ensaio com as irmãs ontem, né? E foi bênção do Senhor, Deus já marcou presente ontem, já foi algo tremendo. As irmãs já tiveram uma festa ontem lá, né? Uma espiritual primeiro e depois uma, né, uma física depois, né? Bênção de Deus, né? Então, quem está sintonizado conosco também, pastora?
1: A irmã Marilene, né, Guedes, né, que Deus abençoe. Marilene, você, né, o irmão Ageu, né, cooperador irmão Ageu e toda a sua família também, amada. Que Deus abençoe grandemente.
0: Glórias a Deus. Então, quem vem cantando agora, vai vir na sua rádio Essência Gospel aí. Vai vir aí a irmã Gilda Bernardo, acaba de entrar também aí, bênção do Senhor Jesus, né? E vai vir cantar, depois eu acredito que, vamos ver se a gente consegue trazer Zé Marco e Adriano, um oferecimento do irmão Adeildo de Paula, né? Ele tá dizendo aí, se isso não for amor, né? E aí depois a gente vai tocar, né? Se o Zé Marco e Adriano conseguir vir pra cá, a gente vai, né? Eu fui no, fazer isso aí no outra rádio lá, o menino ficou doido, rapaz. Falei, onde vai chegar esse povo? Eu até explicar pra ele como é que funcionava. Jesus é bom! Maravilha, né? Então, vamos lá. Quem vem cantando então, pastor Ruth?
1: Rose Nascimento.
0: Rose Nascimento. Então, é Rose Nascimento? É aquele medley?
1: Não.
0: Não, né? Então, é Rose Nascimento que vai vir cantando aí. Prepara, Rose Nascimento. Vai entrando nos estúdios da sua Essência Gospel FM. Cantando bonito, desse jeito.

0: Tá aí, meus irmãos, bênçãos do Senhor, né? Nós vamos, aí você está dentro da programação Marcas do Calvário e você está na sua Rádio Essência Gospel FM. Jesus é bom, né? Lembrando aí do grande congresso, irmãos, que está acontecendo nos quatro cantos da cidade, né? É do Círculo de Oração, né? Na verdade, é o departamento, né, das irmãs, né? Às vezes, e convide, irmão, convide aí alguém para estar no congresso, né? Às vezes, nós precisamos, de repente, mudar a maneira que nós fazemos, né? Apelamos ou convidamos as pessoas. Talvez a gente fale assim, né? Você está sendo convidado para você ir no círculo de oração. Às vezes a pessoa acaba não indo porque ele pensa, será que eu tenho que entrar num círculo? Entendeu? Não, mas na verdade nós fomos orientados assim, a gente a orientar também, né? Departamento feminino, né? É bênção de Jesus. Então, quem vai estar cantando, você lembra, pastora?
1: Irmã Rose Farias, né?
0: Rose Farias. Não tem, tem até uma canção dela aí, pastora Ruth? Não tem? Tá, a irmã Rose Farias e pregando tá a irmã Thaís Carvalho, né?
1: Isso mesmo.
0: Isso, maravilha, né? Então, Jesus é bom e aí a gente vai. Então, vamos fazer aqui. Cadê o Chamas Viva? Chamas Viva tá lá no semáforo, viu? Na esquina da farmácia. É, estão lá na Morenitas, viu? Na esquina, bem na frente da farmácia. Vamos fazer um merchan aqui do São João também, né? Lá na farmácia São João, né? Então, estão ali naquela esquina ali, vendendo... Ô, glória! Maçã do amor! Então passe lá, irmão, passe lá. Abençoe o Chamas Vivas, é uma bênção, né? E daqui a pouco vem o congresso delas também aí. Elas se esforçam, fazem de tudo para, né, poder fazer um trabalho abençoado para Deus. Também está na sintonia conosco, né? O presbítero Leandro, né? Leandro Simval, Leite, paz do Senhor, que Deus abençoe a sua vida, da irmã Fátima, da Paula, do Jonathan, do Paulo, enfim, toda a sua família, né, pastor?
1: Isso mesmo.
0: Então, vai vir cantando agora, deixa eu ver se a sua essência gospel consegue trazer aí. Eu acho que é o Zé Marco e Adriano, né? Se isto não for amor, e o Diácono Adeildo está lá no... Tá lá do outro lado, né? Mercado...
1: Servilar.
0: É Servilar. Mercado Servilar, né? Então ele tá com a sua família também. Ele tá lá sintonizado conosco. Deus vos abençoe.
1: E também está a irmã Diomar, né? Na audiência já. O evangelista irmão Moisés, né? Que Deus abençoe, irmão Moisés, você e a irmã Eunice, né? Toda a sua família. A irmã Reni também, né? Já está na sintonia, né? Que Deus abençoe, irmã Reni, você, né? E toda a sua família também.
0: Aleluia, né? Jesus é bom! É, então maravilha, né? Tá, acho que um probleminha de junta aqui, né? No meu celular, mas depois ele já se alinha. Maravilha! Então vamos lá, de canção. Vamos ver se o Zé Marco e Adriano conseguem chegar aí. Olha aí, tá chegando! E ele vai chegar cantando bonito, desse jeito, na sua Rádio Essência Gospel FM. Não foram...

Eu me lembro que a gente era menino e cantava esse hino na igreja. Realmente um hino que marcou a nossa história, a nossa vida. Muito especial para nós. Por isso nós convidamos você a cantar com a gente. Bem bonito. 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

0: Tá aí, meus irmãos, você está ouvindo aí, né? Zé Marco e Adriano, se isto não for amor, né? Isso é verdade. Tudo perde sentido se isto não for amor. E aí você está aí na sua rádio Essência Gospel FM. É, e você ainda dá tempo, viu? Pode ligar aí, pedir a sua canção e aí nós vamos aí. Enquanto isso, vamos trazer os irmãos Levita, o homem da mão furada. É ele, né? É eles que cantam, né? Levitas vai cantar aí daqui a pouco, o homem da mão furada, e aí daqui a pouco a gente vai estar adorando a Deus juntamente com eles, né? Pastora Ruth.
1: É verdade, né? Se não fosse o amor de Deus nas nossas vidas, né? Nós não estaríamos aqui nesta tarde, né? Às vezes pode ser que você está passando por uma situação difícil, né? E acha que não vai conseguir passar por esse deserto, né? Mas eu te digo nesta tarde, né, o Senhor Jesus está contigo, né, você vai vencer, né, porque o amor que Deus tem conosco, né, é bem maior, tá bom? Não desista, né, não desista, né, da sua família, não desista de orar pelos teus filhos, pelo teu esposo, né, que o Senhor Jesus vai trazer para a casa dele, né. Nesse congresso é que eu falo que nosso objetivo, né, é salvação de almas, né? Nós estamos orando para que Deus venha restaurar, né, aqueles que estão nas drogas, aqueles que precisam de uma libertação, de uma restauração, né? Então que Deus abençoe você nesta tarde, né? Que nada faça você ficar desanimada e desistir dos caminhos do Senhor, né? Que Deus abençoe, né? E também nesta tarde, né, está na audiência a irmã Leide, né, Florencio, né? Teles, né? Laide, né? Florencio, né? Que Deus abençoe, irmã Laide, você e toda a sua família, né? Que está na audiência nesta tarde.
0: Tá aí, meus irmãos, também sintonizar conosco, o irmão Daniel e a sua irmã, né? Pô, pastor, a minha irmã está sempre sintonizada lá com vocês, né? E aí, mas muitas pessoas, irmãos, né? Sintonizam lá pelo rádio, e quem está sintonizado lá pelo rádio, né, não tem como entrar aqui pela live, né? Então a gente sabe, tem muita gente, a gente encontra as pessoas pelo caminho e as pessoas dizem, ô pastor, a gente estava ouvindo vocês, viu? Mas a gente acaba, né, esquecendo, né, de falar o nome dos irmãos, porque a gente vê quem está aqui, né? É, aí é mais fácil, porque está na frente aqui, né, sintonizar conosco. Mas pelo rádio a gente sabe, tem muitos porteiros, vigilantes, guardas municipais, pessoal estão na viatura aí, estão sintonizados conosco, né? Isso é bênção do Senhor Jesus. Então manda uma saudação aí também, irmã Laide, por Monteles, viu? Que Deus abençoe aí vocês nesta... nessa vida. Jesus é bom. Mão Belair, que o Senhor lhe abençoe também. E a irmã Maria, né? Jesus é bom, né? Também sempre está sendo sintonizado conosco, irmão Maria do irmão Paulo, né? É, como é que é o nome da irmã lá? Maria? Sobre o nome da Maria? Hã? Maria Souza, sempre Maria Souza está sintonizada conosco, também o presbítero Paulo, né? Jesus é bom, né? Mão Ageu está pedindo ali. É, paz do Senhor a todos vocês aí no rádio. É, cadê? Pastor, toca uma parte do hino com Tony Tito. Aí tá, maravilha, né? É, então tá, a gente vai ouvir agora um pedaço primeiro com... quem que eu falei? É, Furada, né? Mãos Furada. Aí depois você já procura, por gentileza, irmão Diogo, com Tony Tito, Maria. Aquele Maria saiu. Maravilha, bora lá então. Mãos Furada, Levita chegando na sua rádio para cantar e adorar a Deus assim.

0: cinta. Tá aí, meus irmãos, você está ouvindo aí Levitas, né? Cantando o Homem da Mão Furada. Se ele está passando por aí, ele cura as enfermidades, cura as dores, cura tudo! Esse Homem da Mão Furada, ele é tremendo, né? Agora nós vamos, já que o Homem da Mão Furada passou por aí e passou por aqui também, então agora vai chegar aí Tony Tito cantando Maria. Maria saiu. Antes disso, quem está sintonizado, pastora Ruth?
1: Irmão Edivaldo Silva, né? Que Deus abençoe, irmão Edivaldo, irmã Roseli, né? Está na audiência nesta tarde também.
0: É, isso aí, meus irmãos. Por falar em Tony Tito, né? Um dos hinos aí que de abertura do programa, né? É deles, né? Tony Tito! Então, é, a Rádio Essência Gospel consegue trazer também Tony Tito duas vezes, né? Olha aí, que maravilha, né? É, e o Edivaldo falou que já tá indo. Ah, não, Adalberto, né? Tô indo para o culto do Congresso das Irmãs. Maravilha, Adalberto. Hoje é na Central, né? Então pode ir para lá que a gente se encontra lá, tá bom? Então... Tony Tito!

0: Tá aí, meus irmãos, você está ouvindo aí, Tony Tito, né? Maria saiu, né? Nem mesmo o inferno pôde parar, o dono da vida. Isso, esse Jesus é, a morte não pôde segurá-lo. Quem está sintonizado conosco, pastora Ruth?
1: Também o presbítero Carlos, né? Que Deus abençoe, né? A irmã Aline, né? O Moisés, né? Esqueci o nome do outro. Mas que Deus abençoe, né? A vida de vocês, dessa família abençoada aí, né? Que Deus abençoe grandemente, né?
0: Tá aí, meus irmãos, maravilha. Então a gente vai agora, vamos entrar na palavra, porque a gente precisa orar pelos irmãos. E queremos agradecer a Deus pela sua sintonia. Queremos agradecer a Deus por tudo que você tem colaborado com o reino aqui embaixo. A obra do Senhor, ela faz assim, é com a união dos irmãos. E nós queremos louvar a Deus. Deus é muito bom, tem cuidado da gente. Tem guardado a gente, né? Irmã Gilmara também entrou lá agora, né? Paz do Senhor, pastor Jacó e pastora Ruth. Paz do Senhor, irmã Gilmara, que o Senhor lhe abençoe. Também sempre sintonizaram conosco, irmão Gilmar e a irmã Suelen. Jesus é bom, né? Então, nós vamos para a palavra do Senhor. Eu li para os irmãos o Evangelho, segundo escreveu Lucas, ou colocou em ordem o evangelista Lucas, capítulo é o de número 10. E o verso de número 38 e o verso de número 39. E se eu fosse intitular esta mensagem, eu intitularia assim: o privilégio de sentar-se aos pés de Cristo. Porque justamente esse é o tema da epígrafe ali, né? Na casa de Maria, Jesus, ele encontrou um lugar para repousar. Em quase todas as ocasiões, nós vemos a multidão se aglomerando para se aproximar do homem chamado Jesus. Em outras ocasiões, nós vemos pessoas implorando, se arrastando, se jogando ao chão para ou por um milagre ou para ter uma chance de se aproximar de Cristo. Mas eu fico... Só de saber que Jesus, ele escolheu a casa de Marta e Maria para ficar, isso já nos alegra. Eles tiveram um privilégio muito grande na sua história e na sua vida. Eles são Marta, Maria e Lázaro, eles são bem-aventurados porque Jesus escolheu esta casa para o seu aposento. E isto é tudo que alguém pode querer. Ei! E aí, o privilégio de poder assentar-se aos pés de Cristo para ouvir a sua palavra. E Cristo, ele vai fazer o que ele veio fazer, que é proclamar o reino. E ele começa a falar dos céus. E enquanto ele falava dos céus, Maria entendeu o significado. Maria olhou para Jesus e disse: opa, é aqui o lugar que eu tenho que estar. Aqui é o lugar que eu quero estar, porque quando eu estou ao lado dele, quando eu estou ouvindo as suas palavras me traz cura. As suas palavras me traz ânimo, as suas palavras me traz alento. Quando eu estou ouvindo as suas palavras, eu tenho graça. E ela está dizendo: eu não vou perder tempo com outra coisa, eu vou ficar nos pés de Cristo. Deixe-me dizer, nesta tarde, a oportunidade, ela vem, e ela passa, e muitas das vezes ela demora 360 graus para dar o giro, e nunca mais a gente tem a oportunidade de tê-la novamente.

Marta dizia: não, não, eu não vou ficar nos pés de Jesus. Maria dizia: vem, vem, Marta, fica aqui, vamos ouvir Jesus. Marta dizia: não, depois eu escuto Jesus. O negócio agora é cuidar da minha casa primeiro. O negócio agora é cuidar dos meus bens, aí depois eu vou até ele. Eu vou deixar Jesus para depois. E a pergunta que eu quero fazer nesta tarde é: em qual dos dois exemplos nós nos encaixamos? Será que eu me pareço mais com Marta? Ou será que eu me pareço mais com Maria? Será que eu sigo o exemplo de Maria e eu abro mão de tudo para estar com ele? Ou eu sigo o exemplo de Marta? Primeiro eu vou ver o que é melhor para mim, aí depois eu vou atrás dele. Além de abrir mão e ficar aos pés de Cristo, além de abrir mão e não ficar nos pés de Cristo, Marta ainda, escute, Marta ainda, ela dá uma chama, uma, meio que chama a atenção de Jesus, no sentido de: oh, por que o Senhor não manda a minha irmã vir me ajudar? Jesus olha para Marta e Jesus diz: Marta, Marta. Quando Jesus, ou quando Deus, ele chama o nome duas vezes repetido, significa uma atenção, significa urgência ou uma intimidade profunda. Todas as vezes que Deus chamou, Deus disse: Moisés, Moisés, Saulo, Saulo, Samuel, Samuel. É uma advertência. Vejam o que ele diz assim: Marta, Marta, você está ansiosa, Marta. Marta, você está fadigada com muitas coisas. Ô, Marta, não tem espaço aí, Marta, no seu coração para eu habitar, para eu morar. Você está interessada em outras coisas, minha filha. E somente uma é necessário. Em outras palavras, ele está dizendo: você escolheu assim, ou fez a sua escolha. Você escolheu primeiro as coisas terrenas, mas Maria escolheu a boa parte, a qual não vai ser tirado dela. A nossa escolha que fazemos não é para esta terra. A escolha que fazemos é que vai garantir o nosso futuro e a nossa eternidade. E quando nós escolhemos a eternidade, Jesus está dizendo: esta boa parte ninguém vai lhe tirar. Ei, olhe para cá, escolha o céu como a sua morada eterna, glória. Escolheu viver a eternidade com Cristo, glória. Ninguém vai conseguir tirar isto de você. Nem pancada, nem pedrada, nem paulada, nem que fale mal, nem que persiga. Não, não, não, não, nada, nada, nada vai conseguir tirar você. A boa parte, quando nós colocamos ele em primeiro lugar, a gente descobre que o resto fica tudo para trás. A mesma família, a mesma convivência, mas visões distintas. Uma consegue

0: o céu por dentro, a outra apenas por fora. Em qual dos dois nós nos encaixamos? Embora todos nós temos um pouco de Maria e também temos um pouco de Marta. E qual dos dois que mais eu me aproximo? Nós vamos orar para que Deus tenha misericórdia de nós. Pai, eu te louvo. Pai, Pai, eu te louvo. Pai, eu te agradeço pela sua bondade, pela sua fidelidade nas nossas vidas. Obrigado porque tu nos guardou, tu nos sustentou com a tua forte mão. Quando o vento veio sobre nós a fim de nos arrastar, a fim de nos tirar da tua presença. Oh, Mestre, quando ouvimos a sua voz, nós sentimos a paz. O Senhor é aquele que cura as feridas existentes no corpo. E o Senhor é aquele que traz a paz em meio à tempestade. Oh, feliz é o homem, feliz é a mulher que escolheu estar aos seus pés diariamente. E eles ouvem a sua voz. Obrigado porque tantas vezes nós não conseguimos, ó Pai amado, vencer em pés. Mas nós vencemos no joelho, porque tu és aquele que está conosco. Pai, então em nome de Jesus, abençoe os nossos ouvintes, abençoe, Senhor amado, os nossos irmãos que estão do outro lado, o pastor Arrute que está aqui, o Diogo na sonoplastia, Senhor amado, os proprietários desta rádio, que a tua mão amiga seja sobre eles, os programadores, que o teu nome seja glorificado em cada programa, em cada um que falar do teu nome, que atinja os quatro cantos dessa terra, tudo para a honra e a glória do seu nome. Assim nós nos despedimos, lhe agradecendo, obrigado para sempre, em nome de Jesus. Amém.
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Jesus, filho de Davi, tem misericórdia de mim. E os que iam passando repreendiam-no para que se calasse, mas ele clamava ainda mais: Filho de Davi, tem misericórdia de mim. Então Jesus, parando, mandou-lhe que trouxesse, e chegando ele, perguntou-lhe, dizendo: Que queres que te faça? E ele disse: Senhor, que eu veja. E Jesus lhe disse: Vê, a tua fé te salvou. E logo viu e seguiu, glorificando a Deus. E todo o povo, vendo isso, dava louvores a Deus. Amém. Glórias a Deus. Com esta palavra, esse versículo da palavra de Deus. Aleluias. Eu saúdo todos os ouvintes com a gloriosa paz do nosso Senhor e Salvador Jesus Cristo. Que vos saúde o vosso irmão Cristo, pastor Eugênio, e a programação A Volta do Rei Jesus. Programação a tal Aleluia Jesus, que vai todas as sextas-feiras, das 20 às 22 horas. Muita palavra, louvor e adoração, porque somente Ele é digno de ser louvado e adorado. Aleluia Jesus. E nós louvamos a Deus, aleluias, por mais este momento a qual Deus concedeu que eu pudesse estar aqui mais uma vez, nesta rádio abençoada 96.7, aleluias, Essência Gospel, para levar a mensagem, a palavra de Deus, para anunciar o caminho da salvação que está somente em nosso Senhor e Salvador Jesus Cristo, aleluia Jesus. Com certeza, minha irmã, aleluia Jesus, é uma bênção você, minha irmã, ouvindo essa programação, porque Deus já falou através da palavra, Deus vai lá, vai falar através de louvores. Deus, aleluia Jesus, Ele sabe a tua situação, o motivo, o que está passando neste momento, Ele sabe, aleluia Jesus, Ele contempla a tua alma, teu coração, aleluia, Deus, aleluia, Ele sabe a tua situação, e por isso que Deus deu essa oportunidade de você estar aqui ligado nesta rádio abençoada, essa programação, porque com certeza Deus tem uma resposta para você nesta noite. Noite, aleluia, oh, aleluia, Jesus, minha irmã, aleluia, Deus, Ele tem, aleluia, Jesus, um compromisso de falar conosco, com toda a população sobre a face da terra, mas você, meu irmão, foi escolhido nesta noite, tocado pelo Espírito Santo, para estar conectado juntamente conosco, para ouvir a palavra de Deus, para ouvir louvores, e com certeza Deus vai fazer acontecer na tua vida, em nome de Jesus, amém? Glórias a Deus, já quero agradecer, aleluia Jesus, os ouvintes que estão ali sintonizados pela Rádio Essência Gospel 96.7, você pela live, nosso irmão Romeu Gottschlag, lá de, aleluia, de Pérola do Oeste, tá ligadinho ali na live, tá assistindo, obrigado nosso irmão Romeu, pedindo oração por ele, pela família, né? Nosso irmão Romeu passou por uma cirurgia, tá se recuperando, né? Mas estamos aí, em nome de Jesus Cristo, né? Oração, em ajuda, e com certeza, aleluia Jesus, Deus vai restaurar a saúde, nosso irmão Romeu. Também está nosso pastor João Tomás, está assistindo pela live, a parte do seu pastor João Tomás, Deus abençoe a sua vida, esse ministério, nome de Jesus. Também, nossa irmã Sara, a paz do Senhor, irmã Sara, Deus abençoe grandemente a sua vida, em nome do Senhor Jesus Cristo, aleluia Jesus, né? E com certeza, Deus tem uma resposta nessa noite, em nome de Jesus, amém? Glória a Deus, vamos orar nesta noite. Eu não sei teu problema, eu não sei o que está acontecendo, aleluia Jesus, mas através dessa oração, conecte tua mente à glória de Deus, abre teu coração e se expõe diante dele, aleluias, aleluias, abre teu coração nessa noite e fala tudo para Deus, e nós vamos orar. E com certeza, Deus vai dar a resposta em nome de Jesus. Senhor meu Deus, eterno Pai, Pai Celestial, Pai amado, meu Deus, Pai do nosso Senhor e Salvador Jesus Cristo, Deus toda honra,

Para toda a glória, todo o louvor, toda a adoração é somente ao Senhor. Deus, porque somente o Senhor é Deus, somente o Senhor é santo, somente o Senhor é Deus vivo, que sabe, que conhece a situação de cada um que está ali, ó Pai amado, do outro lado, assistindo essa programação, ouvindo pela rádio, meu Pai, de uma forma ou outra, ele está aí conectado neste momento com a mente elevada à glória do Senhor, meu Pai, e nós colocamos na tua presença, meu Pai, todos os ouvintes que estão aí passando por um indivíduo da sua vida, Senhor. Eu não sei da situação nessa saúde, se é financeira, se é espiritual, eu não sei, papai querido, mas o Senhor sabe, o Senhor sabe, o Senhor sabe, o Senhor conhece, meu Pai, a situação de cada um, papai amado. Por isso eu peço, Senhor, em nome de Jesus, ó Pai, que a brisa do Espírito Santo vai entrar neste lar, nesta casa, nesta alma agora, meu Pai, aranga tristeza, angústia no coração, meu Pai, essa pessoa aflita, essa pessoa, pai, é uma desesperada, essa pessoa, quem sabe, recebeu, ó Pai, um diagnóstico da medicina da terra, Pai amado. Aleluia, Jesus, que entristeceu a sua vida. Você está desesperado, meu Pai, mas em nome de Jesus, em nome de Jesus, ó Pai, neste momento nós cremos que o Senhor pode, meu Pai, repreender essa dor da enfermidade, esse câncer, essa leucemia, meu Pai amado, esse AVC, esse Alzheimer, Pai amado, meu Deus, essa pessoa diabética, meu Pai amado. Deus, repreenda toda a dor, toda a enfermidade, meu Pai amado, essa pessoa com depressão vai arrancando, meu Pai, essa depressão, meu Pai amado, essa pessoa, quem sabe, meu Pai, desesperada, meu Pai, não tem mais o que fazer, meu Pai, mas o Senhor sabe, o Senhor conhece a situação, meu Pai, dessa pessoa, Senhor. Espírito Santo, vem repreendendo todo o mal, Senhor, todo o espírito das trevas, meu Pai, arrancando, meu Pai amado, meu Deus, tudo aquilo que impede, meu Pai amado, dessa pessoa se colocar na tua presença, meu Pai, essa pessoa, ó Pai Celestial, meu Deus, pensando que a vida dele é normal assim, não, papai querido, toca, meu Pai Celestial, meu, desta alma, toca, meu Pai Celestial, meu, essa pessoa, meu Pai, que está no vício da droga, no vício do álcool, meu Pai amado, essa pessoa que está lá no leito do hospital, aleluia, Jesus, já diagnosticada para a morte, mas o Senhor é vida, e nós cremos que nessa noite a vida vai se manifestar, a saúde vai se manifestar sobre a vida, meu Pai, dessa pessoa, Senhor da glória, meu Pai, papai querido, me abençoando, papai amado, meu Deus, cada lar, cada casa, cada família, cada ouvinte nesta noite, papai amado, meu Deus, ô Espírito Santo, lá nos presídios, meu Pai amado, quantas almas estão ali presas, ô Pai, das grades, mas o Senhor sabe o agir, o trabalhar de cada pessoa, Senhor da glória, Deus abençoa, Senhor, Pai, eu consagro essa programação nas tuas mãos, ô Pai, consagro minha vida, o nosso irmão Diogo, me tá aqui ajudando, meu Pai, consagro minha família, consagro, meu Pai, porque eu creio, meu Pai amado, nessa programação que muitas almas vêm ser alcançadas, libertas, transformadas, e tudo isso é para a honra e glória, em nome do Senhor e Salvador Jesus Cristo, amém, amém e amém. Amém, glórias a Deus, louvamos a Deus por mais este momento, aleluia, Jesus, por estar aqui, é, aleluia, Jesus, fazendo essa programação, levando a mensagem da palavra de Deus, esse ID que Jesus nos, aleluia, Jesus, proporcionou, aleluia, e com certeza, meu irmão, minha irmã, aleluia, Jesus, do outro lado, que Deus abençoe grandemente a sua vida, seu ministério, em nome de Jesus Cristo, amém? Glória a Deus, aleluia, Jesus, nosso irmão pastor João Tomás, né? Glória a Deus, um abraço, Deus abençoe, em nome do Senhor e Salvador, que todos os ouvintes, quero mandar um abraço aí para o nosso pastor Genadir, né? E da Igreja Consagrada de Cristo, a qual nos congregamos lá, Deus abençoe o pastor Genadir, olha o Jesus, toda a família consagrada de Cristo, Deus abençoe grandemente, em nome do Senhor e Salvador Jesus Cristo, amém? Glória a Deus, vamos já ouvir o primeiro louvor nesta noite, e esse louvor vai falar conosco, em nome de Jesus.

Aleluias, glórias a Deus, louvamos a Deus por esse louvor abençoado que nós acabamos de ouvir. Aleluia, Jesus, nosso saudoso Oséias de Paula, né? Alô, Jesus, melhor coisa que eu escolhi. Aleluias, melhor coisa, aleluias, que o homem pode escolher. Entregar sua vida a Cristo Jesus. Aleluias, escolher Jesus, o caminho da salvação, aleluias, para que, aleluia, nenhuma condenação venha ser feita sobre nossas vidas, aleluia, Jesus. Paulo fala no livro de Romanos 8, primeiro, nenhuma condenação há para aqueles que estão em Cristo Jesus, que não andam, aleluia, Jesus, segundo o Espírito da carne, mas sim pelo Espírito Santo de Deus. Aleluias. A melhor coisa que o homem pode, aleluia, Jesus, decidir da sua vida. Muitas coisas nós decidimos, muitas coisas nós, aleluia, Jesus, aceitamos. E o principal, muitas vezes, nós não aceitamos o nosso Senhor e Salvador Jesus Cristo como nosso Salvador. Nós recebemos o Filho de Deus para sermos chamados Filho de Deus, aleluia, Jesus. Aleluias. E nesta noite Jesus está falando através da palavra de Deus. Essa palavra é escrita pela revelação do Espírito Santo de Deus, a qual quando o Dr. Lucas, aleluia, era um médico, aleluias, mas quando ele descobriu que o poder que ele tinha sobre medicina, aleluia, Jesus, era coisa mínima, e descobriu que Jesus era o verdadeiro médico dos médicos, aleluia, Jesus, ele decidiu, aleluia, Jesus, aceitar caminhar com Jesus Cristo. E onde que ele caminhava, ele via Jesus fazendo milagres, curas e libertação, aleluia, Jesus, a qual ele descreve

esse capítulo, aqueles versículos que nós lemos nesta noite, na abertura desta programação, quando Jesus, aleluia, chegando perto de Jericó, aleluia, Jesus estava ali sentado, junto do caminho, mendigando o Bartimeu. Aleluia, era cego, mas ele ouvia, aleluia, Jesus. Ele era cego, mas ele ouvia. E a palavra vem dizer, aleluia, Jesus, que ouvindo a multidão, esse barulho alvoroço, ele pergunta o que era aquilo, aleluia, Jesus. E eles disseram que Jesus, o Nazareno, passava naquele momento, naquele caminho aonde o cego estava assentado, aleluia, Jesus. E ele decidiu naquele mesmo momento, aleluias, começou a clamar, aleluia, Jesus, falando: Filho de Davi, tem misericórdia de mim. Aleluias. A palavra vem dizer que Jesus, era a última passada de Jesus por aquele lado, por aquele caminho. Jesus estava indo para Jerusalém, para, aleluia, Jesus, para entregar sua vida, para a salvação para toda a humanidade. Oh, aleluias! E era a última oportunidade, aleluia, Jesus, de que ele é cego, receber milagre na vida dele, aleluia, Jesus. Ele colocou no coração dele: não, eu vou receber hoje. Hoje meu dia de milagres, e eu vou clamar ao filho de Davi, que pela misericórdia ele possa, aleluia, Jesus, me atender, aleluia, Jesus, para que eu possa ver, não só ouvir Jesus, mas para que eu possa ver ele, contemplar o rosto de Jesus, aleluia, Jesus, antes que ele vá para a cruz do Calvário, aleluia. Oh, aleluias! Mas o povo repreendia, falasse: cala a boca, cego, não perturbe o Mestre, não perturbe Jesus Cristo, ele está indo para Jerusalém. Mas aquele cego, ele não queria saber, essa multidão, queria impedir, não queria, o que ele tinha colocado no coração dele, ele naquele momento receber milagres na vida dele, aleluia, Jesus, mesmo que a multidão repreendia, ele falava: Senhor, filho de Davi, tem misericórdia de mim, aleluia, Jesus, mesmo que a multidão tentando calar ele, mas a voz dele, aleluia, Jesus, fez com que Jesus ouvisse. E Jesus para, aleluia, Jesus, e fala para aquele povo: ei, vá lá, chama ele, porque, aleluia, eu vi, ele clamou, o clamor dele, aleluia, Jesus, foi dado no fundo da alma dele, ele precisa de um milagre, por isso ele clamou. E eu não posso deixar de fazer esse milagre acontecer na vida desse cego antes que eu vá para a cruz, aleluia, Jesus. E o mesmo povo, a mesma multidão que pedia dele clamar a Jesus, a mesma multidão foi chamar ele, aleluia, Jesus. Jesus parando, mandou que trouxesse, e chegando ele perguntou, dizendo: que queres que eu te faça? E ele disse: Senhor, que eu veja. E ele, Jesus, disse: vê, a tua fé te salvou. Jesus sabia que ele era cego. Ele sabia a situação dele. Mas ele era cego, mas ele tinha voz. E ele falou: então fala o que você quer. Eu sei que você quer, mas eu quero ouvir a tua boca. O que você quer que eu faça na tua vida? E ele fala: Senhor, eu quero que ver, Senhor, eu quero ver o Senhor. Eu estou cego, mas eu quero ver, quero enxergar novamente. E Jesus fala assim: vai, a tua fé te salvou, aleluia. Meu irmão, minha irmã, aleluia, Jesus nessa noite está passando pela palavra de Deus na tua casa, na tua vida, no teu coração, na tua vida, aleluia, Jesus espiritual falando, ele sabe que você precisa, aleluia, mas ele quer que nessa noite você abra a tua boca e clama a ele para que ele

possa concretizar milagre na tua vida, aleluia, Jesus. Quem sabe você está aí assentado na beira do caminho. Quem sabe você está com a vida, aleluia, Jesus, triste, abatida. Mas nessa noite Jesus te convida. Sai dessa beira do caminho e vem para o caminho do Senhor. Jesus te chama hoje, aleluia, Jesus. Jesus quer tirar a tua cegueira espiritual. Jesus quer renovar a tua caminhada. Jesus está falando nessa noite, aleluia, Jesus. Levanta, aleluia, Jesus, onde que está sentado, aleluia, Jesus. Larga essa capa da cegueira. Larga essa capa dos vícios. Larga essa capa do pecado. E Jesus está convidando para você, aleluia, Jesus, a caminhar no caminho do Senhor. Aquele cego, ele queria ver Jesus Cristo, por isso ele clamou, aleluia, e ele viu Jesus pessoalmente naquele momento, aleluia, Jesus, e quando ele viu Jesus, ele abandonou tudo e seguiu Jesus pelo caminho, aleluia, Jesus. E o povo, através do milagre dele, o povo glorificava a Deus, aleluia, Jesus, porque através da fé desse cego, da persistência desse cego, aleluia, Jesus, ele foi curado, e muito povo, aleluia, Jesus, percebeu que Jesus fazia milagre na vida, aleluia, Jesus. E nesta noite Jesus quer fazer milagre na tua vida, aleluia, Jesus. Hoje Jesus te convida, aleluia, Jesus, larga nessa beira do caminho, entrega a sua vida a Cristo Jesus e ande pelo caminho da salvação. Se você, meu irmão, minha irmã, quer ver um dia Jesus Cristo lá na glória, mansão celestial, você precisa sair dessa beira do caminho e entrar no caminho da salvação. Caso você não tome essa decisão, infelizmente você não vai ver Jesus Cristo até receber de braços abertos,

Aleluia, Jesus, para vir buscar aqueles que estiver na presença dele, aqueles que estiver no caminho do Senhor. Ele quer buscar, ele vai buscar uma hora, aleluia, Jesus, e ele fala para você nessa noite. Ele não quer que você fique na beira do caminho, não. Ele quer que você siga hoje pela palavra, pelo evangelho, aleluia, Jesus. Jesus hoje quer tirar você do caminho das trevas e que ele quer que você caminhe na luz da salvação, que é palavra, evangelho, em nome do Senhor Jesus Cristo, aleluia, Jesus. Se um dia nós queremos ver Jesus Cristo, nós precisamos se levantar, sair da beira do caminho e seguir Jesus pelo caminho da salvação, para que um dia nós possamos ver Jesus assim como ele é. Amém? Glórias a Deus. Então fica esta palavra. Você que está sentado, quem sabe você abandonou os caminhos do Senhor. Quem sabe você, aleluia, Jesus, se assentou. Quem sabe você aí não tem força. Quem sabe a multidão, aleluia, do mundo te aflige. Quem sabe a multidão de palavras negativas, aleluia, Jesus, está entristecendo o coração. Mas nessa noite, levanta-te. Levanta na presença do Senhor, ele te chama. Ele te chama e pergunta, o que queres que te faça? Jesus está te chamando você, meu irmão, minha irmã, ouvinte, aleluia, Jesus. Quem sabe, seria, quem sabe, o último momento, aleluia, que Jesus está dando. Aquele cego era o último momento, não tinha mais, aleluia, Jesus, volta. Se ele não clamasse pelo Jesus, ele morreria cego. E ele morreria sem salvação, porque Jesus falou, vê, a tua fé te salvou. Ele não falou que a tua fé te curou, ele falou, a tua fé te salvou. Além, aleluia, Jesus, tirar a cegueira, aquele cego alcançou a salvação. E nessa noite Jesus quer tirar essa cegueira nos teus olhos. E ele quer abrir tua mente.

forte, porque você venha entender, meu irmão, minha irmã, que o caminho da salvação está somente em Jesus. Se nós queremos um dia ver Jesus assim como ele é, nós precisamos se levantar da beira do caminho. Não importa a multidão, não importa. Aquele mendigo enfrentou essa multidão, ele sozinho contra a multidão, mas dentro dessa multidão tinha uma voz meiga chamando Jesus para que ele chegasse a Jesus. E nesta noite, o Espírito Santo, uma voz meiga, está falando no teu coração, no teu ouvido: vem, vem para Cristo hoje, vem para Cristo hoje, aleluias. Oh, aleluia, vem para Cristo hoje. Nosso irmão Diogo, que louvor, vem a Cristo, Mateusense. Oh, aleluias. Vamos ouvir esse louvor de Mateusense, venha Cristo. Depois vamos ouvir um louvor com Ademar Pereira, que está na audiência da programação. Jesus, a paz do nosso bom pastor Ademar Pereira. Deus abençoe grandemente essa vida, esse ministério. Amém, glória a Deus. Obrigado pela força, pela audiência. Nosso irmão Newton Júnior também. Boa noite, irmão. Amém. Obrigado, Newton Júnior. Deus abençoe grandemente em nome de Jesus. Vamos ouvir esse louvor em nome de Jesus.

Aleluias, glórias a Deus, né? Louvamos a Deus por esse louvor, aleluias. Jesus te chama, venha Cristo, aleluia Jesus. Assim como Jesus chamou esse cego Bartimeu e ele foi para Cristo, assim Jesus, nesta noite, ele fala conosco, fala com você, meu irmão, minha irmã, aleluias. Quem sabe você ainda está ali, não decidiu, aleluia, Jesus, teu futuro, tua eternidade, aleluia, Jesus, nesta noite, através da palavra de Deus, através da programação, a volta do Rei Jesus, antes que ele volte, ele quer que você se arrependa dos pecados e venha a Cristo para herdar a vida eterna em nome de Jesus, amém? Glória a Deus, aleluia Jesus, quero agradecer também ao nosso pastor Hélio da Silva, lá de São Lodiero, Santa Catarina, Pai do Senhor, pastor Hélio, eita glória de Deus, né? Um grande homem de Deus, né, pastor Hélio, foi um tempo meu co-pastor aqui na Igreja Consagrada de Cristo, né, e hoje está lá em São Lodiero, levando a palavra de Deus, semeando a semente genuína, né. Glórias a Deus por isso, né, pastor Hélio? Um abraço, Deus abençoe. É, pro senhor.

com a sua esposa, seu ministério, em nome do Senhor e Salvador Jesus Cristo, amém? Glórias a Deus, saludo Jesus também, tá? Wagner Rodrigues, dizia, por favor, com toda a gentileza, peço oração para mim e minha família. Muito obrigado pela atenção, amém? Glórias a Deus, saludo Jesus, né? A programação das 20 às 22 horas, né? Mas antes das 9, né? Eu quero fazer uma oração também, alugir mais uma oração, né? Apresentando os ouvintes que estão ali sintonizados em nome do Senhor Jesus Cristo, amém? Glórias a Deus, aleluia, Jesus, também. Nossa irmã Fátima Rodrigues Martins, de Senha Paz, do seu pastor Eugênio, peço oração pela minha saúde e também minha família, amém? Glórias a Deus, aleluia, Jesus, né? Wagner Machado Rodrigues, né? Glórias a Deus. Daqui a pouco vamos estar orando novamente em nome do Senhor e Salvador Jesus Cristo. Amém? Glórias a Deus, aleluia, Jesus. Amanhã, sábado, né? Grande culto dos varões. Primeiro culto dos varões ali na Igreja Consagrada de Cristo, bairro Três Lagoas, rua Alvo Fernandes, 171. Nosso querido amado pastor Genadir. Com certeza está ouvindo a programação. Um abraço, pastor Genadir. Aleluia, Jesus, né? Juntamente toda a família, com a saúde de Cristo, nosso presbítero Luiz Boneto, né? Missionária Josefa, nosso cooperador Josué, com certeza está ouvindo a programação, Deus abençoe grandemente, nosso irmão Nelson e todos os ouvintes que estão sintonizados, irmão Sara, Deus abençoe nosso irmão, né? Deus abençoe grandemente, em nome de Jesus. Então, amanhã, grande culto dos varões, às 19h30, aqui na Igreja Consagrada de Cristo, primeiro culto, né? Glórias a Deus por isso, né? Em nome de Jesus Cristo, e você é nosso convidado, estamos juntamente conosco, adorando nosso Deus Celestial. E domingo, às 19h30, grande culto da família também, né? Glória a Deus, aleluia, Jesus. Vamos, né, buscar Jesus, aleluia, Jesus. Enquanto que há tempo, enquanto que as portas das igrejas estão abertas aqui na terra, né? Aleluia, Jesus, antes que se fecha, né? Vamos ir buscar uma igreja em nome do Senhor e Salvador Jesus Cristo, amém? Glórias a Deus, aleluia, Jesus. Um abraço, nossa diretora aí da rádio, né? Nossa irmã Helena Guimarães, um abraço, Deus abençoe, né? Helena Guimarães, que você está ouvindo a programação. Nossa irmã, aleluia, Jesus, né? Todos os ouvintes aí que estão sintonizados, aleluia, Jesus, né? Nossa irmã missionária John Antunes, né? Com certeza está ouvindo a programação, um abraço, Deus abençoe grandemente, aleluia, Jesus, né? Manda um abraço ali para Três Pinheiros, nossa irmã Maria da Penha, com certeza está ouvindo a programação, aleluia, Jesus, Deus abençoe, em nome do Senhor e Salvador Jesus Cristo, amém? Todos os ouvintes, todos os pastores, todos, né, os ouvintes dessa programação, Deus abençoe, você aí de você aqui do Morumbi, você do Porto Meira, você da cidade Nova, Três Lagoas, né, Vila C, qualquer lugar, você que ouviu a programação, pode mandar um, né, pode mandar um, pedindo um louvor, que nós estaremos aqui atendendo com todo o prazer, né, a programação é das 20 às 22 horas, 2 horas de programação, para atendermos todos os ouvintes em nome do Senhor e Salvador Jesus Cristo, amém? Glória a Deus, vamos em frente, aleluia, Jesus, tem um louvor aí com o nosso Ademar Pereira, nosso... Então vamos ouvir com o nosso amado pastor, adorador Ademar Pereira. Um abraço, Ademar Pereira. Deus abençoe em nome do Senhor e Salvador Jesus Cristo.

Aleluias, glórias a Deus. Realmente, né, Dona Pereira, tá gostoso esse lugar aí, essa rádio aí, tá gostoso, né? Podemos sentir a presença do Espírito Santo, aleluia, Jesus, né? Que maravilha de Deus, né, nosso bom jogo, né? Tá gostoso esse lugar, né, para levar a mensagem da palavra de Deus, aleluia, Jesus, esse é o ID, né, que Jesus colocou nas nossas mãos, então nós estamos aí, né? E quando a folha de vida, aleluia, Jesus, vamos, né, levar a mensagem da palavra de Deus, aleluia, Jesus, para que o povo possa estar aí, né, aleluia, Jesus, recebendo a palavra de Deus, em nome do Senhor e Salvador Jesus Cristo, aleluia, Jesus, né, porque é um tempo determinado, né, sobre a face da terra, né, Eclesiastes, né, capítulo 3, é um tempo determinado debaixo do céu, né, tempo de nascer e tempo de morrer, aleluia, Jesus, né. E esse intervalo deste tempo é que nós precisamos buscar Jesus Cristo, né? Esse é o tempo que Deus dá, aleluia, Jesus, para toda a humanidade sobre a face da terra, aleluia, Jesus, né? Não há desculpa depois, aleluia, Jesus, que não tive tempo, não. Deus está dando tempo para cada um para tomar uma decisão da sua vida, né? Aleluia, Jesus, né? E a melhor coisa que podemos fazer na nossa vida, aleluia, Jesus, é entregar nossa vida a Cristo Jesus e andar no caminho da salvação, né? Glórias a Deus por isso, né? Quero mandar um abraço também ao nosso pastor, né? Nosso pastor ancião Gonçalino Martins. O pastor Gonçalino, que com certeza está ouvindo a programação, assistindo. Um abraço, meu companheiro de obra, né? Glórias a Deus por isso, né, pastor Gonçalino? Glórias a Deus. Aleluia, Jesus, com certeza está ouvindo, está na audiência da programação, em nome do Senhor e Salvador Jesus Cristo. Aleluia, Jesus, né? E estamos indo, vamos em frente com a programação. Você, meu irmão, aleluia, Jesus, né? O telefone é Rádio Essência Gospel, é 45-3025-5200, né? Você pode mandar uma mensagem para nós ali, aleluia, Jesus, né? Escrita na tela do teu celular, né? Aí já entra né, aqui na Essência Gospel aí, né? No Face, né? E já o Diogo já também prepara logo seu louvor e vamos estar ouvindo em nome desse Senhor e Salvador Jesus Cristo, amém? Glórias a Deus. 20 horas, 46 minutos, programação A Volta do Rei Jesus, que vai todas as sextas-feiras, das 20 às 22 horas, em nome do Senhor Jesus, amém? Vamos em frente então, nosso bom Diogo, vamos ouvindo louvores, né? Adorando nosso Deus celestial, porque Ele é digno de ser louvado e adorado em nome de Jesus.

Aleluias, glórias a Deus, né? Que maravilha de Deus, né? A palavra de Deus é escudo, é vida para todos aqueles que nele crêem, a luz de Jesus, né? Aleluias, a palavra de Deus tem poder, a palavra de Deus é vida, aleluia, Jesus. Louvado nome santo nosso Senhor Jesus Cristo, aleluia, Jesus, né? Pela palavra, aleluia, Jesus, recebida, aleluia, Jesus, em nossa vida, em nossa alma, em nosso coração. A palavra, ela purifica, a palavra liberta, a palavra transforma. Jesus mesmo falou, aleluia, Jesus, conhecereis a verdade e a verdade vos libertará. Aleluias. A libertação vem por onde? Pela palavra de Deus. Enquanto, aleluia, Jesus, nós não abrimos nossa mente, nós não abrimos nosso coração pela palavra de Deus, aleluia, Jesus, muitas vezes,

0: vezes, ou com certeza, né, somos enganados. Aleluia, ouvimos somente palavras humanas, de homens. Aleluia, Jesus. Mas nós precisamos se aprofundar dentro da palavra de Deus, aleluia, Jesus. Jesus mesmo falou, aleluias, é, examinai-vos as minhas escrituras, qual provém ter a vida eterna nelas, aleluia, Jesus. É. Pela palavra de Deus, aleluia, Jesus, nós temos a vida eterna. Jesus trouxe, aleluia, Jesus, lá da glória, a salvação para a humanidade. Aleluia, Jesus, o evangelho genuíno, evangelho, aleluia, Jesus, significa coisas novas. Aleluia, Jesus, boas novas. Quando nós recebemos a palavra de Deus, coisas novas entram em nossa vida, em nossa mente, em nosso coração, porque pela palavra de Deus, aleluia, Jesus, nós fomos, começamos a entender e compreender, aleluia, Jesus, a verdade que Jesus trouxe sobre a face da terra, aleluia, Jesus. Então, meu irmão, minha irmã, a palavra de Deus tem poder, a palavra de Deus tem autoridade, aleluia, Jesus. É? Louvado o nome santo, nosso Senhor e Salvador, Jesus Cristo. 20:53, já foi, aleluia, Jesus. Antes de termos, aqui daqui uns 3 minutos, né, nós vamos estar encerrando a primeira hora da programação, tá? Mas não desconecte do rádio, não desconecte do teu celular, continue conectado na live, que daqui 5 minutinhos, 9 horas, às 9 horas, estaremos voltando novamente com a segunda hora da programação, em nome de Jesus, amém? Glória a Deus. Enquanto isso, quero fazer uma oração, falta 2 minutinhos, né, para terminar a primeira hora, e quero fazer essa oração nessa noite, apresentando todos os ouvintes ali que estão pedindo oração, e com certeza Deus vai agir em nome de Jesus, amém? Senhor meu Deus, Senhor meu Pai, com toda gratidão nós te louvamos, ó Pai amado, meu Deus, Papai querido, por esse momento nós possamos, Pai amado, através de oração, meu Pai, colocando na tua presença, meu Pai, todos aqueles que precisam, meu Pai, do milagre, numa cura, Senhor. Deus, nossa irmã Fátima, Pai amado, ela pede oração pela saúde, pela família, Senhor. Deus, o Senhor sabe, o Senhor conhece a situação desta mulher, Pai. O Senhor sabe a situação desta família, Senhor. Entra, meu Pai amado, repreenda toda a dor, toda a enfermidade. Todo espírito mal vem cair por terra agora. Deus, em nome de Jesus, ó Pai, que essa noite, nesse momento, essa família, essa casa, venha receber renovo, Pai amado, tanto na saúde como na vida espiritual, Papai amado. Nosso irmão Wagner Rodrigues também pede oração. Abençoa ele, Senhor. A família dele, entra com providência na vida dele, Pai amado. E todos aqueles que estão ali na audiência, na programação, meu Pai. Venha, Pai, abençoando, Senhor, de todas as formas, Papai amado, meu Deus, trazendo paz, trazendo alegria em cada lar, em cada casa, em cada família, Papai amado, meu Deus. Toma a direção dessa família nessa noite. Te agradecemos em nome do Senhor e Salvador Jesus Cristo. Amém, Jesus. Amém? Glória a Deus, aleluia, Jesus, né? Então não desconecte da live. Continua ali daqui 5 minutinhos. Estaremos novamente voltando com a segunda hora da programação, a volta do Rei Jesus. Amém? Glória a Deus.
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